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0: 6 das 9 tá no ar, eu quero que você ligue pra noite da Band FM, eu quero que você mande a sua mensagem no WhatsApp da Band. O telefone é 11-3743-1313. 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O WhatsApp é o 11-99991-9197. Agora faltam as músicas. São 6, é só escolher aquela que você gosta, aquela que tem o seu jeito. Número 1, 9010, Maiara e Maraíza. Jorge Mateus, Louca de Saudade, é a música 2. Depois tem o Ferrugem, Arrependidaço, é a música número 3. 4, Zezé de Camargo, Irmão da Lua, Amigo das Estrelas. Música 5, Te Amo Demais, com Marília Mendonça e o Natan. Aproveita que eu tô obrigado, é a música de número 6.
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0: 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Começou a noite da Band, está no ar.
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0: Música 3 da Super 6 das 9. Já escolheu a sua? Ainda não? Então escolhe logo aí, estamos te esperando. Essa foi Arrependidaço com Ferrugem. Toquei a 2, a 1. Faltam 4, 5 e 6. Escolhe a sua, aquela que tem o seu jeito, aquela que você quer ouvir de novo. Não precisa acertar que vai ganhar. 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Tem o WhatsApp da Band FM também. São 9h17. Vou tocar uma música linda. É a número 4, tá, gente? Irmão da Lua, Amigo das Estrelas. É o Zezé de Camargo na noite da Band FM.
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0: 16 das 9 com o Natan.
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0: 9 horas 27 minutos. Boa noite, Babi.
2: Marcelo Dias, boa noite. Tá de volta aqui nessa terça-feira, 1º de setembro, com outras informações.
0: Diga lá.
2: Amanhã tem mais futebol e tem decisão na Copa do Brasil. A gente vai descobrir aí quem são os semifinalistas da competição. Às 9h30 da noite tem Vitória e Vasco. Lembrando que o Vasco venceu a primeira partida por 1-0. No mesmo horário tem Clássico Paulista, Santos e Palmeiras. O Palmeiras tem uma bela vantagem, já que ganhou o primeiro jogo por 3-0. Amanhã também tem Brasileirão, jogo atrasado. O Flamengo vai fazer um jogo atrasado contra o Mirassol às 7h30 da noite, em busca ali de se aproximar do Palmeiras, que é o líder da competição. Um beijo, Dias. Boa noite.
0: Um beijo. Boa noite. Até amanhã. Obrigado.

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0: Tá voltando pra casa onde você está. Deixa eu fazer aquele convitão, deixa. 10 horas, não esquece, tem Band Love.
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0: 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Tem música dos anos 80, 90, anos 2000, também o sucesso atual, viu? Uma viagem deliciosa através da boa música. Band Love, 10 da noite. Às 10h30 tem Murilo e Tatá com mais uma história de amor. Aqui na sua rádio do seu jeito.
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0: 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Muito obrigado a todo mundo que participou aqui na Super 6 das 9. Escolhendo a sua música preferida. E ó, a Juliana Rita de Castro, Juliana Rita de Castro, ganhou os prêmios da Super 6 das 9, Ju.
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3: Existe uma teoria que se chama 90-10, onde uma pessoa tem 90% daquilo que você procura em alguém, só que você foca naqueles 10% que falta. Aí você sai pra rua, se aventura, e realmente você encontra aqueles 10%, mas não se deu conta que perdeu os 90.

0: Band FM Eduardo Costa. Imagina eu aqui na noite da Band, 15 para as 10. Vou tocar um classicão. Sucesso lá de 2010, gente. Essa música fala sobre a dor de um amor não correspondido e a busca desesperada por uma cura pro sofrimento do coração. Ó, que sofrência. Diante de tanta dor, o que ele faz? Ele deseja encontrar o criador do amor.
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0: O inventor dos amores. Gustavo Lima, Jorge Mateus, na noite da Band.

Band FM, Perfume Belo. Essa música é linda, hein, gente? Aqui na noite da Band FM, você curtiu o momento Lembra Dessa? Com Gustavo Lima e Jorge Mateus, Inventor dos Amores. Falando em Lembra Dessa, vem um montão de música bonita aí no Band Love, tá?

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0: 6, é hora de Band Love, é hora de recordar as melhores músicas de todos os tempos. É hora de espalhar amor, espalhar otimismo. Isso, até uma da manhã. Eu sou Marcelo Dias, estou aqui com você, feliz, grato. Você viaja comigo? Eu viajo com você. 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
0: Começou, gente, tá no ar, já convido você pra mandar tua mensagem pro 11 99991-9197. Participa aí, aperta o microfoninho, manda teu eu te amo. É, meu nome é tal, mando eu te amo pra tal pessoa, certo? Manda um beijo, manda uma frase romântica. Fique à vontade pra espalhar amor juntinho comigo aqui no Band Love até uma da manhã, tá bom? Tá trabalhando na luta? Manda mensagem também. É, a esposa tá em casa, o marido tá em casa e você tá na luta, tá no trabalho? Manda mensagem, tá certo? A gente tá aqui pra espalhar amor juntinho com você, como eu disse, ó. Espalhando amor também? Às 10h30, na história de amor do Band Love com o Murilo e com a Tatá. E só tem música linda, gente. Anos 80, 90, 2000, tem a música atual também no nosso Band Love. 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Evento cancelado. Henrique e Juliano, na noite de hoje.

0: Isso é maravilhoso. Codinome Beija-Flor Cazuza.
1: Dizer segredos de liquidificador.
0: Richard Marx. É clássico mundial. Right here waiting. O Band Love tá no ar com a trilha sonora da sua vida.

Tarde FM, os Paralamas do Sucesso. Isso é lindo demais, gente. A Lanterna dos Afogados. E essa, hã? Heads Over Heels.

0: também é maravilhoso, né? Eu vou tocar ainda hoje aqui pra você no nosso Band Love. Band Love que toca as melhores recordações. Isso, é pra você voltar no tempo gostoso e trazer de volta pra sua vida as melhores recordações. Só as melhores, tá bom? 10 e 12 tivemos Hanson, Save Me e a Mariah Carey, Without You. É só a primeira sequência. São 3 horas de Band Love até 1 da manhã. Eu quero a tua companhia. Tá em casa, tá trabalhando, tá namorando, tá relaxando. O que você faz nessa noite? Me conta. Manda tua mensagem. 11 99991 9197. Já tem mensagem chegando?
1: Eu sou o Anderson de Porto Alegre.
0: Oi, Anderson.
1: Deixando um grande beijo pra minha esposa Dirce, dizendo que eu amo muito ela e minha filha Pietro.
0: Aê, tá dado o recado aqui. Obrigado, amigão. Grande abraço pra você. Quem mais tá com a gente aqui mandando mensagem?
2: Boa noite, a minha rádio é Band FM.
0: Aí, rapaz.
2: E manda um boa noite, eu te amo, para minha namorada Letícia.
0: Legal.
2: Um abraço, fica com Deus.
0: Valeu, não falou teu nome, fala teu nome na próxima mensagem, tá bom? A Simone falou baixinho, mas vamos ouvir aqui.
3: Oi,
0: ó.
3: Boa noite, Celo Dias.
0: Boa noite.
3: Já estou ligadinha no Band Love.
0: Aê.
3: Sou a fã e do Band Love. A rádio Band FM é a rádio do meu jeito.
0: Tá beijos. Bom. Beijo, sua linda. Fala,
4: boa noite, Marcelo. Aqui é o Vitão.
0: Ô, Vitão.
4: Ligado no Band Love. Obrigado. O que vamos.
0: Vamos
4: a que melhor.
0: Aí.
4: Celo, põe aí pra concorrer os prêmios aí. Abraço.
0: Abraço pra você. Hoje tem o moletom Tom Tom. Vai ser sorteado no finalzinho do Band Love, tá bom? Já já às 10h30 tem Murilo e Tatá com a história de amor do Band Love. O primeiro Band Love do mês de setembro, sim. E setembro chega como um abraço da vida. Lembrando que sempre existe espaço para quê? Para recomeçar, para sonhar, para acreditar. Que esse novo mês toque o coração com momentos que emocionem. Encontros que deixem saudade. E alegrias que sejam impossíveis de esquecer.

0: Band FM, Sorriso Maroto, já era, me espera, coisa linda essa música. Henrique e Juliano, evento cancelado, Wet, Wet, Wet, Love is All Around e a Cyndi Lauper, Two Colors. Só música linda aqui na sua rádio do seu jeito. Agora tem Murilo e Tatá com mais uma história de amor do Band Love.
1: 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Às vezes, a vida coloca algumas pessoas no nosso caminho sem avisar o quanto elas vão se tornar importantes. A gente conhece, conversa, se aproxima. E quando percebe, aquela pessoa já faz parte da nossa vida de um jeito que a gente nunca imaginou. Talvez porque, no final das contas, algumas pessoas não aparecem por acaso. Tudo tem uma razão de ser. Mesmo que a gente só consiga entender isso muito tempo depois. Eu conheci a minha primeira esposa em 97. E em 2000 nasceu o nosso filho, o Jason. Nós ficamos juntos por alguns anos, mas com o tempo, a relação foi se desgastando. Eu já não era mais feliz. E mesmo sem querer que as coisas terminassem daquela forma, chegou um momento em que a gente entendeu que cada um precisava seguir o seu caminho. Apesar de saber que aquilo era o melhor a se fazer, a separação me derrubou. Eu entrei numa depressão profunda e passei a me sentir muito sozinho. Naquele momento, parecia de verdade que ninguém estava se importando comigo. E foi justamente nessa época, em 2015, que eu acabei conhecendo a Nair. Foi através das redes sociais. Eu não sei exatamente porquê, mas eu vi a Nair e resolvi mandar uma mensagem para ela. Do nada mesmo. Eu não estava procurando um relacionamento. Não tinha nada a ver com isso. Muito menos eu imaginava que aquilo pudesse mudar minha vida. Eu só queria mesmo alguém para trocar uma ideia. Alguém que pudesse me ouvir e entender um pouco da solidão que eu estava vivendo. E foi ela. Ela foi a pessoa. A gente começou a conversar e, pouco tempo depois, a nossa conversa virou amizade. Fomos criando confiança, carinho e uma conexão muito forte. Com o tempo, a Nair foi me apresentando para a vida dela. Eu, inclusive, conheci também pelas ligações e vídeos o marido dela, o Emerson, e a filha deles, a Emanuele, que ainda era um bebê. Na época, eu morava na Bahia e eles no Paraná. Mas eles me convidaram para ir até a cidade deles para que a gente se conhecesse pessoalmente. Eu sei que as pessoas têm dificuldade para entender uma relação assim. Mas a amizade que a gente acabou formando realmente foi muito verdadeira. Só que, infelizmente, a gente nunca sabe o que a vida nos reserva. E nessa história, o que vinha pela frente era algo muito doloroso. Um dia, a Nair me ligou. Ela estava desesperada.
2: Aguinaldo! Aguinaldo, eu preciso de você, por favor. Eu não sei o que fazer.
3: Deus do céu, Nair. O que é que tá acontecendo? Pera, calma, respira. Você tá bem? Fala comigo.
2: É o Emerson. Ele sofreu um acidente de trabalho. Meu Deus, meu Deus.
3: Oh, meu Deus. E como é que ele tá? Ele tá bem?
2: Não, Aguinaldo. Ele morreu.
3: Meu Deus.
2: Ele não resistiu, Aguinaldo. Eu não consigo acreditar. Eu não sei. Eu não sei o que eu vou fazer agora. Como é que eu vou cuidar da Emanuele sozinha? Eu tô com tanto medo, com tanto medo.
3: Olha, Nair, calma. Você não tá sozinha. Eu sei que eu tô longe, mas eu tô do seu lado, sabia? Você pode contar comigo pro que você precisar. A gente vai passar isso junto.
2: Obrigada, Aguinaldo, de verdade. Obrigada, você é muito mais que um amigo pra mim. Você é como um pai.
1: O Emerson acabou morrendo de uma forma totalmente repentina, totalmente inesperada. E eu nem consegui conhecê-lo pessoalmente. Mesmo assim, naquele momento, eu senti que também tinha perdido um grande amigo. A Nair estava sofrendo demais. E eu sabia que precisava estar do lado dela, mesmo à distância. E veja você,
3: A gente se falou muito nessa época. Mas mesmo assim, eu não consegui ir até ela. A gente não conseguiu se encontrar pessoalmente. A gente se falava quase todos os dias. Algumas chamadas de vídeo, algumas mensagens, ligações. Mesmo separados por quilômetros, eu sempre tive do lado dela. E ela sabia que podia contar comigo. A gente nunca tinha se visto, mas a nossa amizade era verdadeira. 10 anos se passaram exatamente assim. E nesse tempo todo, nesse período todo, eu acabei conhecendo a minha segunda esposa. Eu estava reconstruindo a minha vida e achava que finalmente as coisas iam dar certo. Até que um dia, eu fui fazer um exame de rotina no coração e acabei descobrindo que estava tendo um infarto. Acredita? Fui internado às pressas. Precisei passar por uma cirurgia para colocar pontes de safena. Foram longos 25 dias no hospital. Dias muito difíceis. Mas eu também não tenho o que reclamar, não é? Acabei descobrindo que não estava bem do coração num exame de rotina. E nesse tempo todo internado, eu sempre tive o apoio da minha esposa e da minha amiga Nair, que mesmo de longe, acompanhou tudo. Se preocupou comigo e sempre fez questão de estar presente do jeito que podia durante toda a minha recuperação. Eu mal tinha conseguido me recuperar daquela cirurgia quando, menos de 3 meses depois, foi a vez da minha esposa adoecer. Teve um dia que ela passou muito, muito mal. E nós fomos para o hospital para descobrir o que estava acontecendo. Quando os exames ficaram prontos, veio a notícia que mudou tudo. A minha esposa estava doente, muito doente, num estágio já bem avançado. Para você ter ideia, 45 dias depois daquela internação, praticamente 1 mês e meio depois, ela me deixou. Ninguém estava esperando. Eu não conseguia acreditar. Eu não conseguia aceitar. Eu tinha acabado de passar por uma cirurgia do coração. Ainda estava tentando recuperar as forças quando eu precisei lidar com uma perda que me deixou sem chão. E aí, mais uma vez, a Nair estava do meu lado. A minha esposa gostava muito dela e também tinha vontade de conhecê-la pessoalmente. Ela sabia da nossa história, sabia do carinho que existia entre nós, da amizade verdadeira. E aí, quando a minha esposa partiu daquele jeito, foi a Nair que acabou me ajudando muito. Foi ela que me ajudou a suportar aquela tristeza sem fim.
2: Aguinaldo, você sabe que eu passei por isso também. Eu sei. Nossa, eu sei muito que essa dor é grande demais, mas eu tô aqui com você. Assim como você esteve comigo quando eu mais precisei.
3: Eu sei. E olha, tá doendo demais. Foi muito rápido e eu ainda não consigo acreditar que ela se foi. Eu queria ter feito alguma coisa, qualquer coisa.
2: Você fez o que podia, Aguinaldo. Agora você precisa ter fé. Ela tá sendo cuidada por Deus e de algum lugar também tá olhando por você aqui.
3: Você tem razão. Eu preciso acreditar nisso. Eu não sei o que seria de mim se não fosse você, se não fosse a tua ajuda, se não fosse a força que você está me dando.
2: Eu só estou fazendo aquilo que você fez por mim. Você ficou do meu lado quando eu perdi o Emerson. Agora é minha vez de estar com você. E eu quero te ver bem.
3: Com o tempo, a Nair também conseguiu recomeçar. Ela conheceu o Alexandre. Os dois se casaram e algum tempo depois nasceu o Caio. Eu acompanhei tudo, tudo à distância, mas com muito orgulho da minha amiga. Ver a Nair reconstruindo a vida dela, formando a família, encontrando alguém que gostava dela de verdade, me deixava muito feliz. E foi assim durante todos aqueles anos. Cada um vivendo a sua vida, cada um seguindo o seu caminho, mas sempre presentes um na vida do outro. A distância nunca diminuiu o carinho que a gente tinha. Quando um precisava, o outro estava ali. Depois de perder a minha esposa, eu também procurei recomeçar. E foi aí que eu conheci a minha terceira mulher. Desde o começo, eu contei para ela sobre a Nair, sobre a nossa história e sobre a relação de pai e filha até que nós construímos ao longo daqueles anos. Apesar de saber que muita gente não entende, acha estranho, ela sim entendeu. Não teve ciúmes, não questionou a nossa amizade, pelo contrário, achou muito bonita a nossa história e passou a torcer para que aquele encontro que a gente adiava há tantos anos finalmente acontecesse. Eu também fiz questão de aproximar as duas e aos poucos, aquilo que antes era uma amizade só minha passou a fazer parte da nossa história, da nossa vida. Eu olhava para tudo aquilo e pensava, como a vida é curiosa, né? Eu tinha conhecido a Nair justamente quando eu estava no fundo do poço, numa depressão muito profunda. Ela me ajudou a atravessar algumas das piores dores da minha vida. E sem que a gente percebesse, aquela amizade acabou se transformando numa relação de pai e filha. E mesmo assim, mesmo depois de 10 anos, ainda faltava uma coisa. O nosso encontro. Depois de tantas perdas e tantos recomeços, eu sentia que também merecia viver um pouco de felicidade. E por isso, eu e a minha mulher decidimos nos casar oficialmente. E eu, claro, precisava contar essa novidade para minha amiga Nair. Mas não era só sobre o casamento que eu queria contar. Eu tinha uma outra notícia especial para dar para ela.
2: Então você vai casar?
3: Vou, Nair. Vou sim.
2: Que notícia maravilhosa, Aguinaldo. Eu fico muito feliz por você.
3: Depois de tudo que eu vivi, eu acho que eu também mereço ter um pouco de paz e felicidade, né? E eu queria muito, muito que você fosse uma das primeiras pessoas a saber. Até porque eu vou me casar aí.
2: Aqui? Você tá falando sério?
3: Eu tô. Dessa vez a gente vai finalmente se encontrar.
2: Meu Deus, não acredito. Depois de tanto tempo...
3: Nem eu acredito, minha filha. Foram 10 anos falando que um dia a gente ia se encontrar. Agora, esse dia finalmente chegou.
2: Eu tô muito feliz, meu pai. Você não faz ideia do quanto eu esperei por esse momento. Pode vir. Pode vir que eu vou estar aqui esperando vocês de braços abertos. Aliás, nós todos.
3: E pela primeira vez... Esse encontro que durante tanto tempo pareceu impossível, tem data para acontecer. Olha, eu tô muito ansioso, nervoso até e contando os dias. Depois de tanto tempo, nós teremos finalmente a chance de nos encontrar, de ficar frente a frente, de dar o abraço que tantas vezes fez muita falta. Olha, quando eu penso em tudo o que aconteceu, eu percebo que a Nair nunca teve obrigação nenhuma de ficar na minha vida. Ela poderia ter seguido o caminho dela, assim como eu também poderia ter seguido o meu. Mas a gente escolheu ficar. Escolheu cuidar um do outro. Escolheu estar presente, mesmo quando a única maneira de fazer isso era através de uma tela. De uma ligação de vídeo. Foi assim que uma amizade que começou por acaso, no momento em que eu estava perdido, se transformou numa relação de pai e filha. Eu vi a Nair passar por momentos muito difíceis. Vi ela reconstruir a própria vida e formar uma família. E ela também me viu cair, recomeçar, perder pessoas que eu amava e tentar seguir em frente. A gente teve presente em tudo na vida um do outro. Só faltava mesmo o nosso abraço. E agora falta pouco. Eu sei que quando esse momento chegar, talvez eu nem consiga falar muita coisa. Depois de 10 anos sendo pai e filha à distância, eu finalmente vou poder abraçar a minha filha de coração. A minha história prova que a amizade verdadeira não precisa fazer sentido para todo mundo. Talvez para quem olha de fora, seja mesmo estranho imaginar uma amizade tão forte entre duas pessoas, um homem e uma mulher que nunca se encontraram, ter uma amizade assim. Muita gente não acredita nisso, mas quem vive sabe. Amizade de verdade não depende de distância, de sangue ou de explicação. Ela acontece quando duas pessoas escolhem estar um na vida do outro, principalmente nas fases mais difíceis. E é justamente isso que torna a nossa amizade tão especial. A gente nunca precisou de um abraço para saber que estava um do lado do outro. Mesmo à distância, nós sempre nos fizemos presentes. E agora, depois de tudo que nós vivemos, esse abraço finalmente está perto de acontecer. E eu tô cheio de felicidade, cheio de ansiedade também.
4: Em nome da nossa
3: amizade. 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
1: Band FM, Thiaguinho, a amizade é tudo, a música da história de amor do Band Love desta noite de terça-feira. São 10 horas 46 minutos. O Murilo e a Tatá contaram a história do Aguinaldo, né? E a história do Aguinaldo e da Nair mostra que uma amizade verdadeira pode atravessar o tempo, a distância e até as perdas da vida, né? Depois de 10 anos de amizade, eles finalmente vão se encontrar e transformar esse vínculo numa história de amor, né? Prova de que algumas pessoas chegam pra ficar. Aguinaldo deixou a mensagem dele aqui pra Band FM.
2: Eu quero aqui agradecer a Tata, o Murilo, por contar a minha história. Eu sou o Aguinaldo e agradecer a Band por nos dar essa oportunidade, esse privilégio de ouvir a minha história ser contada pela Band. Eu sou um ouvinte assíduo dos programas da Band e principalmente desse quadro muito importante que é Quem Ama Não Esquece.
1: Obrigado, Aguinaldo. Você pode conhecer o Aguinaldo lá na Ir também, lá no Facebook, no Instagram da Band FM. Tem um resuminho da história ali, você clica em comentários e manda teu comentário. Se preferir, eu adoro ouvir sua voz aqui na Band. Manda o áudio, manda 11 9 9991 9197. Comenta a história com a gente. 11 9 9991 9197. Todo mundo que comenta concorre ao moletom Tonton exclusivo da Band FM. É o prêmio do Band Love de hoje, tá bom?
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0: Rádio FM Jota Quest, só hoje aqui no nosso Band Love, que linda música, né? 11:03. E essa? Isso é clássico dos clássicos aqui no Band Love. George Michael. Careless Whisper. Ainda hoje aqui no nosso Band Love, tá bom? Tivemos Daniel, Adoro Amar Você, também NSYNC, This I Promise You e Head Over Heels com Tears for Fears. Clássico atrás de clássico pra você. Primeiros comentários chegando através de áudio. A história de hoje foi a história do nosso amigo Agnaldo. Hélio!
1: Boa noite, Marcelo. Aqui é o Rubens do Campo Limpo. A história emocionante. A história da alma gêmea, né? Que não é só casal aí, não é só o romance, né? É também o pai-filho, mãe-filho e sem ser de sangue, né? São situações diferentes, uma amizade forte, incrível, real, que passa todas essas dificuldades, toda essa luta, toda essa situação toda aí que eles passaram, né, durante esses anos todos aí. Um grande abraço, boa noite.
0: Boa noite, amigão, um abraço, obrigado, viu? Francisco tá com o Band Love também, né, Francisco?
2: Fala, Marcelo Dias, boa noite. Aqui é o Francisco de Mauá.
0: Beleza, amigão?
2: Meu, sobre essa história, é uma história de virar um filme, velho. Você é doido, véio.
0: Bonita.
2: Acho, né? Que nem uma amizade de pai e filho é tão sincera como essa. Se for tudo real, né? Porque é difícil, pô. Eu sou pai, eu tenho minha filha também, mas eu amo minha filha. Mas é difícil, pô, uma amizade assim que a pessoa se conhece por telefone, por videochamada, você ter uma amizade tão bonita como essa, velho. Ainda mais nos tempos de hoje, né? Mas é isso aí, felicidade pra eles, que o reencontro deles sejam repleto de felicidades, de pai e filho de coração, pai e filha, né, de coração.
0: É isso aí.
2: E que eles sejam felizes, né? Ah, e me inscreve aí pra me ganhar esse moletom aí.
0: Já tá concorrendo.
2: Beleza, um abração pra vocês aí, Francisco Malá.
0: Valeu, Francisco, aquele abraço pra você. O John Santos tá no Rio de Janeiro, deixou o comentário dele também, né, John?
3: Ver o Agnaldo recomeçar e também encontrar essa felicidade, de verdade é a prova de que sempre, sempre mesmo, há esperança para quem não desiste de caminhar. Porque Deus, ele não muda o vento, mas ele nos ensina a firmar as velas. Porque foi exatamente isso que eles fizeram. Mesmo a vida sendo dura com eles, eles não se isolaram. Eles escolheram ser o porto seguro um do outro através de uma tela. Então, o amor e a lealdade, eles têm o poder de curar qualquer ferida. Excelente início de mês, Marcelo Dias, abraço.
0: Pra nós, grande abraço, obrigado pela sua participação. Todo mundo que manda comentário concorre ao moletom Tonton, moletom exclusivo da Band FM Coleção 2026, tá lindo demais. Então manda teu áudio, 11 999919197.
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0: Essa música é uma delícia.

0: Band FM Raça Negra, Estou Mal, uma bela recordação pra você aqui no nosso Band Love. Também Jorge Matheus, O Que É Que Tem, Gabriel Aplin, Home e Juan Luiz Guerra, Romance Rosa. 11:22, dois recados pra você. 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Certo? O outro recado é para você seguir Titio Celo nas redes sociais. Locutor Marcelo Dias no Instagram, Locutor Marcelo Dias no TikTok. Eu vou esperar você, tá bom? Locutor Marcelo Dias no Insta, Locutor Marcelo Dias no TikTok. Só colocar na busca e clicar em seguir. 11:23.
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11:29, a gente continua tocando o seu coração com as melhores músicas de todos os tempos. É Band Love. Até 1 da manhã. Aqui na sua rádio, do seu jeito.

Band FM Cazuza, codinome Beija-Flor. Aqui no Band Love, um grande clássico nacional que você curtiu comigo. I miss you, Hadaway, lembra?

0: Ainda vou tocar pra você daqui a pouquinho, tá bom? Tivemos Leon Rimes, How Do I Live? Casey and Jojo, All My Life. 20 minutos pra meia-noite, 1 da manhã, o Diegão chega pro Band Coruja, hein, gente?
1: Boa noite, Marcelo.
0: Boa noite.
1: Boa noite. Aqui é a Célia de São Vicente.
0: Oi, Célia.
1: Olha que outra história maravilhosa de vocês, viu? Existem pessoas que a vida coloca longe dos nossos olhos, né? Mas tão pertinho do nosso coração que até parece que estão sempre ao nosso lado. A distância pode até separar cidades, estados e até países, mas não separa corações. Ainda mais corações que aprenderam a se encontrar pela alma, né? Que Deus abençoe a vida desse moço, da família dele, e que ele encontre essa pessoa, né, que conheça ela pessoalmente, que já conhecem pela alma, né?
0: Isso.
1: E que Deus abençoe a vida deles e de todos.
0: Amém.
1: Um beijo, fica com Deus.
0: Um beijo pra você. Que comentário lindo, Célia. Boa noite, tá, minha amiga?
2: Boa noite, Band. Boa noite, ouvintes. Boa noite, melhor locutor do mundo.
0: Ô, meu amigo.
2: Jairo, te escutando aqui de São Paulo.
0: Obrigado.
2: É, que história, hein? Só Deus mesmo pra manter uma união dessa. Abraço a todos, fiquem com Deus e manda bala.
0: Valeu, Jairo, aquele abraço pra você, amigão.
3: Boa noite, Band Love.
0: Boa
3: Oi,
0: noite.
3: Marcelo, tudo bem com você?
0: Tudo bem,
3: aqui
0: minha
3: é Raimunda
0: amiga.
3: Alves, de Salvador, Bahia, ouvindo essa rádio maravilhosa. Programação que todos nós gostamos de ouvir. Quero mandar um abraço para todos que fazem a programação da Band. Estou aqui ligadinha em vocês, viu? A minha rádio é Band FM.
0: Ah, sua linda.
3: Boa noite.
0: Boa noite, um beijinho pra você, viu?
4: Boa noite, Marcelo Dias, aqui é Denise, de Carapicuíba.
0: Oi, Dê.
4: Aqui, deitadinha, ouvindo esse programa maravilhoso, Band Love, beijo, beijo.
0: Beijo pra você, beijo pra Simone, que também tá em Carapicuíba, curtindo Band Love. Hoje, dia 1/9, é meu aniversário. Um beijo no seu coração, um novo ano maravilhoso, abençoado, tá bom, menina? Quem mais tá com a gente aqui? Boa noite, chegando em casa agora com meu esposo. José, sou a Karina do Grajaú em São Paulo. Valeu, mando um beijo aqui para todo mundo que trabalha com ela também. Obrigado pela sua participação, obrigado pelo seu carinho com o nosso Band Love. Posso tocar mais música? Posso?
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0: Band FM, Band Love com Adele. Hello, hello, essa música é linda. A voz dela é linda, gente. Tivemos George Michael, Kelly's Whisper, aquele classicão lá do passado, e Gustavo Lima, Abre o Portão Que Eu Cheguei. Deixa eu dar um abraço aqui no Caio Lima, que tá em Guarulhos, São Paulo. Tô ouvindo com a esposa e as crianças dormindo ao redor. Ele falou, lembro quando eu ficava com a minha mãe ouvindo no Gradiente Preto, aquele aparelho de som, né? Com a fita, fita cassete, no esquema para gravar as que ela gostava. Saudades demais. Esse é o nosso Band Love, trazendo boas recordações de volta para os amigos e amigas que estão curtindo aqui a nossa noite. E aí, o Caio, lá no passado, ficava esperando lá no gradiente dele. Agora ele está assistindo pela câmera. Tô aqui, tô vendo você pelo aplicativo Band Play. Muito bom. Um abraço para você. Dê um joinha aqui na câmera. 11:53. 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

9 minutos. Ó, a gente continua viajando gostoso com as melhores músicas de todos os tempos até 1 da manhã aqui no nosso Band Love. Eu sou Marcelo Dias, feliz, grato, sempre. 1 da manhã chega meu amigo Diego Lopes com Band Coruja. Aqui na sua rádio do seu jeito, a gente toca a trilha sonora da sua vida. Lembra dessa música? É maravilhosa, né? Rick Astley, Hold Me In Your Arms. Boa madrugada já, né?

0: Band FM Belo, tudo mudou aqui no nosso Band Love, também Need You Now com Lady Antebellum. Hathaway é Mício, tivemos Roupa Nova seguindo no Trem Azul. Maiara e Maraíza de Cardigans, bela recordação, Love Fool. E o Rick Astley, Hold Me In Your Arms. Tem muita mensagem chegando aqui pro nosso Band Love. Não esquece, já já, uma da manhã, o Band Coruja,
1: hein,
0: gente?
1: Boa noite, Band FM.
0: Boa noite.
1: Eu sou Marcelo Rodrigues Santos, tô aqui na Guarita.
0: Fala, Marcelão.
1: Só vou sair amanhã, 7 horas da manhã.
0: Olha aí, hein?
1: Mas o radinho tá
0: sintonizado trabalho, bom
1: na
0: trabalho.
1: Band FM, com certeza. A rádio, do meu jeito. Valeu, Band.
0: Valeu, um abraço pra você, amigão.
2: Boa noite, Marcelo Dias.
0: Boa noite.
2: Aqui quem tá falando é o Paulo, de Franco da Rocha.
0: Ô, Paulo.
2: Sempre ouço o programa de vocês.
0: Obrigado, viu?
2: Gosto muito do Band Love.
0: Muito bom.
2: Hoje é meu aniversário.
0: Ô, parabéns.
2: Manda um alô pra mim aí, por favor. Boa noite, obrigado, bom programa.
0: Eu que agradeço. Parabéns, feliz aniversário, um grande abraço. Tudo de melhor na sua vida, tá bom, meu amigo? Mais alto chegando.
3: Boa noite, Marcelo Dias.
0: Boa noite.
3: Aqui é o Edivaldo. Acabei de chegar no meu trabalho. Gostaria de mandar um beijo para minha esposa, para o meu filho, falar que eu amo muito eles e que o programa Band Love é fenomenal.
0: Valeu.
3: Abraços, fiquem todos com Deus. Deus abençoe vocês.
0: Grande abraço para você. O Marcos está com a gente no Band Love também,
4: boa noite,
0: né, Marcos?
4: Band Love, aqui é o Marcos. Mais uma noite tá dando trabalho. Eu mandar uma boa noite para a minha amada Maria Cátia, que eu amo muito. Estou no trabalho, mas estou com saudade.
0: Aí.
4: É o Marcos.
0: Valeu, Marcos. Bom trabalho para você. Obrigado, tá dado o recado. A gente continua tocando as melhores músicas de todos os tempos. Você viaja gostoso.
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0: Você lembra dessa aqui? É claro que você lembra. É Pão de Mel, Zezé de Camargo e Luciano, no Band Love.

Band FM, Meghan Trainor, Like I'm Gonna Lose You. Também o clássico Right Here Raining, de Richard Marx e Pão de Mel, com Zezé de Camargo e Luciano. 22 minutos para uma da manhã. Eu sei que você gosta. Eu também gosto. Então eu toco. Sampa Crio, Quero Ficar Com Você. É Band Love, com a trilha sonora da sua vida.

0: Band FM, a última música de hoje do nosso Band Love, No More I Love Yous, Annie Lennox, maravilhosa, né? Também Marvin Gaye, Let's Get It On, e tivemos a Marília, Eterna Mendonça, Flor e o Beija-Flor, e o Sampa Crio, né, gente? Quero ficar com você. Faltando 6 minutos para 1 da manhã, o moletom Tonton exclusivo da Band FM é lindo demais. É a coleção 2026, viu, gente? Tem ó, preto com laranja, off-white com verde, off-white com caramelo. Você escolhe a cor do seu jeito. Ele é quentinho, malha super boa, tem capuz, tem bolso. A marca da Band FM tá aqui, ó, no peito. Viu, minha amiga? Alessandra Michele dos Santos. Alessandra Michele dos Santos é a ganhadora do prêmio do Band Love desta noite. Lembrando que tem mais Band Love a partir das 10 horas da noite aqui na programação da Band FM. Eu conto com a sua companhia no Band Love desta quarta-feira. Hoje é 2 de setembro e logo mais no fim da manhã a gente tem mais uma história de amor no programa Quem Ama Não Esquece, com o Murilo e com a Tatá. O Diegão já tá chegando, faltando 5 minutos para 1. E daqui a pouquinho, o Band Coruja, o melhor programa para sua madrugada, tá bom? Mais legal, mais alegre, o mais interativo aqui na programação da Band FM. Beijão para todo mundo. Nos falamos então a partir das 10 horas no Band Love. Tchau!
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7: Começou,

0: Dia 2 de setembro, hoje é dia de quê? Vão falando pra mim que eu tô com preguiça de abrir o Aponart. Vai mandando a sua participação, seu áudio, manda o meu bom dia, manda a sua ameaça no 11 999919197. 11 999919197. Estava vindo pra cá, fiquei com preguiça de esquentar minha marmitinha, parei num posto de gasolina e comprei um salgado de posto. Nossa, mas como é ruim salgado de posto. Tem gosto de gás lacrimogêneo. Já reparou, cara? Eu nunca achei um posto que tem um salgado gostoso. Tudo tem gosto de gás lacrimogênico. Ai, lacrimogênico.
1: Bom dia, Diegão. Bom dia, hein? Isso aí, Guilherme Carina. Tamo junto, hein? Até 5 horas da manhã, hein? Rapaz, esse boy de love tá um soneiro da porra, ainda bem que acabou, hein?
0: Ah, você tem problema.
1: Fala, Diego, fala.
0: Olha a preparação pra falar, vazou gás.
1: Fala, Diego.

0: Bom dia a todos, aqui é o Everton de Osasco. Bom dia, Diegão, meu pau na sua mão.
1: Sai daí, ô idiota.
2: Fala, Diegão, vamos até as 5. Diegão, o ouvinte comentou aí do Band Love. Eu acho que o Marcelove tá ouvindo aí da gente. Como que passa uma música daquela no Band Love?
1: Qual?
2: Olha o nome da música, Evento Cancelado. Quer saber se nossos filhos nem vão nascer? Pra começar, a dupla quem é? Henrique e Juliano, meu Deus do céu.
1: É chato, velho chato. O Edinaldo tá ficando aqueles velho chato. Ai, olha o Henrique e Juliano. É só porque você falou, tome nos peitos. Vou comer meu salgado de posto ruim ali.

0: Fala Diego! Bom dia, hein? Vamos que vamos, hein? Quartou, hein?
1: Começar a mandar só o texto nessa porra.

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1: Desgraçado.
0: Ah, mas deu tempo de eu comer meu outro salgado de posto.

0: Bom dia, Diego Lopes. Diego da cidade Tiradentes aqui, irmão. Vambora até as 5 da manhã. Ô, Diego, hoje você veio num pau só, velho. Veio rasgando. É isso aí, mano. Tá com o bumbum doendo. Ô, Diego Lopes, você falou em ameaça aí, mano. Você lembra em 2004 aí, nos estúdios da Band aí, que entrou um cara armado aí, fez algum otimismo, mano, de refém? Você lembra desse episódio aí, Diegão? Diegão, vambora aí até as 5 da manhã, tá? Ô, Diego, você não tem medo do Davi também fazer um bonequinho de voodoo pra você aí, não, mano? Ficar te furando aí. Talvez seja isso que aconteceu com você a semana passada aí, retrasada, hein, mano? Você ficou mal aí, mano?
1: É, até não. Cara, será que funciona esse negócio mesmo de vácuo, de voodoo, de macumba? Eu, hein? Inveja essas coisas, será que pega? Ai, nego tá com inveja de você, você vai bater o carro, vai... Vai ficar rouco. Eu acho que não, cara, eu não acredito nessas coisas. Se macumba... Olha, deixa pra lá, deixa pra lá. A corujinha já tá pronta lá. Amigos do Band Coruja.
2: O braço tem razão. Ô, coisa ruim do cacete. Ô, Diego, para de arrotar no microfone, ô cavalo.
1: Deixa eu acabei de tomar 2 litros de energético.
3: Vamos, Diego, de coração, parece que eu ia fazer uma coisa pelo lugar, nunca... Sou de Deus, sou do bem, nunca não sou do mal. Sou de Deus, graças a Deus. Segundo lugar, jamais foi com o Diegão, jamais, nunca. Eu me mando o peito, amo de coração, parar com história, mas a inveja mata, diga, vai dessa.
1: É, isso aí, Davi. Ah, deixa eu mandar um beijo pra Virlene Félix. Virlene? Que nome diferente. Virlene, significa o quê, Virlene Félix? Beijo pra você, Melinho.
4: Ei, Diego, arrotando, saúde.
1: Vocês não arrotam, não?
5: Bom dia, Diego. O Davi não sabe nem fazer um macarrão decente. Você acha que ele vai fazer um bonequinho de budu pra você?
1: É, a Verlene falou, inveja pega sim, pode acreditar. Eu acho que só pega em quem acredita, Verlene. Eu não acredito que essas coisas pega e tem poder. Ah, não. Inveja de urubu entra no mesmo... Eu aprendi isso aí. Vai.
2: É, Canela Fina, bom dia. Aproveita na terra, viu? Porque no céu não tem chiqueiro não, seu porco.
1: Sai daí.
3: Onde é
1: essa? Baixa o rádio pra mano.
3: Macarrão. Você faz o macarrão muito bem, tá, cara? Você pode ficar com coisa... dos outros, respeito dos outros.
1: Verdade, Davi.
6: Bom dia, Diego.
1: Oba!
6: Alexandre, por cá, estamos na rodagem. Diretamente de Pompeia. Deixa eu te falar um negócio.
1: Deixa. Fala.
6: O que você faria? A mulher vai lá, perde um tempo. Perde um tempo pra você, aí eles ficam 6 meses. 6 meses separados. Depois de 6 meses... ela resolve voltar com você. E aí, no primeiro ato que vocês têm de relação sexual, ela resolve liberar a porta do fundo. Coisa que ela nunca liberou em 14 anos. Cara, eu vi a cena lá, eu achei que ia dar morte. Fala aí.
1: Foi a tua mulher, cara? Começa agora! Primeira enquete da noite. Primeiro que pra mim, né? Eu mesmo. Pra mim não tem conversa de dar tempo. Se ela tá dando um tempo, se ela pedir um tempo pra você, é que ela quer dar um tempo pra outro. Não acredito nesse negócio de dar tempo. Ai, vamos dar um tempo. Dá tempo e dá tempo e acabou. Vai ter o tempo que você quiser, vai dar pra quem você quer. Pra mim não tem negócio de dar tempo. E outra, ela voltou fazendo coisa nova, é porque teve muitas experiências. Cara, nós temos aqui as nossas ouvintes mulheres. A Calica, a Palestrina, a Camila. Você não vê como é que elas são? A mulher, quando ela tá com você, ela é de um jeito. O que você vê da sua mulher é uma coisa. O que as suas mulheres, o que as outras mulheres veem com outras mulheres é outra. E, o que, e não é só com mulher, não. O homem também. A gente mostra pra uma pessoa o que a gente quer mostrar, não o que a gente é. Eu não acredito nessa coisa de dar tempo. E se ela voltou mais experiente, é que ela teve experiências.
7: Acho que a mulher desse cara aprendeu mais coisa do que saudar o boutique. Porque do jeito que esse cara é lerdo, ó, presta atenção no áudio desse cara, meu. É, que agonia.
1: Agonia. Gente que fala devagar. Olha, olha, velho. Agonia. Fala, ó.
8: Bom dia, Diego. Olha, eu tô ouvindo
1: falou
8: aí.
1: Falou no diabo, apareceu.
8: Bom, esse
1: o rabo.
8: Negócio de dar tempo aí é pra dar tempo pra conhecer outros.
1: Tô falando.
8: Pra dar tempo pra dar pra outros.
1: É aí, ó, ó, ó.
8: É isso.
1: Viu só? Cara, eu não voltaria com a sua mulher, não. Eu sei lá, velho. Eu tenho nojinho, ué. É, muita usada, né? Muita coisa. Passou ali num monte de vala. Ah, eu não volto mais, não. Deu tempo, deu pra outro, não tem volta. Pai, mas você é machista, pau, no... não tô nem aí. Ah, mas a mulher tem que sair e fazer o que ela quer, faça o que quer, mas não comigo. Sou obrigado agora. Ah, vai dar pra 300 e volta. Não. Não sei pra que vocês perguntam essas coisas pra mim, velho. Vamos ouvir mais opiniões da galera.
9: Fala, galera da Band. Bom dia. Bom dia, Diegão. Seu pau na minha mão. Não, falei errado, peraí.
1: Tchau, trouxa. Já deu pra bloqueado, outro. Joe.
10: Já deu de São Paulo a Belém, hein? A Viva Areia. E agora que era de Santos. O corno fica...
11: Para de frescura, Diegão. Para de frescura. Você não compra carro usado? Já sentaram a bunda nele, já rodaram. Você vai lá, troca o pneu, troca o óleo, deixa o carro zero e pau na máquina, menino. Como diz, lavou, tá nova.
1: Mais um corno detectado.
12: Chegou o Gasparzinho, mamãe!
1: É fácil achar, essa hora aparece eles.
13: Cara, eu falei que não ia fazer hoje o programa falar nada. Mas esse negócio de dar tempo... Ah, vai ser corno na ponte. Ei! Que caiu, ponte que partiu. Dá tempo, dá tempo. Ele deve estar gostando que tá com cheirinho do leitinho do outro.
1: Ei, ô Sandrinho.
13: Agora ele tá gostando.
1: É, ô Sandrinho.
13: Ah, vai ser corno no inferno,
1: porra. Ô Sandrinha.
13: Vou parar que eu vou dormir, gente.
1: Não, não vai dormir, não. Não, não vai.
13: Eu não tô bem, não.
1: Não,
13: hein?
1: Não vai dormir.
13: Eu tô atacada, mas eu tô
1: bem. Ô Sandrinha, deixa eu falar um negócio pra você. Tem homem que tem esses feitiços. De a mulher sair com outros. Então, pra eles é normal. Esses que estão falando aqui, você não compra carro usado? É a mesma coisa. Dá uma lavada, lavou, tá novo. É tudo corno que gosta de sentir o cheiro da neca do outro na mulher dele. É nojento esses caras. É, chama cu cold. É, a mulher deles é Hot Wheels.
14: Voltar com ex-mulher é a mesma coisa de comprar um carro que já foi seu. Os mesmos defeitos, as mesmas dores de cabeça, só que mais rodado.
1: Olha lá.
15: Você precisa marcar muito bem, tá, cara? Você faz ficar com coisa...
1: Meu Banana mandou um vídeo aleatório. Já tá no Brasil, meu Banana. Não entendi nada.
16: Oxe,
1: manda áudio, meu. Áudio. Fala.
16: Então, tudo bem?
1: Bom.
16: Cara, Calica aí é só papo, é só trova, só late. Essa aí chora no banho, chora deitada, chora escondida e paga de bandida.
1: Será?
16: Eu vou tirar ela dessa vida. Vou tirar ela dessa rua escura.
1: Ô, Calica. Ah, estão te querendo. Aí, acabei de falar. É, mas será mesmo que não é só um personagem, gente? Ô, Calica, estão falando que você fala muito faz pouco, hein?
14: Ô Diegão,
1: oi.
14: O cara entregou a porta do fundo zeradinha, sem uso. Depois pegou a porta do fundo toda arrebentada.
2: Mas é um trouxa mesmo.
1: Eu não sei, viu? Eu não sei, viu? O que, que esses caras têm na cabeça?
17: Diegão, bom dia. Diegão, tinha dois projetos de Erika Hilton no carro aqui. Eles ouviram você falando e os dois assim: ai, que homem grosso.
1: Você
17: acredita, mano?
1: Lógico que eu acredito.
17: A gente não pode nem ter opinião mais.
1: Pois é, cara. Tem coisa aqui que eu tenho que calar minha boca, viu? Chega essa época, então, de política, puta, é um inferno. Eu, às vezes, dá vontade de trancar a rede social. Não pode falar mais nada. Não pode dar opinião.
18: Hot Wheels, Diego. Seria Hot Wife?
1: Não sei o que, que vocês fazem.
13: Bom dia, Diego. Tudo bem, querido? Faz tempo que eu não falo com você.
1: Verdade.
13: Você tá bem, meu amor?
1: Tô bom,
13: te
1: mulher.
13: Amo, viu?
1: Beijo.
13: Tânia.
1: Beijo, dona Tânia.
19: Não mistura papo de mulher com o nome do meu papai aí, não, viu, vagabundo? Deixa o papai quieto, o nove dedo, viu, vagabundo?
1: Cala a boca.
13: É verdade. E olha, vou te falar. Tem homem que não quer nem que ela lave, que lavou tá novo, cacete. Não quer nem que lave. Quer sentir a neca mesmo, que você falou, o leitinho do outro ainda, o cheirinho. E se cai, se bobear, cai de língua ainda, pra pegar o restinho aí, lava com a língua. Lavou tá novo, lava com a língua.
1: Pera aí, Sandrinha.
13: É esses corninhos aí que gostam de lavar com a língua a nequinha que ficou lá na checheca dela.
1: Meu Deus!
20: Que será? Garotinha do.
1: Nossa, a Tati Perigosa foi buscar mel banana no aeroporto. Que união mais linda! Que abraço maravilhoso eu tô vendo agora. Sério mesmo, sério mesmo. Olha, imagina. Onde é que vocês estão agora, hein? Tati Banana e Mel Perigosa.
8: Ô, Diegão, eu falo pouco e faço muito. Tem uns e outros aí que falam que eu só falo é porque eu dispensei. Mas tem uma leva boa aí também que... Calica já pegou, gostou e tá pedindo bis.
1: Ô, Calica, quem que você já pegou aqui do programa? Fala pra nós. Não precisa falar, só manda escrito o nome que eu não vou falar. Já pegou esses ouvintes? Algum desses ouvintes nossos aqui?
21: A Tati Perigosa foi buscar mel banana no aeroporto.
1: É.
21: O grupo Amigos do Coruja deve estar em festa.
1: Deve estar. Você tem que ver o abraço delas, que coisa, cena maravilhosa. As duas pulando.
19: Mano, a Sandrinha fez eu lembrar de uma vez, velho. Eu fui no. Eu fui no Tio Cheiro uma vez, Diego. Aqui no Conselheiro Carrão, aqui conhecido como Castelinho. Você deve conhecer. Você morou por ali, você conhece.
1: Eu não.
19: Aí fomos lá com um camarada que era meio cabacinho, tá ligado? Ter. Aí fomos lá, chegamos lá, ele catou a mina que tinha acabado de descer do quarto, velho.
1: Nossa, velho.
19: Aí ele subiu, demorou um tempo, ele desceu, todo felizão. E aí? Ah, não. Fiz trabalho completo. Chutei tudo mais.
1: Nossa.
19: Só tava com coxinha de borracha. Ei. Mano, o marido zoou esse cara o resto da vida, velho.
1: Nossa, cara.
19: Só ficou chamando ele de borrachinha, mano. Ele, mano, ele pediu, quase pediu as contas do serviço, tanto que a gente zoava ele.
1: Ah, mas tem que ser zoado.
19: Ô, caba nojento da porra.
1: Tem que zoar mesmo, o cara desse tem que ser zoado mesmo. Castelinho? Esse Castelinho aqui da Augusta ali do região, onde o região fica ali. O Castelinho.
22: Fala, Diego.
1: Alba.
22: Bom dia.
1: Bom dia.
22: Pra você e pra Band, pra galera da Band. Que é o Galvão aqui, o carreteiro. Viu, Diego, esse cara, ele gosta de mamar por tabela, é? É isso que ele gosta. Por isso que ele solta a mulher e quer voltar com ela. Por isso, gosta de ficar mamando por tabela, hein?
1: Eu não duvido de mais nada. 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
0: Bom dia, Diegão Lopes. Bom dia, família. Bom dia, cambada de psicopatas. Mulherada, eu tô tão carente, que eu não quero saber quem é melhor do que quem. É só me ligar que eu vou. Alexandre do Rio de Janeiro.
1: Não vou falar nada. Não vou falar nada.
4: Bom dia, Digão. Em quarto. Digão. Oi. Então esse cidadão aí, você é seringueiro? O famoso boca de latex?
5: É, Digão, Castelinho, ali na Conselheiro Carrão, ali, perto do cemitério. Do lado daquela agência de carro importado. Ah. Você conhece, Diego. Inclusive, o dono da agência era o pai do MC Gui, mano. Você conhece.
1: Nossa.
5: Com essa voz sua aí, carioca, você vai muito é pra vala, seu vagabundo.
1: Ei.
5: Fica na rua moscando pra tomar uma bala perdida. Ei. Na cabeça pra você aprender, seu corno.
1: Para. Não, não lembro, não. Não lembro.
23: Vendo aí, Diegão, o vovô tarado, é só me ligar que eu vou. Aí a bandidagem viu isso, uma oportunidade, criaram o golpe do amor.
1: É, gente, vamos se ligar aí, né? E o cara, rede social, né? Eles estão tudo lá no Face. Onde você tem? Você tem Instagram? Não, não, eu só tenho Face. Aí vai lá, passa o contato pra um bandido desse.
24: Depois do rastro fazer tanto...
1: Olha, vamos, Marco, vamos.
24: Encontramos...
1: Só me chamar que eu vou.
24: Ei, do bucu, bucu.
1: Mas cuidado aí, vovô.
24: Nossa, meu irmão. Ah, brincadinho. Bebê cachaça é bom, mas...
25: Diegão, bom dia. Já que você não falou nada, deixa que eu falo. Esse Alexandre dá o botão, viu?
1: Ei!
25: Esse homem dá o botão.
1: Para. Simone Palestrina chegou, senhores. E aí, Palestrina, nós queremos saber aquele dia como é que foi lá com o Cagão. No domingo, deu ou não deu? Foi ou não foi? Ah, ela falou, foi incrível. Cadê o tatu, hein? Foi incrível, caraca.
24: Só quer saber de...
1: Mano, incrível. Quando foi a última vez que uma mulher falou que você foi incrível? E, mano, incrível é muita coisa. Incrível é pra deixar ela com a boca aberta e com as pernas dando.
24: Dia da gente, não é, Eduardo Costa? É, moçada do Grupo Raz. Tem mulher aí que só quer usar, gente.
1: Essa foto aí é, essa foto aí é daquele dia?
24: É mulher danada, hein?
1: Ai.
24: Desse tipo. Rapaz, eu não tô nem aí.
1: Tomamos uma no domingo. Ah, tomaram uma, né? Você tomou uma só ou tomou várias?
24: Eduardo Costa e Grupo Raça.
1: Você tomou ou tomou?
24: Você nunca me amou e só me quer pra aquela hora. Me pega.
1: Tomou, Palestrina?
24: Você nunca me amou e só me quer pra aquela hora. Mas me pega. Você nunca me amou e só me quer pra aquela hora.
1: É. Calica, posso falar? A Calica mandou um aqui que ela pegou. Daqui nossos aqui. Posso falar? Pode? Eu vou perguntar pra ele. Atenção, você que já pegou a Calica. Eu vou falar o seu nome. Se você não falar sim ou não. Se você falar não, eu vou respeitar e não vou falar. Se você falar sim, eu vou falar o seu nome. Você que já pegou a Calica.
25: Não, não fala não, Diego. Não fala não. Não fala meu nome não.
1: Olha lá, ele mandou um não, kkkkk. Tá bom, vou respeitar.
24: Vai embora. Eita, moçada. Foi uma honra,
1: mano. Mano, é da hora os caras se entregando.
24: Tem coisa mesmo.
25: Tá vendo só como é que é as coisas? Por isso que é ruim sair com o ouvinte. Eu não saio nunca mais.
24: É depois do rastro fazer tudo pelo Brasil. Encontramos ele, o rei do bucubu.
23: O tatu? Eu não acredito que a Calica desencalhou o tatu.
1: Cala a boca, eu não falei nada, não falei nada.
5: Com certeza, meu velho. Eu, como não tô acostumado a pegar coisa zoada, então eu tô tranquilo, eu tô com a consciência limpa.
24: Você nunca me amou e só me quer pra aquela hora.
26: Ô, gente, boa noite, bom dia.
1: Olha o São Brás aí, ó.
26: Rapaz, vocês me deixam, sei lá, com uma sensação esquisita. É umas arruelas dentro, a gente coçando o botão, a gente... Ah, meu Deus! Ah, meu Deus!
1: Ô, seu Ambrósio, o senhor tá com uma sensação esquisita nas arruelas? Ah, deixa eu ver, aparecendo, tá mandando mais foto aqui do dia. Ah, ele fez um churras pra nós e dormiu cedo, tadinho. 20 horas já tava dormindo. E você? Nossa, mas ele torrou a carne. O homem que torra carne, torra tudo, hein? Olha que carne, acabou com a carne, ô cagão. Queimou a carne, né, mano? Ah, você tava dando pra ele queimar. É, estávamos ocupados e queimou a carne. Aí pode torrar mesmo, aí tem que torrar mesmo com força.
3: Olha quem apareceu, meu pai. Você tava sumindo, né, pai? Anda por onde?
1: Ô, Nelsinho, cala a boca, pelo menos aí tem pai.
6: Fala, Diego! Boa pra nós! Como é que tá, cachorro? Amaral motorista, hein? Finalizando! Sentido garagem! Eu vejo a hora de sentar na mesa do boteco tomar uma. Hoje foi vencido, hein?
13: Ah, é só me ligar que eu vou. Mas sabe lá, né? Tá tão carente que... Vai fazer o que for. Pode ser com homem, mulher. É frente e trás.
1: Eita, Sandri.
6: Vai se lascar, seu arrombado, desgraçado. Eu mandei 500 áudios, miserável. Você não viu. Quando o cara fala de paz, você vai e fala do meu nome. Satanás.
3: Eu tenho dois pais, um de verdade e um na rádio.
1: É.
3: Chupa, Nelsinho.
1: Oh, uns com tanto, outros sem nada, né, Nelsinho? Poxa vida.
7: Que não encaixa na minha cachola, essa tarde palestina. Depois ela reclama que os relacionamentos dela não vai pra frente, não anda. Pois ela só se envolve em relacionamento tóxico. Vai, voltou com o cagão de novo, velho. Essa voltou. Gosta mesmo do cheiro.
1: Voltou com o cagão. Relacionamento tóxico é isso, né? Mas vocês têm que entender que a Palestina, ela é livre, leve, solta. Ela é pardal. Palestrina não é passarinho de gaiola. Ela não quer saber de compromisso. É, ela vai pra se curar, ela falou. Eu sei a cura. Eu sei o remédio que você gosta, Palestrina. Ai, pera aí que eu vou lá me curar. Ela teve a decepção com o cara lá, que ela apresentou pra família. Tava iludidinha, né? O cara iludiu pra comer. E aí o cara largou dela, ela foi lá no cagão pra se curar. Se curar com o cagão. Mas deu certo, que ele foi incrível. Importante é sair curada, né, o palestrante? Chegou lá 2:30 da tarde, era 18 horas, foram 3 vezes, ela falou. Das 2:30 até as 6 foram 3 vezes? 4, 5, 6, uma em média, uma por hora. E aí, gente? Das 2:30 até as 6 da tarde, ela falou que foi 3. Olha!
21: A Palestrina, o cagão conseguiu queimar a linguiça também?
9: Ela foi se curar com o pai de santo cagão.
21: Foram 3 vezes, 3 tentativas e uma desistência, certeza.
1: Eu acho que não, pela pele da Palestrina, eu acho que não. Pela carne queimada, eu acho que não.
26: Ô, Diegão, bom dia! Manda a Palestrina sair com nós, caminhoneiro, você vê. Aí o bicho pega do lado dela. Ela nunca mais quer saber de ninguém mais, não.
1: Manda sair com nós, caminhoneiro, que nem o bicho. Ah, cala a boca!
6: Ô, Diegão, se eu não me engano, a Palestrina tá fazendo aniversário hoje, ou fez ontem, um negócio assim.
2: Eu queria saber quantos anos ela está fazendo, mano. Ela tá com a skin meio zoadinha, parece que ela pintou o cabelo de loiro e ficou com a cara da Carminha, mano.
1: Ô, Simone, ô, Palestina, você foi quando foi o seu aniversário? Eu digo, pergunta pra Palestina se foi três o quê? Três cagadas que ele deu? Não. Não, gente. Não, é em julho o aniversário dela. Ai, como dói. Eles estão viajando.
10: Ô, esses caminhoneiros aí, fala pra eles aí que a Palestrina não é traveco, não. É mulher mesmo.
11: E os caminhoneiros têm que falar igual o Chico Bento. Ah, porque nós temos que sair com nós, que os caminhoneiros aqui, meu Deus do céu.
12: E esse negócio de ser curada, quero ser escangalhada de lá. Quando tô sonindo total, nem andar no dia seguinte.
1: Cara,
12: tô fora o negócio de ser curada.
1: Ô, Sandrinho, a Palestina, ele fez até café pra eles. Olha que legal, a Palestina tá mandando as fotos. Primeira foto foi da coxa dela aparecendo com uma garrafa de Heineken. Aí ele falou, tomamos uma. A segunda foto foi de um prato de farofa com três pedaços de carne preta e uma cerveja. Aí ela falou, ela fez churras. Ele fez churras pra nós. A próxima foto que ela mandou foi de duas xícaras de café. Ela falou, ele fez café pra nós. Ô, Palestina, você foi pra dar ou pra ficar tirando foto lá, Palestina? Ô, Palestina, tem foto do ato, não? Vocês gravam videozinho também? Não, a parte que você falou que ele deu três, você não mandou foto nenhuma, velho. É que era, né? Foi interessante.
10: Tinha farofa, galinha preta, cruz credo. A Palestina falou que o Cagão fez a tchuca. Foi isso mesmo?
1: Que tchuca, cara.
21: O Cagão só errou no cardápio, né? Fazer churrasco. Aquele gosto de linguiça mista na boca, azedo, depois que come aquele negócio azedo no estômago. Mas um arroto perde tudo o clima.
14: Diego, se eu soubesse que o segredo era ser cagão, tinha me dado bem.
1: Como é que é, Dator?
14: Diego, se eu soubesse que o segredo era ser cagão, tinha me dado bem.
1: Pois é, cara. Já era, Tatu.
15: E esse relacionamento da Palestina com o Cagão, no final não vai dar bem, vai acabar dando em merda. Haja papel higiênico, hein? Oh.
1: Ela falou assim, cheguei pra ir pra piscina, mas aí a chuva começou, deixa eu ver o vídeo. Que é? Ah, ela fez um vídeo também da piscina aparecendo. Olha, o cara tem um Q3, olha, o cara tem um Q3.
14: Ô, Diego, que montagem mal feita foi essa aí, doido? Quem foi o vagabundo que mandou isso aí?
1: Quem?
12: Ah, oh, desculpa, ele só foi pra. Pra fazer. Comida, café. Então o bagulho foi esse.
1: Ué. Ô, Sandrinha.
12: Tô fora, né?
1: Chegou duas mensagens aqui falando exatamente a mesma coisa. Então, resumindo, Diegão. Ele passou o tempo todo fazendo as coisas pra ela comer. Tava com fome, Palestrina. Ah, fez churrasco, fez café, buscou cerveja, fez pão, fez lasanha, comeu cuscuz. Rapaz, como é que não caga mesmo? Aí que tem que cagar. Palestrina chegou com a fome da porra.
16: Bom dia, Diego, tudo bem?
1: Oba!
16: Eu continuo aqui seguindo os conselhos da amiga Calica, né? Saí com um novinho esse final de semana. Um mocilãozinho representou, bonito, hein? Aí fez um cafezinho da manhã também pra gente. Foi um final de semana bem próspero.
1: O que é? As mulheres estão saindo com fome? O que é? Apenas um cafezinho. É, a Palestina mandou assim: Diego, pelo menos não foi pau e água. Ah. É verdade. Depois ficou assistindo um programa de sapa de pagode, olha lá. E aí depois do jogo ele dormiu.
0: Você colocou o Ale Fenomenal e o Davi no ar. Já tem a dupla feminina pra você colocar no ar. A Eliane Jardimira e essa Sandrinha aí, essa nóia aí. Pois então a nóia e a Sandrinha e a Dona Luz.
25: Come, come, come, depois vai dar aquela socada e começa a peidar lá.
21: O negócio mudou, quando eu conheci a minha esposa, nós saímos, comemos uma porção de batata só. Agora é café da manhã, almoço, jantar e ceia.
1: É, porque senão ela vai sair de lá falando que foi pau e água. Tem que fazer café, fazer churrasco, pão de ló, cuis, cuis. Mas valeu a pena, né, Palestrina? Eu acho que o homem tem que tratar bem mesmo, quando tá, né? É, passou um domingo gostoso. Foi delivery ainda, né, Palestrina? Em casa, na casa do cara. O mínimo é isso mesmo. Tem gente que não paga nem o Uber, né, Palestrina? Vai lá, olha, esse endereço aí, ó, vem pra cá. Não tem? Cadê as mulheres aqui, ó? Hoje em dia, essa geração de hoje em dia, os caras querem que a mulher vá na casa do cara, faça tudo que tem que fazer, depois vai embora, o cara não quer nem sair de casa. Eu vou te falar, meu. Esse aí, beleza, a Palestrina foi lá na casa do cara, já foi muito já. A maioria das mulheres não iria. Ah, quer me comer, me leva pra outro lugar. Ah, na tua casa, com a privada do lado aí. Ela mandou a foto da fachada da casa dele. É, ele tá construindo ainda, tá no cimento ainda, né?
8: Ah, Diego, eu acho que quando eles fazem isso, tratam bem, recebem bem a gente, é porque eles têm a intenção de que a gente sempre esteja voltando, né?
1: É, ué. Quem não quer também? Manda uma mensagem, vem pra cá, a mulher bate na porta na hora. Quem não quer?
17: Ih, mas o negócio mudou mesmo, hein? Modernizou mesmo, hein? Na época eu namorei minha mulher, uma alemã, e eu convidava ela pra comer um virado de feijão e um ovo frito lá em casa, um torresmo pra engordar o beijo. E depois no finalzinho, né, tomava um cafezinho, aquele bem fraquinho, com meco, ia de pó. Era tão transparente que dava pra ver a cara do outro no copo.
18: Diego, vê se você arruma uma carioca pra mim aí, rapaz. Nunca fiquei com a carioca.
1: Nossa.
19: Eu não entendi isso aí. O cara fez café, fez churrasco, fez pão feito em casa, pudim, assistiu um programa, depois assistiu o jogo, dormiu, e ela falou que ele deu três ainda?
1: É. Deve ter sido três rapidinho, né? Foi rapidinho, Palestrina? Pra fazer isso tudo aí?
18: A Palestrina toda iludida porque o cara cozinhou, deu cerveja, linguiça, carninha queimada. Aí chega fim de semana, ele vai pro Vila Country, pega uma novinha na frente dela, ela fica toda desiludida, mandando mensagem na rádio. Ah, ele me trocou por outra. Ô, Palestrina, não. Para de ser iludida,
1: não,
18: mano.
1: Ô, Cleiton, peraí. Ah, não tem problema. Eu acho que no caso do cagão... Olha, ela mandou uma foto do... Ela falou, não me lembra disso, que ela já fica com raiva. Ela mandou uma foto do cagão com a irmã dele. E ela falou assim, minha cunhada. Oh, tá iludidinha. Cunhada. Você acha que... Palestrina, tu para, hein?
20: Encontramos ele,
1: Tu acha que esse cara vai querer alguma coisa séria contigo? Se queria, já, se quisesse, já tava já.
4: O Vulco é muito melhor que a banheira.
5: Com certeza.
1: Mas é bonita a irmã dele, hein? Pera aí. Essa qual é? Bonita, irmão. Uma loirona. A cagona, né? A cagona. A irmã do cagão é a cagona. É, ele não quis com ninguém até agora. É. É vagabundo. Tem cara de sem vergonha o cagão. Vou postar 10 segundos com o cagão agora no Instagram, arroba Diego Lopes. Tô zoando, tô zoando, tô zoando. Não vou postar, não, tô zoando. Ele tem cara de sem vergonha, safado, de pilantra, cafajé. Por isso que tu gosta, né, palestrinho? Olha, eu acho que tá tudo bem a mulher sair com quem ela quiser, sair com só pra aventura, só pra transar mesmo, pra esquecer o outro, esquecer dos problemas, dar uma relaxada gostosa. Eu acho que não tem problema. Só não pode reclamar depois. Quando vê ele fazendo a mesma coisa com o outro no Vila Country sexta-feira, no show do Teodoro Sampaio, não pode reclamar depois.
13: Tô falando pra você, Diego, é iludida, caralho. Da outra vez o cara foi lá, pegou outra mina, ela mandou mensagem aí na rádio toda bravinha, porque o cara saiu com o outro na frente dela. E aí ela ficou toda queimadinha aí, e aí agora tá aí toda iludidinha. Ô, bicha besta. Beijinho na
26: boca, gostoso. Diegão, Diegão, para todas as mulheres de plantão.
1: De novo, cara.
26: Eu vou dar o meu zap. É 21.
1: Eu não sei se eu deixo ele fazer isso só pra tomar no meio da tarraqueta. Eu deixo ou não deixo? Ah, as mulheres de planta. Eu não sei se eu deixo.
26: Diegão, Diegão, para todas as mulheres de plantão, eu vou dar o meu zap. É 21 9 8.
1: Eu não sei, cara.
20: Ah, deixa! Eu amei a voz dele!
21: Ultimamente é cada um que tá aparecendo no Band por hoje. A Lei Fenomenal tá espalhando o contato da rádio por aí.
22: Ah, se for Mucilon, eu quero. É, não é,
1: com essa voz de Mucilon, aonde? Puta voz de Munhá.
20: Deixa, Diego, deixa pra nós mandar uns manjolos pra ele. Vai chover manjolo no WhatsApp dele, se arrumado.
13: Ai, Dieguinho, deixa, por favor. Já tô preparando a fotinho pra ele aqui, Dieguinho.
23: Oi, Diego, bom dia. Ó, eu sou carioca, hein? E esse aí não me representa, não, hein? Pelo amor de Deus, isso deve ser um butico de cortar linguiça danado, hein, filho? Você tá doido?
26: Comigo, companheiro, fala comigo. Se você quer uma carioca, eu boto uma carioca na tua fita. É só você colocar uma companheira também na minha fita, mano. É troca. É troca de estado. Eu te trago pra cá e você me leva pra aí. Eu pego aí e você pega aqui.
1: Ah, mano, pera aí. Pera aí, gostei. Pera aí, gostei do carioca. O Alexandre.

0: Alô?
1: Fala, Alexandre! Tá me ouvindo?
0: Alô?
1: Tá me ouvindo, Alexandre?
2: Alô, alô, alô.
1: Alexandre?
0: Alô?
1: Olha que vozerão.
0: Alô?
1: Tá me ouvindo? Cavalo, não tá me ouvindo.

0: Aí, Diegão, quebra o galho pra mim, passa o meu contato pra Calica aí, passa pra ela conhecer o carioca de verdade do Rio de Janeiro, que vai fazer ela tremer a noite toda.
1: Nossa, Calica, vai te deixar morrendo de frio.
0: Acontecendo que esses carioca, hein, Diego? Ó, mais um ele, com o butinho dando bote.
2: Lá ele mil vezes, você pega aí, eu pego aqui, sai fora, cachoeira.
0: Diegão, tem algum carioca que é de outro estado? Eu sou carioca do Rio de Janeiro. Se é carioca, nós sabemos que é do Rio. Seu boi. Ô, seu paulista, corno, viado, você tá falando é com carioca, porra, do Rio de Janeiro, cara. O metedor de todo o Brasil. De todo o Brasil que dá mole pra carioca, pro Rio de Janeiro, rapá. É pau duro. Aqui é pau duro, não é pau.
1: Pera aí, carioca. Pera aí.

0: gostei desse aqui. Ô, Sandrinha, me ajuda aqui, Sandrinha.
1: Não sei porquê, mas eu acho que a Sandrinha com esse carioca combina até no palavreado.
2: Ai, vai começar a história de carioca paulista, gente. Homem é homem de qualquer lugar. Tudo enganador, tudo não, né? Não vou generalizar. Mas claro que aqui os carioca mandam bem pra caramba. Pelo menos, né? Não vou dizer que já me decepcionei, já, sim. Mas não se iluda, não. Vai na fé, vê qual é. Aí também é o seguinte, pô, não tem essa não. Se não der conta.
0: A Sandrinha ouvindo e falando mesmo.
2: Que caiu.
0: Sandrinha falando e ouvindo ao mesmo tempo.
3: Eu não me importo se é carioca, se é baiano, se é paulista.
0: Aí, Alexandre, aí, ó.
3: E pode ser mentiroso. Pode ser tatuado, eu não me importo.
0: Aí, Alexandre.
3: Aguentando uma ninfo a noite toda.
0: Olha.
3: Bora.
0: A Calica é ninfo. Ô, carioca, tu dá conta de uma ninfo? Sabe o que é ninfo, carioca? Ô, Alexandre.
4: Ô, carioca, eu sei o tipo de metedor que você é. Você mete a mão na carteira dos pedestres que passam na rua.
0: Para, Luiz.
5: Carioca gosta muito é do Bop, viu, Diego Lopes?
0: É, né?

0: Esse carioca aí deu uma de bravão aí, mas deve ser aqueles que rebola na ponta do fuzil. Sai daí, ô marmitinha de traficante.
1: Vem que é minha, joguei preciso de cueca, já vou dar um controle aqui na minha casa. Calico é maravilhosa, viu? É isso aí, Calico, você é minha. Esse que foi o carioca aí não tá com nada, não.
2: Ó, carioca, carioca.
3: Aí, ô carioca! Aí, ô carioca! Como é que você vai menosprezar o teu companheiro, o teu conterrâneo? Você é um pela-saco, rapaz, criado por vó, rapaz! Como é que eu não vou te representar, rapaz? Deixa de ser vacilão, mesmo porque o teu sotaque não é do Rio de Janeiro. Rapaz, você só mamou aqui, mas você foi criado em outro lugar.
2: Você só mamou aqui, mas foi criado em outro lugar. Lá ele. Ai, meu Deus, eu só tô passando mal. Programa maravilhoso, cara.
4: Se tem uma coisa.
2: Mano, isso é o puro suco do Brasil. Quer ver? Vou do nada, vamos pra Bahia agora, vai.
3: Que porra de carioca, rapaz! Porra de carioca e Sandrinha, rapaz! Eu quero ver, aguentar que minha Juliana aguenta, manda eles vir, eu quero ver que aguente! Fala aí, bô!
5: Não, para!
3: Ei, negão, bom dia, bom dia! Quintou, ô, oh, quartou, negão! Oh, ei, negão, tô morrendo, viu? Morrendo em apurso, mas eu tô aguentando ainda! Bora embora!
2: Que
3: porra de carioca, bô!
5: Não!
3: Sim, que eu quero ver que aguente! Fala aí, bô! Tá que minha Juliana aguenta, manda eles vir!
2: Ô Bahia, quem é essa Juliana que tá com você aí, hein?
6: A Juliana não quer sambar! Samba Juliana, samba Juliana!
2: Quem é a Juliana, ô Bahia? Que aguenta, Bahia? Vai, Juliana, samba, Juliana, samba! Cara, do Rio de Janeiro direto pra Bahia.
6: A Juliana quando dança tão bonito.
2: Uou!
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3: Aguenta. Não, Juliana é minha beiçuda. Fala aí, mo.
5: Eu sou a mulher dele, a nega dele. A nega dele aguenta, ele também aguenta.
2: Aguenta?
5: Não fazer isso, tá no lado.
2: Ele também aguenta o que você aguenta? Ele também aguenta. Peraí, calma. Ô, Juliana, tu falou que ele aguenta o que você aguenta? Só um minuto.
3: Aguenta? Não, Juliana é minha beiçuda. Fala aí, mo.
5: Eu sou a mulher dele, a nega dele. A nega dele aguenta, ele também aguenta. Ele não aguenta não pra ver,
6: tá no lado.
2: Eita, Bahia!
6: 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Samba Juliana, samba Juliana.
7: Ô Diego, esse carioca joga pedra com a mão esquerda, tá?
0: Ei, Bahia, se você aguenta o que ela aguenta, deixa eu empurrar aí, deixa!
8: Agora ficou ruim pro baiano. Ficou ruim. Um beijo, minha beiçuda, Juliana. Saudade, bebê.
2: Para.
9: Esse baiano é homem até meio-dia. Depois de meio-dia é um boiola. Aí, ó, a mulher entregando ele aí, ó. Ficar tirando onda com carioca. Esse baiano aí é baitola, rapá. Isso aí deve deu R$10 pra essa cracuda aí.
2: Para!
10: Tem uma zinga de deixar queixo caído.
11: Fala, Diegão, é o Bruno, motorista de aplicativo aqui de Santa Bárbara, interior de São Paulo. Rapaz, eu acho que o mundo já acabou e nós estamos esquecidos aqui, rapaz. Olha que essa conversa gelada desses caras, rapaz.
2: Conversa gelada.
11: Rapaz, falar pra você, viu? Rapaz, olha. Rapaz. Sai dessa rua escura, rapaziada, pelo amor de Deus.
2: Sai dessa rua escura.
12: Quer dizer que você aguenta o cara aguenta, nego, véi? Lá ele.
2: Eba, eba, eba.
13: Baiano, por que essa mulher é bençuda? E ela foi mexer com... Foi tirar mer, a B mordeu o benço dela e inchou.
2: Olha, Alexandre.
3: Rapaz, o que ela aguenta... Com uma mão só, ele aguenta com duas.
2: Meu Deus do céu.
14: Ô, Baiano, seu Lazarento, você não me representa. Você não representa a Bahia, tá?
2: É o Bahia. Alô, Bahia, alô, Bahia.
15: Oh, meu Deus, o Baiano foi colocar a mulher pra falar aí. Agora ficou feio o negócio. Os baianos ficou agora mal falado, ferrou. Ô, oh, na Bahia não tem homem que gosta dessas coisas não, filho. Os homens da Bahia não gostam não.
2: E aí, Bahia?

0: O Bahia tá por cá, mas a nega.
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Horas, um minuto, bom dia, um ótimo dia pra você, uma ótima quarta-feira. Já estamos aí no meio da semana, 2 de setembro. Ai, que delícia, bora fazer bagunça até as 5 da manhã, vamos? 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Por quê? Porque aqui é assim, né? É a sua rádio do seu jeito, cara de cadela.

0: Bom dia, tudo bem? Aqui é a Morena, que morava em Blumenau, que hoje está em Adrianópolis, Mato Grosso. Oh, eu tô bem triste. Minha mãezinha faz um mês que foi morar com Deus. Foi fazer uma cirurgia, colocar prótese, pegou uma bactéria e morreu. Estou aqui perdida aqui nesse Mato Grosso. Agora vou ficar cuidando do meu papai. Se for possível, toca uma música de Amado Batista. Eu ofereço para toda a galera que curte a Band. E se tiver alguém que quiser fazer amizade, pede aí o contato aí pro Diego, que o Diego passa. Para mim me alegra mais, porque eu tô me sentindo muito triste com a morte da minha mãe.
1: Oi, Diego! A Rafinha passando por aqui pelo telefone da Morena para te passar um recadinho. Queria dizer que a Rafinha largou o Jobs definitivamente e que eu tô namorando, entendeu? Um cara da hora e que eu tenho vontade de voltar a participar da rádio, porém eu tenho meio que medinho, meio receio de voltar e você ficar lembrando meus passados, o pessoal
2: Imagina.
1: colocar ele no horário do boi. E eu queria apresentar a rádio pro meu namorado, poder voltar a escutar, né, a
2: Claro.
1: programação. Eu tenho medo do pessoal ficar falando da minha vida. Tô
2: Não.
1: morrendo de saudade de você. Mando um beijo pro Davi, pro velho do lixo, que eu tive que bloquear.
2: Bloqueou?
1: E porque ele não parar de ficar me chamando de amor,
2: Ih, velho
1: né? E
2: do
1: meu
2: lixo.
1: namorado sabe que eu não tenho pai, de verdade. Ele era meu pai do
2: Mentira.
1: coração, mas assim, não, as pessoas não entendem. E é isso, Diego. Eu tô com saudade e beijo pro Brasil e pra todo mundo aí que gosta de mim. Tô com saudade, eu quero voltar, mas eu não quero que vocês lembrem do meu passado. É isso aí, bom dia! Beijo!
2: Imagina que nós vamos lembrar do teu passado, Rafaela. A gente quer que você seja feliz. Vai dar certo. Ô Morena, manda ela mandar mensagem pra nós, largar de frescura, ué. Mas que eu vou falar mesmo.

0: mas se você quiser ter paz, Rafinha, infelizmente aqui não é o programa.
1: É sim.
0: Os caras vão ficar falando aí que se eu
1: vier de tiquinho,
0: não vai dar certo, mano. Você vai perder o namorado.
1: Cala a boca.
0: Entre o namorado e a rádio, fica com seu namorado.
1: Não,
0: que você
1: senhor.
0: Ganha mais.
1: Cala a boca.
2: Ah, Rampi, não caia nessa que o Tiagão não vai expor seus áudios. Esse Tiagão é malandro, hein?
1: Não vou, não.
2: Vai perder o namorado, hein?
1: Não vai, não.
2: Você vai voltar trabalhando de outro,
1: não, hein? Não vai, não. Não vai, vai dar certo, Rafinha. Mentira desses trouxa. Pode vir e apresenta a rádio pra ele que ninguém vai falar de nada aqui.
3: Ô, Rafael, lá na frente você goza tudo que você sofreu aí atrás, viu?
4: Quando passa na faixa do tubo, o negão começa a gritar. Olha a nega de cabelo.
5: Fique com Deus, Marina. Você é maravilhosa, viu? É fé em Deus, que eu sei como é que é. Perder a mãe, já perdi minha mãe faz ano e meio e tá no céu, tô te olhando, menina fofa, tá bom? Luta, fé em Deus, tristeza não, só de sim. Penso mesmo que eu tiver com você, eu fui sua professora, então você vai me ver hoje, tá bom? Deus abençoe, fé em Deus, tudo vai dar certo.
1: A motivacional pra Morena agora.
5: E você vai lutar e vai voltar se ver de novo. Sua mãe não morreu não, ela tá com você.
1: É isso.
5: Tem espírito aí com você, olhando você.
1: Isso tá aí, tá bom.
5: E minha mãe tá comigo também, entendeu?
1: Tá
5: beijo,
1: bom.
5: Beijo, minha linda fofa Morena.
1: Tá bom.
5: É
1: tá
5: você, viu, meu
1: tá fofa. Bom, tá bom.
6: Ele é arrombado mesmo, 999 horas na semana para participar. Ele vai e coloca a peste do Lavolta Nova. Vai te lascar, Digo. Você é sem vergonha, viu, velho? Confia não, viu?
4: O negão começa a gritar, pega ela aí.
1: Pega ela aí.
7: Oi,
1: Diego. Oi.
7: Toca uma música aí pra mim. Calcinha de renda do Gustavo Lima. Eu quero oferecer pro Davi, pro Velho do Lixo, pro Cássio Marcelo e pro John Tatu.
1: Você entendeu? Ó pra quem que a Calica tá oferecendo a música Calcinha de Renda.
7: Ô Diegão, toca uma música aí pra mim, Calcinha de Renda do Gustavo Lima. Eu quero oferecer pro Davi.
1: Já foi.
7: Pro Velho do Lixo.
1: Já pegou.
7: Pro Cássio Marcelo.
1: Pegou.
7: E pro John Tatu.
1: Tá bom.
8: 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Band FM, Diego, você é pra trás.
1: Cadê os furos de hoje?
9: Caramba, podia jurar que o Davi era gay? Foi o primeiro da fila.
10: Vai sim. Vai pagar meus boletos.
1: Ó, Shirley.
10: Sabe?
1: Para de ligar, fenomenal.
10: Job, então. Assim, não esquenta a cabeça, não, que o pessoal que vai falar mal de você é que vai pagar seus boletos, vai fazer pix pra você.
1: É isso aí.
10: Shirley de Sorocaba.
1: Boa, Shirley.
10: Boa noite, Diego.
1: Beijo, meu.
10: Saudades.
1: Obrigado, beijo.
11: Fala, Diegão. Davi de Pouso Alegre. Passando aqui pra falar que eu tô com saudade da Catrícia. Cadê a Catrícia, Diegão? Fala pra mim onde que está a Catrícia. É o Davi de Pouso Alegre, Diegão.
1: Tinha que ser Davi.
2: O Davi ficou todo animado na hora que ela ofereceu carcinha de renda pra ele. Ele só sente se for vermelha, senão não.
1: É.
2: Pra ele usar nos dia a dia.
12: E aí, Diegão, como é que vai fazer parte dessa rodinha sua aí? Ô, oh, da panelinha?
1: Ah, é cala a boca, idiota.
13: Ué, tocar música, fez aqui, calcinha de renda. Eu tô oferecendo outra coisa aqui.
1: Tá,
13: calcinha de renda.
1: Ó.
13: Toca pra mim aí, pra... Diego, toca aí pra mim uma. Deixa pra lá.
14: Falando em Davi, eu vou te pedir um favor. Para de ficar mandando vídeo de mulher pelada no meu Instagram, porra. No direct do meu Instagram. Sou casado, caralho.
1: Aí, Davi. Peraí, deixa eu achar a Morena. Cadê a Morena?
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1: gente, deixa eu... Me ajuda aqui agora vocês aqui. Como é que nós vamos fazer pro namorado da Rafinha não descobrir que ela era do Job? Não, tô falando sério. Ela quer voltar a participar. Quer apresentar rádio pro namorado dela. Só que não podemos falar.
15: Só esse balanço aí, viagem.
1: Não podemos falar que ela era do Job. Então nós vamos ter que...
15: Tô a nova dança na Bahia, que legal, a galera tá curtindo na moral. É tão gostoso aí.
1: É, eu sei, tá saindo do ar essa bosta.

0: Diego, esse monte de louco aí, você acha que não vai? É a mesma coisa você põe a água na peneira, rapaz.
1: Não, nós vamos ter que... Nós vamos ter que caçar um jeito pra não acontecer isso.
2: Ô Diegão, fala pro seu Saad parar de abrir celiares da Band FM no, pelo Brasil afora e investir mais na qualidade técnica, porra. Tá aparecendo a Rádio M, porra, tá saindo fora do ar direto a Band FM.
1: É, eu sei, cara, eu sei. Já avisei no grupo aqui.
3: Só criar um novo personagem pra Rafaela. Vamos colocar o nome dela de Moça do Lençol Branco.
1: A Moça do Lençol Branco.
4: Mano, eu acho que é o seguinte, o Rafinha, independente de qualquer coisa, a gente tá aqui pra brincar, entendeu? Mas a gente respeita todo mundo. Mano, primeiro tem que vir de vocês, tem que chegar no seu namorado e jogar real. É o seguinte, eu era do job, certo? Minha vida passada não interessa mais, é só daqui pra frente, vamos seguir. Se quiser, assim, se não quiser, amém, marcha. Entendeu? Vai participar da rádio lá, vai escutar as brincadeirinhas, seja homem, aguenta. Pronto, já era.
1: É, ela tá com medo, gente, ela tá com medo. Vou tentar ligar pra Morena aqui, peraí. Tá me ouvindo aí? Morena! Ô Morena! Tá me ouvindo? Cadê você, mano? Desligou na minha cara, Morena. Desligou na minha cara. Não tá me ouvindo.
5: Fala aí, rapaziada. Boa noite, Diogão. Muita fé. Pedir desculpa aí que eu não tenho comparecido, porque o meu trabalho, tá ligado? Pego no meu trabalho 6 horas da manhã, aí. Mas como amanhã, no caso, amanhã não, hoje, quarta-feira, eu estou em folga, tô aí curtindo um banho de coruja. Boa noite aí, cambada de maluco. Fé, tamo junto. Zezão do Rio de Janeiro, Copacabana.
1: Cara, isso aqui é ouvinte, viu? Isso aqui é o ouvinte. O cara manda mensagem pra dar satisfação porque que sumiu do programa. Maravilhoso. Tem que dar satisfação mesmo. Mas fica esperando você aqui, se você não aparece, eu falo, nossa, onde será que tá o Zezão? Agora a gente já sabe. Sonha, vive
2: como eu. Na verdade, esse carioca aí é um trouxa. Você sentiu falta dele, Diego?
1: Senti.
2: Você nem lembrava dele.

0: Palestrinha tá reclamando aqui, hein? Vocês acreditam? Chico, a coisa ruim que tem no Cagão é que ele não gosta de dormir juntinho. Eu acho péssimo quem não gosta de dormir juntinho. Ô, Palestrina, eu não durmo com ficante nem com amante. O problema de você dormir com ficante é que apaixona. Aí é problema, viu? Imagina, Palestrina, você é amante do cara. O cara é casado. É, tem namorada, noiva, sei lá. Aí você começa a dormir juntinho, começa a apaixonar pelo cara. Tu já vai criar um problema na cabeça do cara. Eu acho que não deve dormir com ficante. É pau, água e tchau. Ô, Diego, avisa a Rafaela que não adianta, ex do job sempre terá passado. Mais cedo ou mais tarde o namorado vai saber. É, eu também acho. Eu acho que vai ser um inferno ficar escondendo isso. Ah, beleza, ela é do Paraná, tá lá no Mato Grosso, mas vai que, né? E outra, ela é ouvinte, ela quer ouvir o programa. Eu acho, Rafaela, que a melhor alternativa era você contar. Mas já que você não quer, tá bom. Aqui não é, não, se depender de mim, a partir de agora a gente não fala mais nada do seu passado, tá bom? Chega de fugir, de se esconder e de deixar a vida pra depois. Pam, pam, pam, pam, pam, pam, pam. Ô, Morena, ela... Eu tenho esse contato dela aí. Ela não tá respondendo mais. Não tá nem chegando mensagem pra ela aí. É sério, gente, é sério. Vou passar de novo a mensagem dela aqui, ó.
1: Oi, Diego. A Rafinha passando por aqui pelo telefone da Morena pra te passar um recadinho. Queria dizer que a Rafinha largou o Jobs definitivamente e que eu tô namorando... Entendeu? Um cara da hora. E que eu tenho vontade de voltar a participar da rádio. Porém, eu tenho meio que medinho, meio um receio de voltar. E você ficar lembrando meus passados. O pessoal colocar ele no horário do boi. E eu queria apresentar a rádio pro meu namorado.
0: Colocar ele na hora do boi.
1: Né, a programação. Eu tenho medo do pessoal ficar falando
0: minha vida. Ninguém vai fazer isso.
1: Tô morrendo de saudade de você. Manda um beijo pro Davi, pro velho do lixo, que eu tive que bloquear.
0: Bloqueou o velho do lixo.
1: E porque ele não parar de ficar me chamando de amor, né? E meu namorado sabe que eu não tenho pai, de verdade. Ele era meu pai do coração, mas assim, as pessoas não entendem. E é isso, Diego. Eu tô com saudade. E beijo. E beijo pro Brasil. E pra todo mundo aí que gosta de mim, tô com saudade, eu quero voltar. Mas eu não quero que vocês lembrem do meu passado. É isso aí, bom dia! Beijo!
0: É, várias dúvidas agora pairam pela minha cabeça.
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0: Primeira coisa, vamos lá.
2: Só pra dizer bom dia, meu Deus.
0: Todo mundo sabe que a Rafaela é gente boa demais. Fazia o jobzinho dela, ganhava o dinheirinho dela, beleza. Mas é nossa, é nossa, é nossa, é, tá no nosso coração. Cara, agora o cara. Ô, Rafaela, eu só queria saber uma coisa aqui que eu não entendi. Ele não sabe que você era do job ou ele não quer tocar no assunto? Porque aqui, aí tem uma diferença gigantesca. Se o cara não sabe que você era do job, aí nós temos um problema. Agora, se o cara sabe e não quer tocar no assunto, ah, porque é um programa de zoeira, quer participar aqui, beleza, a gente não toca mais, a gente respeita. Não vamos colocar ele na hora do boi, não. Agora, se o cara não sabe, aí fica complicado, né?
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3: Eu não ouvi, Diego, porque aqui não tá pegando a rádio onde eu tô. Tá fora do ar, nem no celular.
0: Ó, véio do lixo, ó, véio do lixo. Essas coisas ele não ouve, né?
2: Você, saudade de você.
0: Essas coisas ele não ouve, né? E outra coisa, você sabendo, você namoraria com uma ex do job? Começa agora, começa agora. Primeira enquete da noite. Você namoraria com uma do Job? Você aceitaria todo o seu passado? Ah, já namorou já? Ah, tua mulher fazia Job? Conte a sua história para nós. Outra, se você é do Job, você esconderia do seu namorado que você já fez Job? Ou você falaria a verdade? Fala pra nós. 11 999 91 997. Queremos saber a opinião das mulheres e dos homens.
4: O problema é você namorar com a ex-mulher do Job, que toda vez que você beijar a boca dela, você vai ficar pensando, pau de quem que eu tô beijando, será, não? Não se cansa agora,
5: começou a festa. Pra mim, você tava no Job, saiu, meu filho, pau no bombril, tô nem aí.
6: Ah, Diegão, a galera aí do Lavô tá novo.
0: É.
6: Eu ficar feliz para sempre.
0: É verdade.
7: Na situação que nós se encontra hoje aí, com essa mulherada aí que tal é hoje, pelo menos do Job cobra, né? Agora temos que dar de graça aí e falar pra você. É triste, hein? Tá tenso o negócio, cara. Falar pro seu, o negócio tá brabo, hein?
8: Namoraria sem problemas. Até porque o negocinho é de couro. Nunca estraga.
0: Olha lá, a galera do Lavô tá novo.
9: Ai, esses homens são tão besta, né? Porque assim, a diferença da mulher do Job pra outra mulher é que assim, a do Job ela cobra. Agora, qualquer outra mulher que trabalha em qualquer outro serviço, ela dá e não cobra. Essa é a diferença.
0: E você, Calica?
10: Rafinha, pode ficar tranquila que ninguém vai ficar falando da carimbada no seu lençol branco, não.
11: Eu acredito que sim, Diego. Namoraria, né? Que, como falam, o amor é cego, né?
0: Olha lá, a galera não tá nem aí, viu? Ah, aquela mina gata, velho. Gata. Linda, maravilhosa. Te pede em namoro, ó. Tô querendo sair, largar o Job. Vem ser feliz comigo, bebê. Você não vai, não? Você não vai, não? Rapaz, eu não sei. Eu não sei.
12: E aí, Diegão, Jamira Carreteiro, por aqui, positiva. Então, ela tá se contradizendo, ela acabou de falar aí que o cara é da hora, o cara é isso, aquilo, que o cara é gente boa, então se ele é da hora, ele tem que ser um cara mente aberta, né, e aceitar aí que ela era do Job, não tem nada a ver, né? Só daí é bola pra frente, tem que ver o passado dela e ficar fazendo alguma opinião sobre o passado dela, tem que saber o que ela é agora e acabou, entendeu? Então ele tem, se ele é da hora, ele tem que ser um cara da hora, mente aberta pra cima e não tá nem aí isso aí não, as brincadeiras da rádio aí, e já era, e bola pra frente, positiva, forte abraço a todos aí.
0: É, mas pera aí, cara, pera aí também, se coloca no lugar do cara, velho. Se coloca no lugar do cara. Você apaixonou pela mina do Job. Essa história é pra música do Thierry, né? Se apaixonou pela do Job. Cara, mano, é um trampo, velho. Não é qualquer um que vai aceitar fácil. Principalmente ouvir este programa, que aqui a galera tem umas brincadeiras meio pesada. Eu não sei, viu, Rafaela, se é bom, se ele não sabe, ele ouviu o programa. Mas nós podemos fazer um teste, se você quiser. A gente pode fazer um teste, a gente faz, você manda ele ouvir. E aí a gente vai simplesmente fazer de conta que a gente não te conhece. Faz de conta que é a primeira participação da Rafaela. E dele, como é que... A gente vai, ele vai se apresentar. Olha lá, a partir de agora. Olha que legal. O nosso querido, como é que é o nome de... Fala um nome aí, gente, de...
13: Quer namorar comigo?
0: O Silvano.
13: Balança a cabeça.
0: O Silvano tá ouvindo a gente. Ele que tá lá com a sua namorada Rafaela. Mais um novo participante. Seja bem-vindo, Silvano.
13: Chama que eu vou.
0: Tudo bem, Silvano? Seja bem-vindo aí. Você e a sua namorada Rafaela. É, seja bem-vindo aí, tá bom?
13: Hoje criei coragem pra dizer.
0: Não, não, a gente não conhece a Rafaela, não. Não conhecemos, não. Mas sejam bem-vindos, pode participar pra... Aliás, a gente conhece... Ah, não, tem que falar que conhece, porque ela é conhecida, mas não pode falar que ela faz... o que ela fazia, tá? Silvana, a Rafaela é nossa amiga aqui, tá? Só ouvinte. A gente conhece só porque ela participa sempre com a gente. Mas tá de boa, tranquilo, tá? 11-999-91-9197. Mande a sua mensagem para a nossa amiga Rafaela. Bom dia.
14: Você tem um... Fala, Silboi, bem-vindo, Silvano.
0: Não é assim, cala a boca, não é. Ó, já falhou, já erramos na missão, pera aí.
13: Quer te fazer feliz, quer namorar comigo.
15: Ô, Silvano, quanto que ela fez pra você? Ela fazia...
0: Cala a boca!
16: Você vai deixar escapar, você vai falar, nossa, Rafaela, aquela biscate.
0: Cala a boca! Ah, Diego, a Rafaela tá trabalhando no aeroporto. Ah, no aeroporto agora?
13: Esse momento chegar.
0: Manda ela mandar mensagem então pra nós conversar com ela. Fica conversando de tabela pela morena.
13: E a vida inteira pra mostrar que me quer.
17: Chiquito, hoje é dia novo, hein? Caminhada, treino. Deixa eu falar, Rafinha, não confia nesse povo. Não, sou todo perturbado, viu? Primeira oportunidade, vão querer ferrar você.
0: Não, eu não deixo. Eu não deixo. Eu já tô vendo aqui justamente pra isso, pra ver quem é que vai ser o traíra da vida.
18: Nossa, Cornélio! Como é que foi a... Ela cobrou quanto?
0: Para!
13: Quer namorar?
18: Fala, Diegão, bom dia. Plácido Carreteiro por cá. Ô, Silvano, seja bem-vindo. Agora chegou um novo homem pra substituir o John Tatu na ênfase da hora do boi.
0: Pera aí, cara.
19: Obrigado, gente.
20: O ouvinte do Bando de Coruja conseguiu destruir casamento de locutor, não vai conseguir destruir o casamento de um ouvinte?
0: Não, não foi o ouvinte que destruiu, foi o próprio cara.
21: Ô, Diegão, bom dia. Rapaz, o problema é você chegar na festa de família com a sua namorada nova e descobrir que ela já deu pro seu primo pentelho. Ah. Aí é uma merda. Ou pro seu tio. Aí é complicado, mano. Cheão da Espanha.
0: Jean, eu vi isso aí num filme que tá na Netflix aí. Ah, a mulher é esquenga. Aí o japonês assume, apresenta pra família, alguém, algum amigo já pegou. Aí a quenga fica pé da vida, vai lá e mata o cara. Eu já ouvi essa história antes.

0: Ô Silvano, meu amigo, o gemido dela é uma delícia, né?
1: Para, cara.
0: A gente conhece de cabo a rabo.
1: Para, cara.
0: O gemido delicioso da Rafinha.
2: O cara se lascou, o locutor começou igual você, Diego, tomando café expresso, depois passou pro café coado no saco, e isso gerou uma criança.
1: É trouxa, né?
3: Ah, é, todo mundo aí quer falar nada. Gente, que se dane, que acha que quiser de mim, fale o que quiser de mim. Já fiz, faço. E não gosto muito de fazer de graça, não. Entendeu? Não cobro, não, mas dinheirinho sempre é bom, né? Mas aí, geralmente, quando é com dinheiro, é porque eu só fico com aquele. Mas se tiver que meter um chifre no que tá me dando também, um dinheirinho, vai. É, a parada é essa, mas... que aí quando envolve emoção, sentimento, aí a gente já começa a ficar só com aquele. Mas sem dinheiro, oh, infelizmente o dinheiro movimenta o mundo e, né, é por aí. Rafaela, decida, assume e vê o que você quer.
1: Caraca, velho. Coisa louca, né, meu? Rapaz do céu. Que coisa louca, né, meu?
4: Risada de bruxa, hein, fia? Sua risada de bruxa, hein?
5: Só pode falar mal os machos aí que tirou a mulher de um convento. Fora isso, tem que ficar tudo caladinho.
1: Ixi. Ixi. Pesou o clima, hein?
5: Eu não cobro, não, porque eu sou ninfa, eu gosto de dar mesmo.
1: Ah, ela é ninfa, gente.
5: Mas eu tô pensando em entrar pro job, porque aí junto o prazer, né?
1: É.
5: Com a questão financeira, olha aí. É melhor ainda, fica mais gostoso ainda. E a noite toda, e vários ainda, não?
1: Já pensou, Calica? Aí vai ser perfeito. Porque você sacia o seu desejo e ainda ganha uma grana. Job dá dinheiro, gente, ou não? Ganha mais do que Uber? Que Uber ganha 100 mil por noite. Todo Uber que você fala, o cara é rico e trabalha por esporte. Calica, o job dá dinheiro, será? Dá pra mudar de vida, será? Sim.
5: Reflexão do dia. Sua mulher que tá hoje com você teve muitos outros antes de você, colocou a boca em muitos outros antes de você. A diferença do Jobs é que ela se valoriza e cobra.
1: Nossa, peraí, cara, agora você pegou pesa. Agora tem nego chorando em posição fetal aqui, agora peraí. Nossa, velho! A mim, ainda bem que eu peguei com novinho. Ainda bem que eu fui o primeiro. Eu não sofro por isso, não.
6: Não adianta mais. Chega de sofrer.
5: Não, é engraçado, Diego, que eles falam e quer comer, né?
1: É, lógico.
6: Você abusou demais.
7: Ai, meu coração, Diego. É. Faz 11 anos que eu sou casado com a minha mulher. A minha mulher é mais nova que eu, 15 anos, Diego. E eu nunca quis saber o passado dela. É. Agora eu tô. Nossa, meu Deus do céu.
1: É.
7: Calica, por que você fez isso?
1: Vai.
8: Ah, Calica, então quer dizer que a menina que faz job e cobra, ela tá se valorizando? Ah, então quer dizer que você não se valoriza, né? Que você tá distribuindo de graça aí pra geral?
1: Pera aí, por isso que ela tá pensando em começar a cobrar. Com seu amor.
5: Isso
9: Se essa Calica não fosse a foto no Instagram de inteligência artificial e tivesse escrito personagem do Band Coruja, eu ia acreditar nas coisas que ela fala.
3: É isso aí, o negócio é cobrar mesmo, porra.
1: Aí, ó.
3: Ah, vão se catar. Todo mundo aí já pegou usado.
1: Caramba, mano. Nossa, elas estão querendo acabar com os homens hoje. Os caras estão falando e elas meteram. A Calica calou a boca do zóio. Agora os homens estão tudo quietinho, Calica. Calica. Essa foi pra machucar, hein? Não, na cara não, pra não estragar o velório, Calica. Pera aí. Onde jurei, você ficou. Onde chorei.
10: Minha proposta você aceitou. Ô, Diegão, lavota nova. Lavota nova. Lavota.
11: Quer quanto nesse negócio aí que eu pago? Quer quanto? Aceita o vale refeição?
12: Se tiver aceitando vale alimentação, refeição ou bilhete único, passa o contato pra mim aí, Diego. Vou ajudar essa morta de fome aí comprar a cesta básica.
1: Para!
13: Agora é só de raiva oferecer calcinha de renda do Gustavo Lima pra todos os cornos aí que estão trabalhando e a mulher tá com outro.
1: Não vou! Não vou tocar com ele! Caraca, Calica, acabou com os caras. Os caras estão chorando aqui agora, Calica.
14: Sensacional, fenomenal.
1: Colocou a pulga atrás da orelha dos caras, Calica.

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3:01, tudo bem aí? Tudo de boa? Tudo tranquilinho? Bora fazer bagunça até às 5 da manhã. A madrugada mais louca e mais gostosa do Brasil. Por aqui é o seu amigo Diego Lopes, te fazendo companhia até às 5, aqui, ó. 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
0: Olha a hora, 3h24 até 5 da manhã, Band Coruja.

0: que nós tava falando mesmo? Nós tava falando mesmo de que era, hein? Ah, o que que era, vovó? Lembra, vovó?
1: Bom dia.
0: Bom dia, vovó.
1: Olha, Diego, essa calica, nota 10. Concordo com ela. Sabe, Diego, agora tá tudo velha, tudo caiu, né? Essa situação, né? Dentadura, fralda geriátrica.
0: Nossa,
1: barulho auditivo. Mas sabe que agora, pensando bem, eu me arrependo. Me arrependo. Sabe, oh, dei a vida inteira de graça, Diego. Concordo com a calica. E homens, olha, a vovó tá falando. Sério, sério. Me arrependo de não ter dado por dinheiro, porque, ó, é dela. Ela não tá roubando, não tá matando.
0: É,
1: ela
0: ué.
1: Faz. É dela, né? Ela, tá, é. Ela dá por dinheiro, pelo menos. Olha, Diego, parabéns. Palmas para a Calica, palmas. Anos lá de Curitiba, solteira, na vovó do sexo.
0: Beijo, vovó, beijo. Pois é. Arrependeu de não ter dado por dinheiro, vovó. Ah, ouçam a voz da experiência, hein? A voz da experiência.
2: Não, Diego, não tava falando de nada. Muda o assunto.
3: Mas tava falando da puta, da puta. Oh, da...
4: Engraçado, agora que o negócio tá todo folosado, elas querem começar a cobrar. Agora não adianta mais, agora já era.
5: É isso aí, é isso aí. Tem que dar por dinheiro mesmo. Ah, botou o carro dentro, né? Tava falando, sabe de quê? Esqueceu não, né? Tava aí dando respaldo pra vocês respirar, né? Esquecer, né, o assunto.
0: É, mas vocês não esquecem, né? Quando é frutaria, vocês não esquecem, né? Ô, povo sem vergonha, viu?
6: Mas nunca tarde dá por dinheiro. Se não der por dar por dinheiro, dá por cesta básica. Um quilo de carne.
0: Olha, quando eu tinha a minha banca no viaduto Santa Efigênia, vovó do sexo, toda vez eu passava ali, a minha banca era no viaduto Santa Efigênia, e a minha mãe trabalhava numa imobiliária que ficava na galeria 24 de maio, ali do lado da galeria do rock. Então todo dia eu fazia esse trajeto, saía do viaduto, ia lá pra galeria e vice-versa. Aí ali eu passava em frente à sede da Polícia Federal antiga. O pessoal que é daqui de São Paulo sabe o que eu tô falando. E a antiga sede da... Olha só que aquilo maluquice que é São Paulo. Em frente à sede da Polícia Federal ficavam várias garotas do job. De dia. Cadê o pessoal de São Paulo para não me deixar mentir aqui? E não eram muito garotas, na verdade. Saiba, vovó do sexo, que ali, ao meio-dia, 3 da tarde, 2 da tarde, ficavam as vovós do job. Só acredita? E eu passava ali, eu falei, rapaz, que em frente à Polícia Federal. Cadê o pessoal de São Paulo aqui?
4: Ai, ai, ai, ai! O cinema que tinha lá! É isso mesmo!
0: Não é, cara?
7: Verdade. Vários dias passava lá no hotel do Treme Treme. Mas não ficava com as vovó, não. Ficava com as netinhas da vovó.
0: As netinhas do job.
8: Fala, Diegão. Bom dia, bom dia, bom dia. Ali na frente do Dake, no centro de São Paulo, tem um 69. É um prédio cheio de mulher do job.
0: Não, mas não tô falando de lá, não. Tô falando ali em frente à antiga sede. Ah, tinha até uma igreja que pegou fogo lá, lembra? Eu esqueci o nome daquela rua ali, pô. É perto da São João ali.
4: Digão, eu subi aquela rua todo dia com o carrinho cheio de CD pirata, velho.
0: Olha só.
4: Com medo do diabo dos caras saírem de lá de dentro e me pegar, mano.
0: Pega nada.
4: Eu também trabalhava de vender CD pirata lá embaixo na Abe do Chaim, tá ligado? Eu subia 4 horas da manhã pra ir na casa do meu patrão, que era na rua dessa delegacia aí, tá ligado? Da primeira da DEI, que é em cima. Só que era lá na rua, lá em cima, lá, quase beirando a Efigênia mesmo. Mano, eu subia essa rua todo dia pra pegar ele lá, buscar. Nós descia com umas 10 caixas de CD. Todo dia, velho. Nossa, um medo daqueles caras pegar a gente ali de nada, do nada de madrugada, velho.
0: Mas não pega.
4: E as menininhas trabalhando lá,
0: não,
4: direto, sem dó.
0: Quem pegava ali era o Rapa. Quem pega é o Rapa, não é a PF. Inclusive a PF era meus clientes lá das fitas pornô. Tinha uns federal que comprava lá com... Enfim, mas deixa pra lá. Agora o que que acontece? As vovós do job. Eu olhava, eu falei, será que com 50 centavos deve ser? Sei lá quanto que deve. E aí do lado ali, ô Cleiton, você deve conhecer ali, tem uma ladeirona. Ali ficavam ali, ok. Eu acho que tem até hoje, eu acho. Eu acho que até hoje ficam umas loirinhas lá. Ficam as moças bonitas ali, né? Ali pra quem vai, a descida ali do viaduto. Pra descer do viaduto Santa Efigênia pra o Vale da Anhangabaú. O meu primeiro chapéu eu comprei ali naquela. Tem umas lojas de chapéu até hoje ali. Meu primeiro chapéu Curi. Nossa, comprei um chapéu Curi ali. Primeiro não, né? O primeiro de cowboy. E ali tinha as mocinhas ali, mais na frente da Polícia Federal ali. É, ali tinha as vovós do job. Por isso que eu lembrei da vovó do sexo, que ela falou que ela tá arrependida, porque se ela fosse mais nova, ela daria por... Existe vovó do job até hoje, vovó. Ou seja, ainda há tempo, vovó.

0: Ô, Dieguinho, ali Badaró. Livre o Badaró ali, chega lá na Santa Efigênia ali. Livre Badaró.
1: É, ali pelo Badaró.
0: Livre o Badaró.
1: Não é. Ah, ali no Badaró.
0: Centro Antigo São Paulo. Ah, conheço bem ali.
1: Eu acho que é mesmo.
0: Santa Efigênia.
1: Tinha ali
0: São
1: o.
0: Stefano ali.
1: A casa do.
0: Livre Badaró ali.
1: Tá bom.
0: Livre Badaró.
1: Tá bom, Michele, tá bom!
0: Dieguinho.
1: Tá bom! É onde tinha a casa do pão de queijo ali? Era? Eu acho que era. O que que acontece? Nesse mesmo lugar tinha uma casinha chamada Casa do Pão de Queijo. Foi ali que eu viciei em leite com mate. E é por isso que semana passada, eu fiquei semana passada inteira todo cagado. Eu nunca mais tinha tomado, eu tomei e não deu bom. Você vê como é que é a coisa. Não, lá dentro do Porto Geral é outra coisa. É lá no, do outro lado do viaduto lá, mano. Eu tô falando desse lado de cá. É, aqui do lado aqui, desse lado aqui. Perto da Santa Efigênia mesmo, ali. Da rua Santa Efigênia. Aliás, na Santa Efigênia também ficavam as moças do job ali. Rapaz, tinha uma lá que chegava às 6 da manhã, ficava até às 3 da manhã. Ali gostava de fazer dinheiro, viu? Que coisa, né, vovó?
2: É isso mesmo, Diegão. Tem a loja de chapéu bem grandona de esquina lá.
1: É.
2: Aí do lado de cá tem a loja de instrumento. É
1: isso mesmo.
2: Deixa aquela ladeira ali, o chicote estralava.
1: Exatamente. E ali pra subir.
2: Você não tinha ficado ruim com a parmegiana com menstruação de rato? Agora foi tudo. Com
1: não.
2: Mate com leite?
1: Então, mas eu acho que foi tudo junto, mano. Porque eu lembrei que de dia, no shopping, tinha comprado mate, tinha comido mate com, bebido mate com leite. E aí eu cheguei em casa e meti essa parmegiana pra dentro. Aí eu acho que reverberou. Aí liberou badarou tudo. Aí liberou badarou.
3: Ô, Diego, é bom que as vovozinhas do job da terceira idade? E elas são cheirosas e são baratas, né? Qualquer dentão dá pra fazer vibrar a dentadura na boca.
1: Não, cheirosa.
3: Elas têm experiência.
1: Cheirosas são mesmo. Não, você passa na rua ali, você já vê. Você já sente já o cheiro de alfazema de longe. Hoje em dia não tem mais, né, gente? Hoje não. Não, eu acho que não. É, Diego, era a Polícia Civil na Rio Branco. No Lago do Paissandu ali. Era civil? Era? Não era federal? Eu não lembro agora. Era civil então, né? Tinha uma porta dourada essa? Agora eu não lembro se era civil ou se era federal. É, eu lembro que tinha uma chinesa. A minha banca era alugada. Tinha uma época que eu tinha uma banca alugada de uma chinesa que morava naqueles prédios ali. Tem uns prédios ali que tinha na época, que parecia um pombaral, um pombal. Rapaz, era apartamento que só. Era chinês que só o cara. Mas chinês queria comer os cachorros. É complicado. É uma época esquisita na minha vida. Mas enfim.
0: Civil, Diego. Civil ali, é. Aí é o quartel da Polícia Civil.
1: É.
0: Civil, Diego.
1: Tá.
0: Civil.
1: Tá.
0: Ali o quartel da Polícia Civil ali, é.
1: Tá.
0: Perto da terceira delegacia,
1: Isso.
0: Os Alibã levavam a gente lá, um vadiagem naquela época.
1: Caramba.
0: Vadiagem.
1: Ô, Michele.
0: Aí na rua à noite era vadiagem.
1: Não, peraí, calma. Que ano que foi isso, Michele? Mano, o crime de vadiagem é muito antigo, Michele. Nossa senhora. Ô, Michele, que ano foi isso, cara? Ô, amor, que pera aí. Não, eu canto música de capoeira que fala desse crime, mas na época da escravidão. Que ano que foi? Ô, Michele, você tem quantos anos, Michele?
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3: Ah, Diguinho, sabe, vou explicar. É, mas esses homens não sabem o que estão falando.
1: Hã?
3: As vovós têm o seu valor.
1: Tem.
3: Porque olha que vida.
1: Tá.
3: Olha que... Eu acho uma injustiça isso, Quando eu era novinha, Diguinho, 15 aninhos, 18 aninhos, tudo durinho,
5: né? Os velhos babavam, os velhos babavam, né? Não vinha um gatinho. Agora que a vovó tá acabada, meu Deus, cara, só vem gatinho, né? Meu último namorado, eu tenho 61, o meu último namorado tinha 38. Imagine, idade do meu filho. É duro. Eu não sei o que é. Eu acho que é a experiência da gente com a força do jovem. Ah, sei lá o que é. Mas é verdade, esses homens não sabem o que estão falando. A vovó tem seu valor, sim. Que nem falava o... Como é que era aquele locutor, o falecido Edgar Leonel? Ele falava assim, ih, a vovó não dá uma... Porque a vovó não dá um caldo, a vovó dá um sopão. Ai, ai, beijo, Diego.
1: Olha, enquanto a vovó falava, eu não prestei atenção muita coisa. Mas o que que acontece? Eu pesquisei aqui. Ô, Michele, a vadiagem foi uma contravenção penal em 1941. De quantos anos você tem, Michele? E eu não sabia, mas ainda tá. Eu achei que tinha já. Eu achei. Pera aí, o que é isso? Eu achei que já tinha já. É. Sido revogado isso aí, mas não, ainda tá no Código Penal isso aí. Ainda é contravenção vadiagem no Brasil. Coisa! Eu não sabia. Vai vadiar, vai vadiar, vai vadiar. Juro pra você que eu não sabia. Que coisa, né? Um assunto vai levando no outro.

0: Ô, Diegão, aquela época era vadiagem, hoje é viadagem.
1: De Monarque Ratinho, acho que é joia rara.
2: Ai, Michele. Ai, Michele. Ai, Michele.
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2: Ô, Michele, tu já foi presa por vadiagem?
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0: A bichinha deve ter 80, mano.
1: Não.
0: Ela deve ter 80, mano.
1: Não.
0: Não é possível, é a vovó do sexo.
1: Não, a vovó tem essa. Tem essa. A vovó tem essa. Até parou assim. Então, o que que eu tava falando? A Michelle, peraí, Michelle.
2: Ah, Dieguinho, tô com 51, né, Diego?
1: Não,
2: 51, mas... 51, é, vadiagem daquela época, era. Não tinha aquele creme, não. Ia pra delegacia, os animais levavam pra terceiro DP, era vadiagem. E dali nós ia, quando ia pra terceiro DP, ia pra 77, lá na Mena Glete, vadiagem, era, naquela época, vadiagem.
1: Ô, Michelle.
2: 94.
1: Michele, tu já ouviu falar na Madame Satã?
2: Naquela época eu levava a rede pro terceiro DP, levava a rede pra 77, opa, terceiro DP, vadiagem. Tô com 51 eu tô, Dieguinho.
1: Tá nova.
2: 51 era vadiagem, agora 77, era terceiro DP na Rua Aurora. É, vadiagem.
1: Que ano foi isso aí, Michele? Cara, não, eu achei que o negócio era muito, né? 1941, beleza. Mas até hoje é contravenção e eu não sabia. Ah, é. Passou. Só senti o cheiro. Então, fala aí, Edna.
3: Você perguntou a idade da Michelle, é só prestar atenção na voz dela. Presta atenção como é que ela tá falando meio mole já, Diegão. Já tem mais de 80, com certeza.
1: Não, 51, cara. Mais nova que você, ô velho louco. Ô velho chato.
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5: Ô Diegão, impressão minha ou a Michelle? Ou ela tá chapada, bêbada, ou ela tá drogada, noia? Ou ela tá sem dentadura, hein?
1: Não, ela tá com sono, cara.
6: Vai badear. Eu tava lá conversando com a Totos, lá ouvindo ela e conversando com ela, tem uma hora lá. Enquanto ela colocava pra repetir os programas lá do dia, eu tava trocando ideia com ela. Daqui a pouco ela vai passar aí pra tomar café. O que que tá acontecendo aí? 1941, 71?
1: Não é da sua conta, cala a boca.
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7: Nossa, essa moda prega aqui de crime, de vadiagem, eu tô lascado, viu? Acho que vão me prender. Só que aqui na roça a polícia nem vem.
6: Nós estamos falando mais ou menos da época que seu pai fugiu da sua casa.
1: Vai, vadiar!
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2: Cretinho, eu tô com 51 cretinho, mas eu tô...
1: Olha aí.
2: Caldão. Meu namorado tem 23 anos.
1: Eita, 23 Michele! Anos,
2: 51, meu amor. Ah, tá. Tá, eu sou coroa, viu? Ah, meu filho. Meu namorado tem 23 anos. Eu tenho 51, gato. Eu conheci ele com 17. É, 17 anos conheci ele. Hoje ele vai fazer 24 anos agora. 24 anos, tá, Cretinho?
1: Michele.
2: Tá, Cretinho, sou maricona velha.
1: Você, pera aí.
2: Cansado é você.
1: Ô, Michele.
2: Você é de nada. Eu tô um caldão, meu amor.
1: Marga, tá gostoso.
2: Caldo grosso.
1: Caldo grosso?
2: Panela velha faz comida boa, meu amor.
1: Caldo grosso? Ô, Michele, caldo grosso? Olha, ela dá um caldo grosso. Aí eu acho que o Edinaldo já interessou. Canta comigo essa aqui, Michele, vai.
8: Eu vou

0: dia, Band.
1: Bom dia.
0: Aqui é a Juju do Paineiras.
1: Fala, Juju.
0: Quero mandar um salve para todas as quebradas aqui do Paineiras.
1: Alô, quebrada.
0: Sorocaba.
1: Alô, Sorocaba.
0: Tamo junto.
1: Tamo junto e misturado. Sorocaba, menos no Itatinga. Toda a... Não, Itatinga não é Sorocaba. É Campinas, eu tô confundindo.
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1: 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Vou procurar uma feitiça.
3: Axé, meu amor. Potanca a rua na vida de Edinaldo de Cretinho.
1: Eita.
3: Pra eles verem o que é.
1: Tome.
3: O santo de verdade.
1: Tome.
3: Só tanca a rua em Marinheiro.
1: Eita.
3: Na vida deles, viu, Clay? Viu, Dieguinho?
1: Ixi.
3: Na vida deles, eles vê o que é o fundamento. Eles não sabem, não. É. Só seu marinheiro tanca a rua.
1: Ei.
3: Pronto. Já tá tudo de boa.
1: Ai.
2: Eu vou botar.
3: Claro, ué. Itatinga é Campinas, Itatinga é Campinas.
1: É verdade.
3: Rio de São Paulo.
1: Tá.
3: Guarulhos.
1: Isso.
3: E São Paulo e Campinas.
1: É verdade, é verdade, é verdade, Michelle, é verdade. Eu confundi.
2: Uma cabeça de burro pra quebrar o encanto do teu patuar. Olha, tu pode ser forte, mas
4: tem. Michelle tem 51 aninhos.
1: É.
4: Baiana.
1: Isso.
4: Negrona.
1: Isso.
4: Ô, Michelle, eu também tenho 51, viu?
1: Ó.
4: Mas quando você fala, Michelle, eu só imagino uma coisa. Será que a sua neca é grande igual a minha?

0: isso aí, não tem idade também não. É, se é bom, se é gostosa, cara, não tem idade pra isso.
1: A Sandrinha.
2: Que nosso cavalinho da chuva de lado prático, Domingos. A Michelle só gosta de nova viagem com o mocilão.
1: Só ela, gosta novinho. Ela só gosta de novinho, é.
3: Falando em macumba, dá que a frase da bruxa pro Edinaldo. Volta pro mar, oferenda. Chuta que é macumba. Corre que é despacho. Tipo. Sai fora, Edinaldo.
4: Depende, amor. Se for maricona, corre de neca. E se for bofe, né?
1: Edneca.
4: A minha neca é anjo grossa, gró. Né? Aí vai de você, né? Se quer neca, se quer Ed, né? Aí vai de você. Se é bofe, é maricô, né? Mas minha neca é anjo grossa, gró e otária. Imagina.
1: Tá bom.
5: A mandinga que eu vou te jogar. Raspa de chifre de bode, pedaço de rabo de jumento.
1: Tu vai botar fogo pela venta, hein? Comigo não vai mais brincar. Deixa eu falar um negócio. Tem uma loja que eu gravava conteúdo. É conteúdo de loja mesmo. Que era ali em Santo André. Toda vez que eu ia pra essa loja, eu tinha que passar numa avenida chamada Avenida Industrial. Rapaz. Ô Michele, tinha umas moças lá com as neca Andy Gro. Odara. Eu nunca vi daquele tamanho. E elas rodavam ainda, olha. Cadê os meus amigos caminhoneiros que passam por ali na Industrial, hein? Cadê?
6: Que pena que o rádio não tem o SAP, viu? Pra traduzir aqui, porque eu não tô entendendo nada.
1: É a aula de Pajubá com a Michele.
5: É que eu vou botar teu retrato num prato com pimenta.
7: Em 1976, tinha um prédio lá na Rua Goianese 69. E você pegava o elevador, subia até o último andar. Aí você descia pra escada e conseguia achar a mulher que você queria pra transar.
1: Ô, seu Ricardo, vem cá, seu Ricardo. Que ano que foi isso, seu Ricardo?
7: Em 1976.
1: Cara, você imagina que maravilha, 1976, você indo no 69. Maravilha, como é que era a rapariga de 76, gente? Era um Del Rey. Você me jogou um feitiço,
7: quase que eu morri. Tinha um prédio lá na Rua Goianese 69. E você pegava o elevador, subia até o último andar. Aí você descia pra escada e conseguia achar a mulher que você queria pra transar.
1: Isso é maravilhoso, velho.
8: Ali perto da Avenida Estado.
1: Eu sei. Ô, Maurílio, que susto, velho. Para de me assustar. Pô, tem um cara que chama Maurílio Júnior. Eu juro que eu li rápido, chega, deu um frio na barriga, papai, porque o Murilo me mandando mensagem. Até acabou a vida.
4: Na Industrial, Santo André, a Industrial.
1: Olha lá.
4: Industrial.
1: Conhece.
4: Ai, Ave Maria. Industrial.
1: Conhece.
4: Babado, Santo André.
1: Conhece.
4: Industrial, meu amor.
1: Conhece.
4: Milhões. Eu saía da capital, ia pra Santo André, 5 horas da tarde, chegava lá, 6 horas. Drive, naquela época, né? Naquela época, Diego. Era drive, né? Drive. Motel, era drive. Aquele lugar que você ia.
1: Aquela garagem.
4: Uma música, um conhaque, uma dose. Conhaque. Ave Santo André. Ave
1: cara, peraí, Michele. Michele, vem aqui, Michele. Cara, você pediu um conhaque. Gente, vocês já foram num drive? Eu juro que esse fim de semana eu vou pegar personal e eu vou num drive. Não, é, deve ser maravilhoso. É uma garagem, como é que é, hein? Eu vou dar um Google aqui. Será que tem no Google? Um drive, é uma garagem. Na garagem tem banheiro. Vou levar o Stitch, não, tá louco?
4: Milhões, meu amor, Ave Maria. Lá em São Bernardo do Campo, milhões.
1: Milhões?
4: Dieguinho é Belina, 69, Belina.
1: É Belina, é Belina. Na época,
4: deu rei Belina.
1: Olha.
4: E Cossel naquela época, Ave Maria.
1: Já deu Belina. Uma Belina, Michel?
4: Cossel.
1: A risada dela.
4: Ah, meu amor, bons tempos. Bons tempos que não volta mais, Diego. Você me jogou um
9: feitiço, quase que eu morri. Pique Davi, né? Repetindo tudo que fala, Michele, só uma vez só, a gente já entende, né?
5: Asa de morcego, corcova de camelo pra te derrubar.
8: Tem não, Diego, tem não. Lá é igual você sair com o carro só, e lá é o capu, é o palco do momento.
1: O capu é o palco do momento. Eu vou botar!
10: Ô, Diegão, mais uma pra Edinaldo, hein? A primeira foi Manjolo de Sagui. Agora é Edneca. Você tá ferrado, hein?
1: Edneca.
10: Puta que é macumba.
1: Vem cá, Edneca.
5: Eu vou botar teu nome.
1: Ô, Michele, sabia que eu já fiz curso de Ogã? Nunca fui, mas fiz o curso. É uma época muito louca da minha vida.
11: Pode até querer fazer esse programa aí, mas a tua garota não vai querer, não.
1: Olha aí, você me
2: jogou um feitiço. Diga,
1: oi.
2: Em 1976, era do Corcelzinho, quatro portas, o um lá, o Fusca, o Decaveto.
1: Lá, e na minha
2: época não era nem 69, era 99. Depois que o mundo foi evoluindo. O 9 virou de ponta cabeça e se tornou 69.
1: Eu não tinha, não, cara. Essa época eu nasci em 84, pô. Eu já vivo, conheço os carros, mas não peguei essa época, não.
12: Diegão, o cara que é desprovido de neca, passar ali na Avenida Industrial, Diegão, ele sai de lá traumatizado.
1: Sai, viu? Mesmo, cara.
12: Porque os travestis lá tem umas necas tão gigantes, né, cara?
1: Meu Deus do céu, cara. E ele senta no chão. Ô, Edinaldo, eu juro pra você, cara. Mano, meio-dia, pode ser a hora que for. Ele senta no... Tem uns blocos de construção mesmo, sabe? Bloco de concreto? Elas sentam naqueles blocos e elas ficam rodando a ferramenta, cara. Aí eu olho pro cara, não consigo usar uma mão pra pegar na minha. Olha os papos.
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10: Nossa, seu Ricardo, será que em 1976 já tinha elevador já? Nossa, mas que cachaça, hein, filho? Tem mais dessa aí pra nós ou não?
1: 76 não tinha elevador, não? Toma cuidado. Tinha, pô, claro que tinha. Era aquelas gaiolona, mas tinha. Ô, Maurílio, eu vou mudar o teu nome aqui, velho. Toda vez que chega mensagem, tudo eu assusto.
4: Edinaldo e Cleitinho, a cara dele gosta de neca, né? Tu sabe, né?
1: A cara de neca.
4: Não gosta de Ed. Não gosta de bunda. Gosta de neca. A cara de Edinaldo e Cleitinho já diz tudo, né?
1: É.
4: Não é, Diequinho?
1: É.
4: Você nem fala nada, né?
1: É.
4: Que Edinaldo e Cleitinho gosta de neca.
1: Gosta.
4: Gosta, gosta de bunda.
1: Gosta.
4: Gosta de Ed.
1: Não é, é.
4: Tá bom.
1: Não é neca. Ai, ai.
4: Conheço bem a capital paulista interior na palma da minha mão, meu amor.
1: Eita.
4: 30 anos de São Paulo, você acha que eu vou esquecer, ô dó?
1: Ô, Michele, agora você tá sossegada aí, né? Aí tá de boinha, tá tranquila ou não? É bem mais tranquilo aí, não é?
13: Ô, Digão. Que...
1: Oi.
13: Rapaz, grava ali da hora, tá doido?
1: Hã?
13: Aqui tinha um aqui, mas só que derrubou, desfez. Aí eu passo, tava empolhando,
9: Rapaz, quantos, né, já derrubei, quantos corpos já derrubei ali, hein? Quantos filhos já deixei ali, hein?
1: Aonde, cara?
9: Rapaz, saudade. E é que o drive ficava do lado de uma rádio, é, Tropical FM.
1: Nossa, mano. Ainda tem essa rádio, tá? Casa de morcego,
14: corcova de camelo. Eu acho que tinha elevador, falando sério agora, né? Teve a tragédia do Joelma e do Andraus aí, um monte de gente morrendo no elevador.
1: Então, mas que ano foi isso aí? Peraí. Que ano que foi isso aí, hein? Toma
9: cuidado com o madre. É, Michele, você acertou. Eu gosto muito de Neca, mas gosto muito é da minha, viu? Não é por isso que eu fico colocando ela em qualquer buraco.
1: Ô, ô Cleito, teu aparelho tá com farinha. Oi, Aya. Você me jogou.
15: Bande Coruja também é cultura.
1: É isso aí.
15: O primeiro elevador no Brasil
1: Olá.
15: Foi inaugurado em 1906, 1906.
1: Caraca.
15: No Palácio das Laranjeiras, no Rio de Janeiro.
1: Olha aí, ó.
15: Então, em 76, elevador já era coisa velha.
1: Claro que era, olha aí. É que eu vou botar teu retrato no... Tá vendo só? Já tinha já. O negócio do Joelma lá foi em 1974, gente. Já tinha elevador. Para de ser louco, ô Caipira. Só porque na tua cidade não tem até hoje. Logo pela frente, comigo não vai mais
16: brincar. Ah, Maria, onde é a Band hoje? É a Rádio Cidade. Hã? É a Rádio Cidade. É a Rádio Cidade que é, que é um sucesso. Aí depois a Band com panca na época, né? A Band comprou. Era a Rádio Cidade, a Maria. Rádio Cidade, sucesso, sucesso, sucesso. Eu adoro, sou apaixonada pelo rádio, né? Então, era a Rádio Cidade, hoje é onde é a Band, né? Rádio Cidade.
1: É, aí eu já não... eu não tava aqui ainda, Michel.
9: Nossa, mas você é um fela mesmo, né? Pior que não tem elevador até hoje aqui na minha cidade. Essa é a verdade, meu conforto. Se eu quiser ver elevador, tem que ir pros alegres.
1: Ele veio falar, em 70 já tinha, não, ai, mas não tinha elevador, mano. Desde 1906 tem elevador. O Caipira não conhece elevador até hoje. Não anda numa escada rolante nunca.
17: Ô Diego, mandei um áudio aí pra tia Shelley. Ô Diego, a Band News, que era a Rádio Cidade. Onde é a Band News?
1: É, a Band News, é. 96,9, né? 9, né?
9: Tô escutando pelo Bluetooth. Diego, a rádio normal tá muito ruim, mano. Tô escutando pelo aplicativo e usando fone de ouvido.
1: É,
9: a rádio tá ruim, tá uma cheadeira danada.
1: Tá rotacheando mesmo.
0: Em 76, 77, era só na coxa.
1: Na coxa?
9: Nossa, mas agora me pegar com a Cristo mesmo, viu? Outra coisa, nunca vi na minha vida, escada rolante, nunca andei, não sei nem que jeito, só vi por imagem, por vídeo.
1: Ah, pera aí, velho, pera aí. É caipira raiz mesmo.
18: Muito genial. Sensacional, fenomenal.
1: Pô, caipira, vive numa tribo.

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3: 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Tudo de boa? 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Meiota de semana já, em dia 2 de setembro. Bora fazer bagunça até as 5 da manhã. 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
1: Tô achando que tem alguém deixando ela envergonhada, Diego. Ela não anda passando muito por aí, né?
0: Quem? Ah, é. Mas no mínimo foi algum bocó que foi lá falar boss. No mínimo.
2: Sem querer me enfeitecer.
3: Eu lembrei de uma coisa agora. Um dia você postou uma foto sua mostrando os músculos, né? Embaixo veio Tia Grazi. Ai, que homem gostoso. Como que pode, né? A visão de uma mulher e a visão de um homem ser tão diferente. Nossa, eu vi outra coisa, né?
0: Isso é inveja, é inveja. Tá com inveja, caipirão. Essas tetas caídas tuas aí.
4: Já que eu sou teu preferido, vem me enfeitiçar essa bunda. Que eu sei que você gosta disso. Desse pomaco,
5: tô... Tinha um amigo meu que ele gostaria de trabalhar na polícia, né? Eu falei, pera aí. Aí eu peguei o espelho e mostrei pra ele. Ele pegou, olhou. Ele falou, e agora? Agora você virou um guarda. Ele falou, como? Guarda de civil.
0: Nossa. Ô, seu Ricardo, hoje não tem, tá?
6: Engata na massa.
0: É, hoje não tem. Acabou isso aí.
7: Eu não entendi, o Caipira. A personal tava marcando o território.
0: Lógico.
7: Minha mulher já fez isso também.
0: É.
7: E a minha mulher ainda falou assim: agora eu quero ver qual a rapariga que vai comentar.
0: É. Lógico, é. Exatamente.
4: Eu sei que se gosta disso, até se for manco, tu pode fazer hoje.
8: Ô, Diego, dá pra você tocar um falcão aí pra nós? Knock, knock, knock, knock, knock, do. Essa música aí. Knock, do. Traduzindo, eu não sou cachorro, não.
0: Não.
9: Exclusivo, já tem data exclusivo de quando começa a fazenda, dia 14, agora, hein? É fenomenal.
0: Ô, fenomenal, vamos falar de coisa, vamos falar do, sei lá, velho, do Vorcaro? Ah, melhor não, né? Ó, tá pegando aí, né? Tá doido.
10: Tiozão gostoso, tudo bem? Acabei de chegar do trabalho. Qual o assunto agora? Hoje? Vou ouvir vocês.
0: Agora? Beijo. Você chegou do trabalho, Jessica? Agora, Jessica? Ela toma banho com drone. Você toma banho com drone, Jessica?
8: Eu pensei em pedir uma música da Menina da Bota, mas a Menina da Bota não pode porque ela é candidata.
0: É mesmo, né, cara? Pô, nós estamos bem de candidato, né, velho? Meu Deus. Só no fim de semana, ô Cleiton. E esse fim de semana estarei de folga dupla de novo. Ah, que delícia!
5: Mané Falcão, rapaz, vai campear seu pai, né?
0: Vai campear seu pai, ô!
11: Sim, vamos falar do Vorcaro e de toda a traia que tá acompanhando ele, principalmente o Cabeça
0: não.
11: De Ovo.
0: Não. Sem política que vocês não sabem, vocês não têm maturidade pra isso.
8: Ô, oh, caipira desgraçado, seu arrombado de uma égua, desgraçado, miserável, satanás, porra, miserável, satanás, eu vou contar tudo pra Carla.
5: Puta, mano, esse final de semana é um menininho criado por vó até hoje em dia? Não acredito, mano.
0: É, eu vou estar de folguinha.
12: Estamos bem de candidata, né, Diego? É. Ai, minha amiga, toma banho de leitinho. Tem minha candidata aí em São Paulo.
0: Quem é?
12: Minha deputada federal, Érica Hilton, maravilhosa, diva.
0: Ah.
12: Diva das divas.
0: Nossa.
12: Eu acho que daqui os 2 anos agora aqui pra vereador, eu vou me sair como candidato.
0: Aê!
12: O vereador aqui.
0: Eu voto no C, Michele.
12: Lançar, né? Vamos ver, né?
0: É.
12: Se vai dar certo, eu acho que dá, sim.
0: Eu também, ó.
12: Imagina, bicha vereadora.
0: Nossa.
12: Já um começo, né?
0: Eu acho
12: depois
0: que
12: depois essa... vem como deputada.
0: Já, aí
12: estadual.
0: Sim. Aí é a pressão. Mas como
12: vereadora, lógico.
0: É. Eu acho que você...
12: E a Michele vai, viu? Pode ter certeza.
0: Ô, Michele, eu acho que você devia sair...
12: Nada. Você não é danada, Dieguinho.
0: Michele.
12: Vamos pelas bordas.
0: Eu acho
12: chegar ao ponto,
0: que você devia sair já pra deputada. É, essa... Eu não sou muito dessa Hilton. A Erika Hilton, não vou muito com a cara dela. Ela é bonita, né? A bicha é bonita aqui, olha. Mas eu gosto mais da... Eu gosto mais do estilo da Michele, assim. É, eu sou mais da... Do bagulho louco mesmo, não é? Eu acho ela muito educadinha, muito... Eu gostava da Judete Montilla. É, o estilão assim da Michele, assim. A Hilton, eu acho ela muito pra baixo. Eu acho que o cara, pra ser político, ele tem que botar pra atorar mesmo com força. Pode parar isso aqui, descontrola sua cadeira. Esse fogo que queima por dentro e lento,
2: toda me tempera. Ô Diego, você tem que usar óculos, mano. Que porra de Erika Hilton é bonita. Ela parece o Edilson Capetinha.
0: Ah, é bonita é você. É bonita sim, cala a boca que eu não pedi tua opinião. Não te perguntei nada.
11: Alguém de candidato aí, meninos? Votem em mim, então.
0: Olha lá, olha a outra. Olha a outra.
13: Diego Lopes, sou o único que defende abertamente a soberania tecnológica do Brasil. Precisamos desenvolver nossos próprios satélites e mísseis. Não podemos depender de potências estrangeiras. Os outros candidatos se curvam ao poder internacional, mas eu não. Meu nome é Nair.
0: Cara, esse aqui o Brasil perdeu a oportunidade de ter uma das cabeças mais brilhantes do mundo como presidente. Na época do Dr. Enéas, né, velho? Perdeu, velho, perdeu. Quem que ganhou nessa época aí, hein, do Enéas? Quem que ganhou, hein? Hein? Só pra lembrar aqui, quem que nós colocamos lá no lugar, hein?
14: Ô, Diego, a Erika Hilton é bonita, sim.
0: Tá aqui,
14: a bicha bota pra torar lá no Congresso, a bicha não dá moleza.
0: É.
14: Michela, se cantar deputado, eu transfiro meu título pra Bahia, só botar pra você.
0: Eu sou mais da Michele. Eu sou mais da Michele. São tropeiros que deixam o biguinho de fora. Entra na roda e rebola, rebolando sem parar. É geração, Coca-Cola, mulher. A Erika Hilton, ela seduz a gente, né? Ela olha com aquela carona dela lá. Rebola, rebolando
15: sem parar. Lógico que a gente sabe brincar sobre isso, mano. A gente não vai falar do velho que levou uma facada. A gente não

0: Sem política, seu animal.
1: Pois é, doutor Enê. Ah, mas doutor Enê é dos políticos, dos inteligentes. Enéas, Brizola, é um glamour naquela época, né, Diego? Que hoje não tem mais, né? É. Pois é.
0: Olá.
1: Brizola, doutor Enéas. Ave Maria.
0: Ave Maria.
1: E aquele
0: mesmo.
1: Outro candidato, aquele evangélico.
0: Quem?
1: Eu esqueci que era candidato também.
0: Quem?
1: Em São Paulo, é. Diego.
0: Quem?
1: Lembra aí, é. Aquele evangélico.
0: Pablo Marçal. Quem é o candidato evangélico hoje? É o Pablo Marçal, não é? Olha que nós estamos bem, hein? Puta, velho. Oi, Mael.
2: Democrata cristão.
0: Mael, hein, Mael, hein, Mael. Cadê o Mael? Eu gostava do Mael só por causa da musiquinha. Ei, ei, ei, Mael. Panampá. O Martacini, para de mandar essas fotos pelada, louca. Essa hora tá passando o Pedro Quadro, tá passando todo mundo aqui.
3: Então requebra, esfrega, requebra, esfrega no culpado.
4: Não é o pastor da Y Veículos, não, que é o candidato evangélico?
0: Quem é esse, hein? Nossa, eu tô por fora, velho.
1: Ele mesmo, doutor Imael, é isso, Diego.
0: É,
1: doutor
0: Imael.
1: Verdade, Diego. Viu, boa lembrança.
0: É.
1: Doutor Imael, é verdade, doutor Imael. Candidato dos evangélicos daquela época, doutor Imael.
0: É.

0: a completar quem chegou agora?
1: Bom dia, Diego, tudo bem? Oi, meus corujitos, como vocês estão? Tá tudo bem? Eu espero muito, muito que sim. E aí, Diego, o que é que eles estão aprontando? Me conta.
0: Falando da Erika Hilton. E na, da candidatura da Michelle. Michelle vai sair pra vereadora. Eu acho que tem que ser essa galera mesmo. Que bota pressão, velho.
2: Eu acho que nós poderíamos fazer uma marca de salgadinho com esse nome, né? Corujitos. E vender muito, né? Só pelo nome.
0: Corujitos? Corujitos sabor Neca. Sabor camada, jatada de sabor jato de leite.
3: A Erika Hilton, se ela não parecesse tanto com o Edinaldo sem maquiagem, mano, para, eu até encararia ela.
0: Para, viu? Cara.
3: Mas ela sem maquiagem, ela é a cara do Edinaldo.
0: Não é nada, mentira. É gata, ela parece a Beyoncé. E cala a boca.
2: Sabor canela. Canela de sabiá.
0: Vagabundo.
4: Diego, querido, tô com insônia.
0: Ô, dona...
4: Beijo.
0: Dona Tânia, também ficou ouvindo essas assombração falar aqui?
5: Ô, Diego, a Michelle tá parecendo aquela senhora que fica ouvindo o rádio e respondendo. Você viu? Teve uma hora que ela parou de falar, ficou escutando o rádio pra depois responder.
0: Lógico. Ué, mas é uma... A interatividade do rádio, a maravilha é essa. Por isso que a rádio...
6: Se você pagar pra mim a gasolina e um refrigerante, eu vou no sul de Minas pegar esse vagabundo desse caipira.
0: Vai lá,
6: eu
0: vou pagar.
7: Diegão, tá. Manda uma foto aí da Mara Tassini pra mim.
0: Não.
7: Eu quero desarmar ela também.
0: Não.
7: Ela é a Catrícia.
0: Não, senhor.
7: Catrícia, você é minha e o boi no lambe.
0: Não.
7: Região taxista.
8: Ô, Cleiton, eu sempre desconfiei de você. Agora você fala aqui, Ana Erika Hilton. Todo mundo já tá ligado na sua.
9: Se ela não parecesse tanto com o Edinaldo sem maquiagem.
8: Imagina, mas Diego, Corujito é xirra, né? E tem muita gente aqui que me chama de xirra.
0: Xirra?
8: Naquela época, né, de infância, eu adorava xirra, né?
0: Ah, eu gostava.
8: Aí tem pessoas de amigo que me chamam de xirra até hoje.
0: É nada. Tu parece
8: Corujito era xirra. Ave Maria, que saudade.
0: Xirra.
8: Que bons tempos, viu? Ave Maria. Xirra. Catrícia maravilhosa, parecia Catrícia.
0: Ah, Catrícia.
8: Xirra. Corujito. Ave Maria, até hoje tem amigo que me chama... Eu de xirra.
0: Michelle Xirra. Por que, Michelle, você levantava a espada e falava: eu tenho a força?
10: Dança com o
11: Ô, Diogo Tatu, pelo barulhinho de pepeta que você faz, você vacilar, eu vou até em você. Já pensou você com a boquinha cheia fazendo assim, ó?
0: Para!
12: Ô, Diego, pelo amor de Deus, era Carrita e Ivan Neves com a peruca loira.
0: Cala a boca!
11: Não, Diegão, ela falava assim: eu queimo a roupa!
0: Eu vou salvar esse áudio, Cleiton.
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14: Não tem nada a ver com a xirra, você parece aquele cara que tem esse bordão. Sabe quem é?
0: Na cala a boca! Mentira, mentira, é mentira.
15: Cintura solta, na meia volta.
16: Ê, Cleitão, queimado com a consciência da cáustica, hein? Você não me entende, não, é? Ele fala o quê? Você é japonês, alemão, então?
17: Ô, Diegão, quem que é mais gostosa aí? A Michelle ou a Catrícia, Diegão? Fico aí imaginando pelas vozes delas. Eu fico com um tesão danado aqui, Diegão. Deve ser lindas as luzes, né?
0: É, as duas são
17: mesmo. Faz 10 segundos aí, Diegão.
0: Não, não vou fazer nada. Ah, aliás, as duas são gatas.
18: Seu amor,
0: se você quiser, a gente pode fazer um duelo de musas. Duelo de musas!
19: Ô,
0: começa agora. Duelo de musas. 10 segundos com a Catrícia e 10 segundos com a Michelle.
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0: Que a Michelle, ela tem aquele quê de mulher. Mulher mais experiente, sabe? Aquela cara de sedução. Parece a Jennifer Lopez. Sabe a J-Lo? Quantos anos tem a J-Lo, hein?

0: na cara da Michelle, cara de Michelle dessa vez.
1: Diego, você sabe que a minha música é Amor de Kenga, né, Diego?
2: Ah, é verdade, é verdade. Aqui não tem essa aqui. Eu tô com preguiça de ir lá no YouTube. Coração perdeu a luta, sim. Adeus,
3: 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Bom dia, bom dia, bom dia, Dieguito. Vamos encarar a quarta-feira. Também quero, Dieguito, participar do Duelo das Musas.
2: Não, você não tem o que elas têm. Como é que a Catriz não tem também mais, né? É outro tipo de musa que nós estamos falando aqui. Ó.
4: Ô, Catriça, meu amor, me responda uma coisa. Quando você tinha neca, você tinha uma necona ou uma nequinha?
2: Você vê que a curiosidade dele é sempre no ponto, né?
1: Caraca, Diegão, aí você quer me matar. Esse primeiro disco do Pablo Vittar aí só tem pedrada, velho.
2: É?
1: Só tem pedrada.
2: Tá empedrada? Qual que você gosta dela, da Pablo?
1: O Diegão, pra mim, cara, eu acho que uma que me faria virar de esquerda é aquela Tabata Amaral. Você é doido, ela tem... Nossa, ali é... O que ela tem de contradição, ela tem de gostosa.
2: Mas é chata. É muito chata. É bonitinha, mas chata que é o diabo. Mas foi de primeira, me vi em defesa, coração. Não, eu gosto da Erika Hilton. Mas eu ainda sou mais a Michelle. Está contigo na minha cama, juntos, coladinho. Olha, pô. Ah, a Michelle mandou. Ah, não, peraí. A Michelle mandou. Eita! Eita! Não, não. Peraí, peraí, não. Essa aqui, ó. Ah. Olha, a Michelle. Eita, mas parece a Beyoncé. Como é que é o nome daquela que tem a língua branca? Ludmilla.
5: Aí, Diego, pode pôr aí. Aí, Diego, 10 minutos, ó.
2: 10 minutos?
5: Aí eu tô lourinha, ó, Diego. Imagina, ó, o Diego. Aí eu tô lourinha, Diego.
2: Aí.
5: Caraca. Eu tenho uma necona, viu? Uma necona, Cristina.
2: Tá bom, bicho. Pera aí,
5: Reginaldo. Uma necona, otário, otário, otário, amor.
2: Otário, otário, otário.
5: Daqueles que você gosta.
2: Tá bom. Vamos lá, então. No Instagram... Ah, eu vou... Pode postar? Ela falou que pode? Pera aí, deixa eu ver.
5: Oi, Diego. Pode pôr aí, aí, Diego.
2: Tá pronto. Falou que pode. Vamos lá, então. É, rapidão, velho, gente. Devo. Olha, xalamarai, balababô. 10 segundos com a Michelle. Desafio das musas a partir de agora. No Instagram, @ Diego Lopes. Dez segundos. Com a... Deixa eu fazer aqui primeiro da Michelle. Cadê a Catrícia? Manda aí, Catrícia, sua foto para concorrer com a... Michelle. Peraí. O bruxo Malagu também é gato.

0: dois. Muito bem, essa aqui é a nossa maravilhosa Michele. Desafio das musas. Atenção, apresentando agora a Michele. Loura, linda, maravilhosa. Michele. É, onde um... Olha só o look da Michele. Muito bem. 3, 2, 1, Michele. Agora vamos pra...
1: Essa aqui é a nossa maravilhosa.
0: Vai lá, vai lá. Você vai reagir com foguinho e quem tiver mais reação de foguinho ganha, ok? Postando, postando, postando, postando! Já postei a Michele. Agora vamos lá na Catrícia. Cadê a Catrícia? Pera aí. Catrícia. Vai, Catrícia.
2: Reginaldo, a minha neca, ela não era Odara, mas era comercial, entendeu? Não que eu me importe, né? Mas eu queria que fosse Odara, sabia?
0: Aí você não tirava fora? Ô, Catrícia, eu vou fazer com a foto, hein? Com a foto da... Com a foto da... Eu vou pegar do teu Insta mesmo. Pode ser? Pera aí. Qual que é o Instagram da Catrícia, gente? Catrícia...

0: mas é fechado o Insta teu. Manda aí, Catrícia, pra fazer os 10. Vamos, Catrícia, pra fazer os 10 segundos aqui. Não, não vê nada.
1: Caramba, a Michelle de loiro, velho, mirou na Beyoncé e acabou acertando o Jay-Z.
0: Cala a boca. Você é inveja, você não liga.
2: Diego, esse povo já tá tudo enxoado de ver minhas fotos, Diego.
0: Não tá, não.
2: Tem que fazer com a Tami.
0: Quem? Tami? Pera aí, pera aí. Vamos aqui. Vou pegar aqui a da foto do perfil da Catrícia mesmo. Pera aí.

0: Nossa, mas o Instagram tá hoje só o cabeça de ovo. Pera aí, vamos lá. 3, 2, 1. E essa é a nossa querida Catrícia. Olha a Catrícia. Olha que foto bonita. Tá na praia escrevendo, escrevendo o nome dela com um raio de luz. Olha, no mar. Catrícia agora, senhoras e senhores. Muito bem, 3, 2, ó, bonita, hein, bonita, gata.
1: Nossa querida Catrícia.
0: Beleza. Postando, postando, postando, postando, postando. Vai lá, reage com foguinho, reage com foguinho. Postou ainda, tá carregando isso. Postou? Agora postou, postou, postou, postou! Ah não, Catrícia, peraí, a Catrícia mandou outra melhor.
2: Tá aí, Diego, já mandei a foto.
0: É, mas essa aí, se eu postar, eu não sei. Essa aí, essa aqui, não sei. Essa aqui, não, peraí. Deixa eu mandar pro Caipirão ver o que ele acha. Se eu posto ou não posto essa, pera aí. Vou mandar pro Edinaldo, que é teu fã, ver se eu posto ou não posto.
3: Tudo do pai é o compadre Washington, né? Epa, vazei.
0: Para. Vê o que você acha aí, o que você acha?
4: Essa frase eu peguei no chat GPT, mas tá valendo, Catrícia. Você me fez esquecer o mundo, mas o mundo jamais para eu esquecer você, meu amor. Ui! Ai, que delícia!
0: Ai, caramba. É, apaixonou, apaixonou. Que você achou, Caipirão?
3: A Catrícia é o tipo de mulher que a gente precisa beber, né? Pra tapear a gente, tapia a gente sem a gente beber mesmo.
0: Ela tapia, ela bebe. Você viu, rapaz? Você viu? Você viu, você viu, você viu? Não adianta que eu não vou mandar pra ninguém. Tá lá no Instagram, @DiegoLopes. Diego com Y, o animal.

0: Não vai ter, Alexandre. Que coisa chata.
1: O pai delas poderia ter usado camisinha pra não ter feito uma desgrama dessa, não?
0: Cala a boca.
2: Chegando assim, ó. Agora se botar uma formiguinha na minha caixola. Não sei quem que eu vou homenagear quando eu chegar em casa. Vocês vão fazer uma homenagem pra Catrícia ou pra Michelle? Tô em dúvida.
0: É que você não viu aquela Michelle. Aqui a Catrícia mandou aqui.
3: Beijinho na boca. Gostoso doce mel. Meu amor.
0: Peraí.
3: Garotinha do bumbum arrebitado vem.
0: Ih, tá dando empate lá, hein?

0: É, posta lá. Posta, sei lá, o hardcore, posta lá e vê o que dá. Aí você bota uma caixa, aquela caixinha de... Aquela caixinha de... De duelo, sabe? De enquete. Bota lá. Olha, essa ficou legal, hein? Deixa eu mandar pra elas aqui. Olha aí, Michele, quer ver, ó? Dá pra Michele. Pra Catriz. Olha que legal, olha que legal a arte aí, ó. O velho do lixo tá desesperado querendo as fotos aqui, meu. Calma, velho do lixo. Ué, mas tá lá. Tá lá no Instagram, velho do lixo. Tá no Instagram.
1: Tá saindo muito fora do ar aqui, Diego. Tá saindo muito fora do ar. Mas eu passei muito no céu. Você é doido, tinha de mar de teta até umas horas ali, sai fora.
0: Eu sei. Tô sabendo.
2: Será que eu não posso ver? Ai, queria ver tanto. Esses otários aí. Sai. Queria ver.
0: Pera, ô Sandrinha, tá no Instagram lá.
3: A hora do boi não vai ter não, né, seu boi? Mas a Michelle é a cara do Ivanetes com seu corpo.
0: Cala a tua boca. A tua hora eu faço amanhã, seu corno. Ah. Aliás, conta pra nós, André, como é que foi ser criado em jaula durante a infância? Seu animal.
4: Nossa, arrasou, Diego, arrasou.
0: Ficou legal, né?
4: Duelo das divas. Ó. Oh. Eu e a Catriz, maravilhosa. Olha, tudo de bom. Pois é, são mulheres trans, né? Orgulho.
0: É, lógico.
4: São mulheres trans, graças a Deus.
0: Deliciosas.
4: Mulheres felizes, queridas, amadas, gostosas.
0: É.
4: Tudo de bom.
0: E tudo de band.
4: Obrigado, Diegão.
0: Beijo, minha linda. Beijo, minha linda. A nossa pequena homenagem à galera. Aliás, deixa eu mandar um abraço, eu sempre esqueço aqui. É a galera que tem lá a corujinha, que tem aquela rodinha vermelha, os caminhoneiros que tem a rodinha vermelha. E eu não sabia, mas são os caminhoneiros do movimento LGBTQIA+. Todo dia eu esqueço, cara. Eu prometo que eu não vou esquecer mais. E se eu esquecer, vocês me lembram aqui no WhatsApp. Diego, manda um abraço pra galera do caminhoneiro, da rodagem do LGBTQIA+, que tem aquela rodinha vermelha. É aquela bolinha vermelha no para-brisa. Todos aqueles são do GBTQIA+, né? E eles ficam rodando na esquerda, né? É lógico. É os que ficam rodando na esquerda, né? Do movimento GBTQIA+, isso aí. Um abraço, viu? Pessoal, me lembra aqui que eu esqueço. Minha memória é uma bosta.
5: Valeu, Diegão. Bom dia. E a hora do tatu?
0: Já foi, cara. Às vezes não dá.
6: Eu desarmo a Michelle fácil e a Catrícia já é minha. Região taxista.
0: Essa mesmo. Acho que é essa aí, hein?
7: Rapaz, eu tava vendo a foto agora dessa Catrina aí. É pior do que bater na mãe com fome.
0: Catrina é o furacão, cara.
8: Diego, não desrespeitando ninguém. Mas Deus, pra mim, só fez o homem e a mulher.
0: Tá bom, dona Tânia.
9: Ô, Diego, bom dia. Rapaz, avisa aí quem falou esse negócio das corujinhas, dos caminhoneiros GBT e YZ aí. A mãe dele está mandando um abraço pra nós também. A mãe dele tudo aí.
0: Eu não sabia, cara, que a galera tem essa rodinha aí. Na verdade, o símbolo significa rodinha quente, né? Rodinha é pegando fogo? É aquela rodinha vermelha, né? Não. É a galera do movimento. Obrigado pela audiência aí, obrigado pelo carinho, viu, gente? É, eu esqueço, gente. Agora vocês não me deixam mais esquecer, tá bom? Se eu esquecer de falar todo dia aqui, vocês mandam mensagem pra mim. Ah, esqueceu do pessoal da rodinha. Agradecendo você pelo seu carinho, pela sua companhia. Muito obrigado pela sua audiência, pelas mensagens.
10: Olá, bom dia, Gão. Fala. E digo mais. Ah. Além desses cornin aí que anda com essas luzinhas vermelhas no para-brisa do caminhão... Que é LGBTQIA+, aqueles que andam com aquelas meinhas também até na canela lá de extraterrestre, de nóia, que também além de ser nóia, né? Os caras tudo dá um furico. Tudo aí toca de linguiça.
0: Ó, esses cornos. Achamos mais um aqui que certamente tem aquela bolinha vermelha no para-brisa. E que fica rodando na esquerda. Bom dia, Tadeu!
11: Muito bom dia, Diego, ouvinte da Band FM em todo o Brasil.
0: Como está? Tudo tranquilo? O ouvinte
11: denunciou aí, é sério, hein, cara.
0: O quê?
11: Do negócio da meia, né?
0: Da meia?
11: Agora, se a meia com um personagem, com um desenho que ele falou aí... Ele falou do negócio da meia, não falou?
0: Falou.
11: Então, o Vinheta esses dias veio com a cueca do Star Wars.
0: Ah, eu fiquei sabendo. Eu tava
11: Baby
0: só ouvindo.
11: Yoda.
0: Vocês ficam falando, eu fico ouvindo e imaginando. Porque eu não pois consigo entrar na Band FM.
11: E é o pior que eu vi. Além de imaginar, eu vi, cara.
0: Era o Baby Yoda?
11: É, Baby Yoda, né?
0: Cara, é aquele bichinho verde, né?
11: Exatamente. Então, eu queria entender o que ele deve ser, né? Então... Baseado aí na proposta do...
0: Falei, contem pra nós, o que é a pessoa que anda com uma cueca do Baby Yoda?
11: Cara, eu só tenho cuecas de cores neutras.
0: É, eu também.
11: Preto, cinza.
0: É, o máximo que eu
11: Branco
0: tenho...
11: Branco eu não gosto, porque pra deixar freada é um pulo, cara.
0: É muito fácil,
11: olha,
0: né? Olha que maravilha.
11: Que bonito, rádio hein? Coloca uma...
0: É minha deixa.
11: Coloca
0: minha
11: um bombril lá na antena. Tá chiando a rádio, gente. Tá chiando.
0: É minha deixa. Tchau.

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0: da semana, hein? Que loucura, dia 2 de setembro. 2 de setembro. Ah, não é possível. Pera aí. Dá pausa aqui no. É muita coincidência, né? É muita coincidência. Há pouco, na troca de horário com o Diego, no fim do Band Coruja, antes do break, eu afirmei que certa feita, o Homem Vinheta, ele veio aqui de uma cueca com um Baby Yoda.
1: É.
0: Uma cueca do Star Wars, né?
1: Verdade, bom dia.
0: Que cueca o senhor está usando hoje, Homem Vinheta? Bom dia.
1: Bom dia. Você quer fotografar, tirar uma foto para provar?
0: Ah, não sei, acho que não. Acho que não, vai pegar mal.
2: Tira ele da manda
0: para
2: mim.
0: Vai.
2: Olha aqui, ó.
0: Peraí.
2: Meu celular tá carregando, peraí.
3: Não, tira, pode tirar.
0: Peraí.
3: Senão o pessoal vai falar que a gente brinca. Aí, ó.
0: Vou mandar pra você, tá?
3: Pode mandar que eu vou postar.
0: Peraí.
1: E eu achei hoje, um absurdo aquela história da meia.
0: Exatamente. Qual é o problema? Hã? Qual é o problema?
1: Ah, usar meia com bichinho. É a minha cueca do bebê Yoda.
0: Me poupe aí, ó.
1: Bom.
0: Aí, ó.
4: Jedi, venha para o lado negro da rosca.
0: Muito bem, obrigado, Chewbacca, pela participação aqui.
1: Participação especial, cara, do Chewbacca, velho.
0: Mandei a fotinha, hein? Mandei a fotinha.
1: Mandou, eu vou postar.
0: Posta lá.
1: Não, cara, qual é o problema?
0: Qual é o problema? Problema zero.
1: Ah, que é isso, gente?
0: Você é fã, essa é a diferença do fã pro fanboy, né? O fã de verdade, ele veste aí o produto de entretenimento que ele mais gosta.
1: É isso,
0: tá,
1: aí,
0: gente?
1: É isso.
0: Vamos lançar
1: aí,
0: nossa cueca também?
1: Desculpa, não entendi.
0: Vamos lançar nossa cuequinha também?
1: A gente podia lançar, né? A cueca do Band Bom Dia.
0: Exatamente.
1: A cueca da Hora do Ronco. Com as nossas carinhas, né?
0: Sim, ia ser legal, hein?
1: Não é?
0: Ia ser bem legal.
1: Já vou ver isso aí.
0: Vamos pensar nisso.
1: Vou ver isso aí.
0: Vamos ver o fornecedor aí, tá?
1: Eu vou ver isso aí.
0: Bom dia, Marcelo Bolinho. Bom dia. Josué, bom dia. Bom dia, Thiago. Bom dia. Quem mais tá com a gente aqui?
1: Quem
0: Alessandra,
1: mais?
0: Bom dia. Bom dia, Adriano, bom dia. Bom dia, Carreteiros,
1: bom dia.
0: Bom dia, Roberto de Sorocaba, bom dia. Bom dia, John Tatu, bom dia. Bom dia, Maicon, bom dia. Tadeu Vinha tá adotado? Não sei, nunca vi, né? Você diria que você...
1: Tá falando do quê? De dotes?
0: Tá falando de inteligência ou
1: tem essa.
0: O que é? O que você quer saber?
1: Bom, eu já posso, se for isso, eu já posso adiantar. Eu não sou inteligente, então.
0: Quem escolheu fazer rádio pro resto da vida realmente.
1: Não dá pra vir com tudo, né?
0: Não é muito dotado, né, gente?
5: Alegria! Shalom!
0: O que é dotado pra você? A gente tá falando em números.
1: Números?
0: É.
1: Ah, eu acho que acima de. Que diz que o padrão brasileiro é 13, 14, se não me engano.
0: Passou disso, você tá acima da média.
1: Acima da média. Eu, a última vez que eu medi, cara...
0: É, mas... Vai encolhendo com o tempo? Mas a última vez que você deu uma olhada...
1: Então, a última vez que eu olhei, agora eu vou ver... Cara, foi uma coisa meio assustadora, velho.
0: Pra mais ou pra menos?
1: Não, pra mais, eu tô honrado. Sabe por quê?
0: Você tá firme no propósito.
1: Eu fui pescar.
0: Sei.
1: Eu tava ali com os amigos, tal, conversa daqui, conversa dali, descemos do barco. E aí, sempre aquela história do xixi.
0: Sim.
1: Começa a fazer xixi na água e tal. Cara, veio uma abelha e me picou. Lá.
0: Que isso?
1: Lá. E aí, inchou, velho. Inchou, cresceu. Aí eu tive que medir, né, velho? Falei, pô...
0: Vou aproveitar a onda aqui, né?
1: Porque a abelha picou e é aquela abelha que incha. Sabe quando você pica, incha o olho, a boca?
0: Isso, ela picou.
1: Picou lá.
0: Picou e incha.
1: É. Por que eu fui brincar com a abelha, cara?
0: Gente, não faça isso. É. Lição a ser aprendida.
1: O que aconteceu? A abelha pousou na ponta.
0: Sei.
1: Falei, eu vou sacanear ela. Aí eu fechei.
0: Sim.
1: Fechei ela, assim.
0: Na hora
1: aí ela picou. Aí eu fui medir. Eu falei, agora eu vou medir, porque eu vim inchando. Cara, a hora que eu medi, eu falei, caraca.
0: Ô, louco, quanto é que deu? Em números.
1: 12.
0: Meu Jesus amado.

0: Bom dia, Pedro Quadras.
1: 12 minutos, 5 e 12. Entra no ar mais uma edição do meu, do seu, do nosso Gibi Eletrônico Pulo do Gado. Edição de número 7. E vamos juntos. A notícia já bate na sua porta. Se você não abrir, a gente empurra. Lembrando, o furo foi dado primeiro aqui. Eu sou o Pedro Quadras, bom dia.
0: Muito bom dia, eu sou o Silvânia Acre, edição de quarta-feira, Pedro Quadras. Estamos na metade da semana já, hein?
1: Metadinha aí, gente.
0: Será que o salário cai na sexta, Pedro?
1: É, não sei. Porque
0: segunda-feira é feriado.
1: Segunda é feriado, sendo feriado segunda, dia 7.
0: É, então não sei.
1: Não sei, pode ser, hein? Acho pode que ser. Sexta. Será? Ah, mas aí quem é PJ que é dia 7?
0: Aí só
1: recebe. Se lascou?
0: Só recebe dia 8.
1: Ah lá, vá, pá, pá.
0: Muito bem, quarta-feira, 2 de setembro de 2026. A gente já completou 67,1% de 2026, hein? Que loucura.
1: Que coisa, né, minha querida Silvânia?
0: Hoje celebramos o Dia do Florista, Pedro Quadras.
1: Dia do Florista. Parabéns a todos que têm floricultura, a você que gosta de flores. Eu acho que dificilmente exista uma pessoa que não goste de flores. Mas existe. Assim como tem um ronco que não gosta de feijão.
0: Exatamente.
1: Tem então sempre que... tem alguém que...
0: Ai, é flores. Flor é pra morto, é pra defunto. Não.
1: Mas tem cada flor bonita. Inclusive essa... Passando nas ruas aqui, a gente consegue ver aquela árvore que não tem folha e sim flores toda amarela, você já viu?
0: Ah, bonita, hein?
1: Eu não sei, será que é o IP amarelo aquele?
0: Deve ser. Ontem tava cheio disso na rua aqui, né?
1: É verdade. Porque
0: bateu a ventania.
1: Verdade, verdade.
0: E aí tava cheinho aqui.
1: Ah, então eu amo flor. Bonito. Eu vou amanhã te dar uma flor.
0: Ah, obrigado, viu?
1: Ah, imagina.
0: Eu quero uma margarida.
1: Sério?
0: É.
1: Ah, ó, que droga, tinha uma rosa. Mas vamos lá.
0: Hoje também dia do repórter fotográfico. Uma profissão maravilhosa,
1: verdade,
0: né?
1: Verdade.
0: Quantas fotos históricas a gente não tem graças ao quê? A esperteza do fotógrafo
1: o
0: de
1: foi registrado,
0: sacar o momento, né?
1: Isso, isso.
0: É um animal que parece estar sorrindo,
1: não
0: é um momento histórico,
1: verdade.
0: Algum assassinato.
1: Verdade.
0: Parabéns, repórter fotográfico que tem uma visão além do alcance, né?
1: Eu vou, inclusive, postar agora a foto que você, como fotógrafo, tirou da minha cueca.
0: Exatamente.
1: Eu vou postar.
0: Foi um bom fotógrafo?
1: Foi um bom fotógrafo. Você muito destacou bem. Muito o Bebê Yoda.
0: Muito bem. Então dê uma olhada lá que ele vai postar a foto da cuequinha dele de Bebê Yoda. Muito bem. Olha, cidade aniversariante de hoje, Pedro?
1: A cidade aniversariante de hoje é Lincaraca.
0: Lincaraquenses estão felizes hoje. É só festa, né?
1: Isso. E Tupi-Guarani significa caramba.
0: Caramba. Então parabéns pra vocês.
1: Lincaraca, caramba.
0: De caramba.
1: Vamos lá, o nosso gibi eletrônico continua a todo vapor. Brasil pegando fogo e nós aqui tentando apagar.
0: Olha, daqui a pouco tem enquete, hein?
1: Hoje tem enquete,
0: hoje
1: gente.
0: Hoje tem enquete aqui no Pulo do Gado, participação do ouvinte, importantíssima.
1: É
0: né?
1: Muito importante, você também pode ser o nosso ouvinte repórter. Atenção para o número da sua reportagem.
0: 11 99991-9197.
1: Repita.
0: 11 99991-9197.
1: A sua participação é sempre muito importante para nós. Lembrando, aqui o seu gibi eletrônico é feito também por você.
0: Muito bem, participe com a gente aqui. Conosco, nesse momento especial, tá Nádia. Nádia Humaitá. Nádia, um beijo pra você. Na porta de casa em Santo André, meninos, bom dia.
1: Bom
0: Ela
1: dia.
0: Escreveu aqui, então bom dia pra você, Nádia. Um beijo, um mugido especial pra você, viu, linda?
1: Dizem que Nádia é cobra, né? Ah, não, é Nádia, desculpa.
0: É a Nádia que é cobra.
1: A Nádia,
0: Cida Lacerda com a gente aqui, bom dia. Eu sou uma linda flor. Olha que bonito. Um beijo pra você, Cida. Parabéns, então. Hoje é dia do cara que cultiva você, o florista.
1: O florista, muito bem.
0: Um beijo pra você, Cida. Mugido especial pro Clemilson José. Alô, Clemilson, um abraço pra você, meu querido. Valeu, manda um mugido pros metalúrgicos que só levam ferro. Um forte abraço e um mugido pros metalúrgicos ouvindo aqui amanhã do Pulo do Gado.
1: Silvânia, eu não posso deixar um mugido especial... Falando em mugido, para os chifrudos,
0: opa,
1: que ainda ficou mandando um centavo, dois centavos, quatro centavos no meu Pix.
0: Oh,
1: então, para esses cornos, um mugido especial, porque eles não falam, eles mugem.
0: Muito bem, então um abraço para esse bando de corno aí. Mandar 100 reais, ninguém manda, né? Ninguém tem coragem.
1: Ah, não tem.
0: Vocês não são homens suficientes para isso, né?
1: Não tem.
0: Dave Lopes está com a gente também, um mugido especial para você, meu querido. Mugido para o Fábio QRA Ganso.
1: Olha o Ganso, gente.
0: Forte abraço para você, meu querido. Bom dia.
2: Bom dia, Tadeu. Pega na minha do hebreu.
0: É Silvânia Acre e Pedro Quadras, meu querido. Eu vou continuar só com dó.
2: Bom dia, homem vinheta. Pega na minha e bate uma.
1: Aí, ó.
2: Bom dia, menino.
0: Bom dia.
2: Então, bom dia, um bom trabalho aí. Estamos sintonizados na melhor rádio positiva. Manda positivo. Um abraço aqui pra galera do Puxa da Celulose.
0: Olha, Puxa da Celulose, um abraço pra vocês aí, hein? Obrigado, meu querido. Obrigado. Um dia especial também pra Cassiane Aparecida de Florianópolis.
1: Poxa vida, Floripa junto com a gente. É o Brasil e o mundo, Silvânia.
0: Acordei cedo só pra ouvir vocês e Chewbacca é o apelido do meu irmão.
1: Ah, você tá brincando. Agora nós queremos saber o porquê. Porque ele é alto? Porque ele é peludo? Porque ele não fala, ele faz... Por que será? Mande pra nós.
0: Manda pra gente aqui, tá, Cassiane? Um beijo pra você. Alô, linda e bela Florianópolis.
1: Muito obrigado pelo carinho.
3: Bom dia, meus amores.
0: Bom dia.
3: Aqui é Sandra do Rio de Janeiro.
0: Ô, Sandra. Madureira. Alô, Madureira.
1: Alô, Rio.
3: É, bom dia pra vocês.
0: Bom dia.
1: Bom dia.
3: Beijocas.
0: Bom dia.
3: Ótima quarta-feira.
0: Sandrinha, no caso, eu sou o CLT, o PJ é o Homem Vinheta.
1: É, ah. Muito obrigado a todos vocês, ao Rio de Janeiro, esqueci o isqueiro na esquina da escola.
0: Exatamente.
1: Adoro o Rio, cara.
0: Você não explicou aqui a história do irmão dela, o Chewbacca?
1: Pois não, querido.
0: A primeira justificativa para o apelido, ok, porque ele é alto.
1: Tá.
0: Beleza, o Chewbacca é alto mesmo,
1: isso,
0: né?
1: Isso, ele é alto, é.
0: A segunda é, suga todo mundo. Não entendi.
1: É de verdade,
0: não,
1: minha
0: entendi.
1: Querida, o Chewbacca, poxa vida, eu não lembro de alguma parte que... Por favor, Chewbacca, tem alguma parte, alguma coisa do filme ou que você é considerado um chupador?
2: Filha da puta.
0: Caraca, velho! Caraca, velho! Eu entendi, Chewbacca!
1: Eu entendi também, viu, Chewbacca!
0: Eu entendi, Chewbacca!
1: Eu entendi!
0: Ah, tomar banho!
1: 5:18, continuamos com o gibi eletrônico Pulo do Gado.
0: Enquete Pulo do Gado hoje.
1: Só rapidinho, mandar um abraço também, um mugido para José Pedrosa, que falou que tá ligado e adora o Band Bom Dia. Obrigado, querido.
0: Alô, Zé, bom dia, mugido pra você, viu? A enquete de hoje é a seguinte, essa hora da manhã, um belo...
1: Desculpa, Silvânia. Mudou a trilha, mudou a informação, não podemos de jeito nenhum deixar passar batido.
0: Tá.
1: É, parece brincadeira, mas mais uma informação aí a respeito de pessoas que não sabem como isso está acontecendo. Mas, gente, entrou aí uma semana onde muitos pontos do Brasil, alguns não, lógico, mas alguns pontos chovendo muito.
0: É.
1: E um rapaz deu entrada no pronto-socorro, atenção, gente, um rapaz deu entrada no pronto-socorro com fortes dores estomacais, fortes dores no intestino. Não sabia o que era. Ele foi, fez a radiografia e foi acusado. Olha, gente, eu não sei se por causa da chuva, o que aconteceu. Ele não sabe como. Gente, um guarda-chuva foi parar no reto.
0: Posso falar? Isso é plausível. Eu consigo enxergar isso acontecendo. Antes que tem guarda-chuva muito pontudo que eu também não sei por quê.
1: Pra
0: né?
1: quê? Parece uma
0: pra
1: arma,
0: quê?
1: Né?
0: Tem uma ponta desse tamanho aqui.
1: De ferro.
0: Parece o guarda-chuva do pinguim, o verdade, inimigo do Batman.
1: Verdade. Né?
0: Desnecessário.
1: Desnecessário.
0: Pode causar um acidente, pode furar o olho de alguém ou pode ir parar no reto de alguém.
1: Eu acho que foi o que aconteceu, viu?
0: É.
1: Porque aquela ponta, realmente, eu acho que deveria ser uma ponta mais quadrada, uma ponta. Porque pelo cabo fica difícil.
0: Exatamente.
1: Principalmente aquele cabo que é...
0: A ponta, eu consigo enxergar a ponta entrando.
1: É, então, gente, vamos torcer para que esse rapaz aí se recupere rápido e torcer também para que não seja aquele guarda-chuva automático que vai que aperta o botão e abre. GB Eletrônico continua, enquete do dia.
0: Você, na hora de tomar um cafezinho, você coloca primeiro o café e depois o leite? Ou primeiro o leite e depois o café?
1: E aí? Alternativa A, você coloca o café primeiro e depois o leite. Alternativa B, primeiro o leite e depois o café. Ou alternativa C, eu tomo do jeito que eu quiser.
0: Exatamente.
1: Alternativa C é bom, hein?
0: Conte pra gente de aqui, café. A, B ou C? 11999919197. É café com leite, leite com café, isso. Ou eu tomo do jeito que eu quiser. Conte pra gente aqui,
1: isso.
0: Mande seu áudio, o seu nome e a resposta da enquete 11999919197. Ouvinte já compartilhando com a gente aqui à sua disposição.
4: Gente, o que que tá acontecendo com esses homens?
1: O que que foi?
4: Que é só eles que acontece esse acidente aí, trágico.
0: Pois é, só acontece com homem.
4: Você tá doido?
1: É.
4: Meu pai, por bem menos os dinossauros foram extintos. Beijos, bom dia, GG de Macaé.
1: Beijo pra você. Uma boa observação aí, viu?
0: Só homem, não vejo acontecer com mulher.
1: É, pois é. Olha que eu não tinha...
0: Atenção, homens.
1: Atenção, homens.
5: Bom dia, Silvana, bom dia, Pedro.
1: Bom dia.
5: É, letra A. o café e depois o leite. Porque o café estiver muito quente, aí você coloca o leite um pouquinho gelado para dar uma equilibrada.
0: Legal.
5: Boa, aqui em São Mateus, Zona Leste.
0: Uma excelente tática, viu?
1: Excelente tática.
0: Um abraço para você, meu querido. Bom dia.
2: Bom dia, Silvânia. Bom dia, Pedro.
1: Bom dia.
2: É o seguinte, vamos pegar o vale tudo. Só toma o leite do jeito que você quiser.
1: Toma a alternativa C.
0: A alternativa C, ele toma do jeito que ele quiser. É, um abraço pra você, meu querido. Bom dia.
2: Alternativa. Bom dia, bom dia.
1: Bom
2: alternativa
1: dia.
2: C. E daquela marca lá, Cimidão. Pose. E aí, motorista Rede Veiga por cá.
0: Não entendi.
1: Eu entendi. É a C. Do jeito que der pra ele, ele toma.
0: Tá
1: é
0: bom.
1: Assim que acho que é.
0: Ok, o jeito. Se tiver tendo café pra você, ok, você tá dentro.
1: Não importa,
0: né?
1: Se é o leite primeiro ou o café, muito bem.
0: Muito
1: é assim,
0: obrigado.
1: Então.
0: Viu, bom dia.
2: Bom dia, bom dia, bom dia, os meninos. Bom dia, Tadeu. Bom dia, Almir. Rapaz, é uma alternativa D, né? Alternativa D, eu não tomo nem café nem leite. Positivo?
0: Não confio em pessoas que não gostam de tomar nem café nem leite.
1: Deleta isso aí.
0: Eu não confio em pessoas
1: deleta
0: assim.
1: Deleta isso aí, que
0: você
1: é isso.
0: Tem jeito de ser um psicopata.
1: Você tem problemas, hein?
0: Você tem problemas.
1: Você tem problemas.
0: Essa hora da manhã chama um café com leite.
1: Ah, não, que é isso, gente?
0: Não tem jeito, cara.
1: Que absurdo.
2: Bom dia, Silvana. Bom dia, Pedro. Região Taquicita. Eu gosto de leitinho quente. Só do leitinho quente.
0: Tá, ele só prefere leite puro.
1: É, então não nenhuma das alternativas, no caso, né? Porque...
0: Pois é.
1: Enfim, é um gosto dele.
0: Muito obrigado. A Luciane tá com a gente aqui, diz que primeiro é o leite e depois o café.
1: Muito bem.
0: Beijo pra você, Luciane. Muito obrigado pela sua participação aqui no Pulo do Gado.
6: Bom dia, Samantha.
1: Ô, Samantha.
6: Aqui da Zona Leste,
1: nossa.
6: São Mateus.
1: Uhum.
6: Primeiro o café e depois o leite. Alternativa A.
0: Um beijo pra você.
1: Ô, Silvânia, desculpa ter uma observação aqui. É a primeira vez que eu ouço Samantha no programa.
0: Pois é,
1: Eu não lembro ter escutado o nome.
0: Estaria
1: de Samantha.
0: Estaria caindo em desuso o nome Samantha?
1: Não sei, mas aqui pelo menos
0: pois
1: é a primeira vez. Se for, Samantha,
0: se
1: você já participou, me perdoe.
0: Eu acredito que seja a primeira vez, nunca vi a foto dela aqui no WhatsApp. Seja bem-vinda.
1: Agora, eu acho que realmente é uma questão, Silvânia, que a gente pode colocar em pauta também a respeito do... Tem nomes em desuso já. Eu, por exemplo, não vejo mais. Ah, meu filho nasceu, vou pôr Tadeu.
0: Vamos, falaremos sobre isso amanhã no Pulo do Gado?
1: Vou pôr Emerson. Eu vou pôr...
0: Nomes que estão caindo em desuso.
1: Verdade.
0: Tem um site que dá pra você olhar. O meu gráfico tá assim, ó. Desde o começo dos anos 2000. Tá assim, ó. Tadeu.
1: Eu acho que o meu também. Acredito que...
0: Realmente. Mas enfim, o assunto
1: é esse. O nome dos nossos atores.
2: Eita. Oi. Bom dia, Silvânia. O cara não tomar um café de manhã, irmão, você é louco.
1: Aí, ó.
2: Você tá vivendo ou sobrevivendo? Aqui é o Rodrigo, da Procesa.
1: É.
2: E vai, Corinthians.
0: Isso devia ser considerado um crime, né, cara?
1: É um crime.
0: Pelo amor de Deus. Samantha, você respondeu aqui, ó.
6: Oi. Já acompanho vocês faz tempo, mas nunca tinha enviado nenhum áudio. Eu sou viciado em vocês.
1: Poxa,
6: tô na Band FM.
0: Uhul. Um beijo, Samantha. Participe mais vezes, menina.
1: Samantha, queremos mais você com a gente aqui. Até porque eu lembro que eu tive um pequeno affair com a Samantha uma vez, viu?
0: Olha aí. Terminou bem ou terminou de forma negativa?
1: Ah, terminou bem.
0: Terminou bem?
1: Terminou bem.
0: É, assim, vocês se falam até hoje?
1: Não, faz muito tempo, né?
0: Entendi.
1: Faz muito tempo.
0: Uma coisa
1: mas
0: que
1: terminou,
0: ficou marcada.
1: Terminou muito bem. Foi um affair rápido, mas terminou muito bem. No caso dela, ela só bebeu leite. 5 horas 25 minutos. Não, estamos falando da enquete.
0: Ponto final em mais uma edição.
1: A enquete.
0: E o Pulo do Gado, edição de quarta-feira, 2 de setembro de 2000. Eu entendi. Continue com a gente aqui no Band Bom Dia. Amanhã tem mais Pulo do Gado. Amanhã a gente vai abrir a mesa de debates aqui sobre nomes que estão caindo em desuso, hein?
1: Mas, ô Silvânia, rapidinho, e você? Café com leite? Primeiro leite com café ou como é que...
0: É, café com leite. Eu prefiro café com leite, dou só uma pingadinha, só pra dar uma cor no café e aí eu deito o cafezinho com
1: Você
0: leite.
1: Você sabe que eu uso muito isso que o rapaz falou. Às vezes eu coloco primeiro o café e depois só um pouquinho de leite frio mesmo pra dar aquela...
0: Uhum.
1: Mas...
0: Continue falando,
1: quando,
0: a gente tá ouvindo
1: mas
0: pra
1: quando
0: rede.
1: Eu vou tomar... Peraí que fica esquisito. Quando eu vou tomar... Nossa Senhora, eu me perdi.
0: Gente, a gente se perdeu um pouco é porque São Paulo saiu do ar.
1: Voltou, graças a Deus.
0: Opa, voltou.
1: Eu tava sem retorno. Então, e quando eu tô... Quando o leite tá quente, aí primeiro eu ponho o leite. Depois eu manjo com café.
0: Uma excelente tática.
1: É. Aí, agora, quando é frio, eu faço o inverso. Sabe que loucura?
0: E aqueles cafés frufrus? Você gosta de Nutella na borda, por exemplo?
1: Cara, eu gosto.
0: Tá.
1: Eu gosto de Nutella na borda.
0: Aham,
1: entendi. Até porque eu tomo e lambo depois, né?
0: Ponto final e mais uma edição de O Pulo do Gado.
1: Obrigado a todos. Bom dia.
0: céu.
1: Nutella na borda é bom.
0: Aqui na Dona Deola vende, viu? É. Vende aquela xícara de café com Nutella na borda. Muito gostoso. Gosto muito.
1: Aí
0: gosto
1: é bom,
0: muito.
1: Né, cara?
0: Gosto muito, gosto muito.
7: Ó! Oh! Menina que dá aula de inglês, não entende português.
0: Obrigado a todo mundo que participou da enquete. A enquete é um quadro que gera muito engajamento aqui no WhatsApp. Muitas mensagens respondendo aqui a enquete. Obrigado, viu, gente? De verdade, tá?
1: São perguntas realmente que são pertinentes ao nosso dia a dia, né?
0: É, exatamente.
1: Que às vezes a gente não percebe, igual aquela, acho que foi até a primeira, não sei aqui se foi você que fez, a respeito da escada, né?
0: Sim.
1: Quando
0: sim.
1: Você vai descer, se você primeiro põe o pé esquerdo, o pé direito, acho que foi isso.
0: É,
1: ou
0: é.
1: Quando vai tomar banho, se você também esfrega primeiro o peito, a bunda, eu não lembro.
0: Quando você passa o perfume, né? Que é pescoço, braço, braço.
1: Isso.
0: Enfim, são perguntas jogadas no ar aí, né? Olha, a Luciane tá perguntando se a gente tem notícias do Bento. Não temos.
1: Ah, meu.
0: Pra quem não acompanhou, foi semana passada já, né?
1: Foi sexta.
0: Foi sexta-feira. Acho. A gente tava abrindo o programa aqui e uma ouvinte mandou mensagem dizendo que tava indo até a maternidade porque ela ia dar à luz.
1: Era a Renata. E o Emerson.
0: E já tinha até o nome da criança, o Bento. Infelizmente não temos notícias. Se eles estiverem ouvindo a gente,
1: por favor.
0: Se alguém conhecer os dois aí, por favor, a gente precisa de notícias dos dois.
1: A gente precisa de notícias, tá bom? A gente quer saber como é que tá tudo aí, tudo certinho. Obrigado.
0: É isso, muito bem. Obrigado aí pela informação, Lu. Mas se alguém souber, é só dar um toque, tá bom? São 5h28 agora, gente. 5h28. Não! Para de gemer.
1: Que isso?
0: É o momento do coito interrompido agora aqui no Band Bom Dia.
1: Ai, te esqueci.
0: Ah, é. Pois é, queridão. A gente tem que pausar aqui o programa. Somos obrigados. Não pode! Não pode!
1: Vai ter que interromper.
0: Não pode.
1: Pode parar. Vai ter que interromper.
0: Eu sei que tá gostoso, mas
1: a gente tá curtindo também.
0: Vamos ter que tirar, tá? Na volta, a gente vai ter... Não faço ideia do que vai ter. Vai ter um personagem na volta, vai, gente.
1: E é bem legal.
0: E é bem bacana. Você vai gostar, viu? Todos são muito legais.
1: Ah, enquanto isso... enquanto entra o coito interrompido, vai lá no Instagram Emerson Franco Oficial e deixa a sua opinião. O que você acha de eu usar aquela cueca com Bebê Yoda? Qual é o problema? Tá lá.
0: Dá uma olhada, vai lá no Instagram do Emerson.
1: Isso.
0: Emerson Franco Oficial. Volta aqui no WhatsApp da Band e me conta o que você achou.
1: Isso, a gente vai
0: ouvir. 11 999919197. Manda o teu áudio aí. E eu quero uma nota de 0 a 10. O que você achou da cuequinha do Bebê Yoda do Homem Vinheta? Tá bom, gente?
1: Tá bom.
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0: fim do coito interrompido.
1: Voltou, agora você pode gemer. Isso. Agora fica à vontade.
0: Agora fica à vontade, tá liberado, viu, gente?
1: É, ô, delícia. Oh. Aí. Pera aí também, filha. Pera, calma.
0: Pera aí, já foi. É só a rádio calma. Do seu jeito. É. Olha, 5h34, as pessoas estão respondendo aqui a pergunta sobre a cueca do bebê Yoda, do Homem Vinheta, que tá lá no perfil Emerson Franca Oficial. Baseado nisso, eu quero abrir a rodinha do Vinheta. Faz tempo que não tem.
1: Vamos abrir a rodinha?
0: Vamos abrir a rodinha, então? Você já usou algo diferente na hora do bem bom, do amorzinho?
1: Isso.
0: Do love? Você já usou alguma fantasia? Você gosta dessas coisas diferentes?
1: E aí? Uma cueca diferente, com desenho, aquelas que tem uma trombinha. E você, mulher, já usou uma fantasia de enfermeira, alguma coisa? Você é ousado, ousada ou não? Responda pra nós. Abre a rodinha ou não abre?
0: Abre a rodinha.

0: Abril.
1: Muito bom dia, colega de mesa, homem vinheta, bom dia.
2: Bom dia ao Tadeu, bom dia a todos os nossos queridos ouvintes. E começamos aqui na rodinha do vinheta. Todos sabem que vários programas, mesa redonda, mesa quadrada, e aqui nós temos a nossa rodinha aberta. Muito obrigado a todos que estão participando junto com a gente. Colega da mesa, eu gostaria de já abrir com essa questão que você colocou aí a respeito de... Você já usou algo diferente? Você é ousado, ousada? Você, começando com você, Tadeu, e aí?
1: Muito bom dia. Estou só sentindo falta do nosso colega de mesa, do Sininho. Ele é importante para dar a vez e a voz para todo mundo. Mas eu, particularmente, nunca usei. O mais diferente que eu já usei foi aquele gelzinho que esquenta. Deu um problema danado, né? Porque acabou entrando onde não devia. Eu corri pra pia pra lavar.
0: Peraí, pô.
1: Enfim, que foi um quebra-clima danado.
2: Você exagerou então no gelzinho, hein?
1: É, pois é, exagerei no
2: Mas
1: gelzinho.
2: Mas você já usou um gelzinho que ele fica dando umas vibradinhas assim já?
1: Esse não, esse
2: cara,
1: não.
2: É legal.
1: Era só o que esquenta.
2: É legal
1: esse
2: aí.
1: Tem um que esfria.
2: Ele formiga, dá uma formigadinha na... É bem legal.
1: Vou anotar esse.
2: Eu vou trazer pra você, eu ganhei uma vez, eu fazendo aquele programa da TV lá, o empreendedor... Veio uma mulher que trabalhava no sex shop.
1: Isso é verdade, é verdade.
2: Ela deu uma caixa pra mim. Eu vou trazer um pra você amanhã.
1: Traz um pra mim. Traz um desse pra mim. Olha, sobre a foto do homem vinheta, a Gisele diz que prefere ver a íntegra. Ela tem que ver tudo pra dar a opinião dela. Um beijo pra você, Gisele. Muito obrigado pela sua mensagem aqui. Tá bom, você ouvinte.
3: Com a palavra. Cheguei, gente. Desculpa. Com a palavra.
1: Tá atrasado, colega de mesa.
3: O que? Vocês estão falando o quê?
1: Pô, mas você nem sabe. De fantasia na hora da intimidade.
3: Ah, tá.
1: Você nunca fez, né?
3: Ah, não tem esse negócio de intimidade, mas eu sei de um amigo meu que usou uma do Teletubbies.
2: Putz a vida, velho. Mas já imaginou, cara?
1: É hora de dar tchau. Como é que é o nome da comida deles?
3: Comidinha gostosa.
2: Ah, eu não lembro. Era Deep Leak, Stick Leak, Nick Leak, não coloco.
1: Olha, dê a sua opinião, a sua voz é importante. 11 99991-9197. Bom dia.
4: Já usei o golfinho. Eu e a mulher, a gente já brincou com o golfinho. Vocês sabem muito bem o que é, né?
1: Uhum.
4: Vibrou gostoso. É, ela gostou.
1: Mas, Rinaldo,
2: Vocês estavam aonde? Em Cancún?
1: Quando você fala...
2: Cara, que golfinho.
1: Quando você fala, nossa...
2: Isso aí é um trisal, isso aí é meio que zoofilia, velho.
1: Não é. Golfinho é um negocinho lá, um brinquedinho.
5: Ah, bom dia, tá. Tadinho, bom dia, MV. Bom dia, Pidonço. O tio Marco tá bom, bom da serra. Eu já usei leite moça. Tacamos leite moça, eu no corpo meu, ela no corpo dela. E aí, sabe, fizemos aquelas coisas gostosas e adormecemos.
1: Olha, que desperdício de comida, hein?
2: Ah, tá louco, cara. Dependendo do tamanho da pessoa, imagina quantas latas não vão...
1: Silvio Galvão viu as orvas do Vinheta e escreveu Volta Jesus.
3: Com
1: a palavra.
3: O que aconteceu com as orvas do Vinheta?
1: O Vinheta tá com uma cueca do Bebê Yoda.
3: Ah, não tá.
2: Olha aqui, ó.
1: Tá sim, dá uma olhadinha aí.
3: Ah, meu, que é isso, gente?
1: Não é o Peter Pan, meu.
3: Ah, meu, Peter Pan.
1: Não é o Peter Pan, meu. Bom dia.
6: Uma mulher que tinha uma tentação, ela falava, põe a cueca do...
1: Ô, Michael, eu consigo ouvir mais o outro ouvinte do que a sua própria voz. Verdade. Manda de novo pra gente aqui.
2: Baixa o volume. Cuida, gente, não fala em absurdos, tá?
1: É, por favor, vamos manter o nível. Isso é um debate de alto nível, verdade, aqui, tá? Por gentileza. Bom dia.
7: Então, eu já usei uma de marinheira. E a última, eu me lembro, foi que eu sou palmeirense, ele também era, botei uma blusa do Palmeiras.
3: Vai, Verdão!
7: Uma meia calça, com aquela toda furada, um salto bem alto.
1: Eita!
7: Fiquei esperando ele.
1: Olha aí!
2: Ó, isso sim é legal!
1: Que beleza!
2: Você viu? É a primeira. De marinheiro eu nunca vi mulher de marinheiro.
1: Pois é, né?
2: Ô, marinheiro, marinheiro, marinheiro, só quem te ensinou a nadar? Marinheiro só foi o tombo do navio. Marinheiro só foi o balanço do mar.
1: Marinheiro só. Leninha, bom dia! Nunca usei o WhatsApp porque não dá tempo, mas sou 29. Leninha de Barueri. Leninha, aproveita, entra na roda aqui.
2: Leninha, vem na roda.
1: Você já usou alguma fantasia naquele momento íntimo? Conte pra gente aqui.
3: Qual a palavra?
1: A palavra, colega Pidon.
3: Vocês estão falando o quê? Baile é fantasia?
1: Mais ou menos.
2: Baile
1: é fantasia.
2: Continua imaginando isso, vai.
1: Particular, né? Mas é isso.
8: Bom dia. Eu gosto de fazer com pijama. Botar o bolso do pijama pra fora. E aí eu digo, agora eu vou imitar um elefante. E aí eu boto a tromba pra fora.
1: Ele usa o braço do pijama como se fosse a tromba. Mas, meu amigo, não vai preencher nem 10%
2: não do... Não vai, cara. Aí é passar vergonha.
1: Aí você passa vergonha.
2: Eu lembro... Qual a palavra?
1: A palavra, por gentileza.
2: Eu lembro que... eu já acho que já contei isso. Minha segunda esposa, não vou citar o nome, mas ela, uma vez, nós fomos para um motel, e ela saiu do banheiro com a fantasia da tiazinha. Cara, eu posso falar?
1: Já aconteceu comigo.
2: Não, eu posso falar uma coisa?
1: Pode falar.
2: Tava legal, cara.
1: Tava legal.
2: Uma morena, era uma morena, bonita. Tá. Aí, tudo, até tudo bem. Mas ela era um pouquinho sem noção. Ela tava com chicote. Ela veio, pra me impressionar, ela me deu uma lapada nas costas. Que aí rolou uma DR, velho.
1: Aí falou, não, peraí. Limites aqui, hein? Aí você vai machucar. É. Não pode também. É isso.
2: Por porque favor. Doeu.
1: Eu entendi.
2: Ah, Vinheta, larga a mão de cima.
1: Você não gosta, né, Vinheta? Então toma isso aqui, ó.
2: Ai, mas aí eu acostumei. Ai, aí agora sim, do outro lado, vai. Ai, dá aqui desse lado pra ficar roxo também. Ai, pô! Ai, safado! Cachorro! Ai, vagabundo, para, para!
1: Pera aí.
2: Desculpa, gente.
1: Bom dia.
0: Desculpa. Olha, fantasia não, mas brinquedo a gente gosta, né?
2: Brinquedo.
0: Quem não investiu ainda, investe, que vale a pena, hein?
1: Tá aí a Nath, ela...
2: Com a palavra.
1: A palavra, Pidão, sua palavra.
2: Gente, quem é que vai usar um brinquedo daquela? O que é? Dispõe o quê? Um Lego? O que é?
1: É um negócio de montar.
2: Autorama?
1: É um negócio de montar.
2: Não, o que é? Não é um brinquedo que usa. É inclusive, um uma pessoa muito próxima a mim me declarou que comprou a florzinha, hein?
1: Olha,
2: lembra
1: aí
2: que eu falei da flor?
1: Mentira. E qual foi a...
2: Não, ainda tá chegando.
1: Tá chegando, ah!
2: Vai chegar e vai me falar como é que é a... Tá bom. E a florzinha, ela...
1: Quem conhece sabe, né? Quem conhece sabe. É, Mara Tassini disse que gosta de fazer amor usando o pijama, o moletom da Band. Muito obrigado, Mara.
2: Tá legal!
1: Legal, moletom tom, bacana. Betânia, um beijo pra você. É, Betânia é outra também que gosta de usar os Lego, né? Os brinquedos. Um beijo pra você, Betânia.
2: Você sabia que existe muito preconceito a respeito disso, né? É um detalhe ser falado também nesse assunto, a respeito de homens, que quando a mulher apresenta, e o homem, ai, por que isso? Tá pensando o quê? Pensando que eu sou o quê? Às vezes o homem recusa ou refuga.
1: Exatamente.
2: E isso não pode acontecer. Porque é uma fantasia dela ou dele também.
1: Sim.
2: Que precisa ser compartilhado. Se não gosta, vamos conversar primeiro, mas vamos dar aquela pimentadinha que você vai ver que vale a pena.
1: Exatamente. Olha, a ouvinte Mari Ferreira diz que a florzinha é a melhor coisa da vida.
2: Aí, ó.
1: Tá aí. Hoje é dia do florista, né? Vamos todos celebrar.
9: Bom dia, eu já usei, já usaram em mim um anelzinho, que ele vibra. Põe lá no jubileu, na hora que põe lá dentro, aí fica vibrando.
1: Tá bom, Walter.
2: Aí eu já usei.
1: Já entendi.
2: Você já usou esse anel?
1: Nunca usei esse anel.
2: Não. É um anelzinho que você coloca, sim. Ó. Sim. Aí ele fica aqui, tem um... Na é um anel mesmo, e aí tem um vibradorzinho.
1: Ah, entendi. Aí
2: e fica na portinha, vibra.
1: Com a palavra!
2: A palavra!
3: O que é que na porta vibra? É uma fechadura eletrônica com vibrador? Você precisa de identificação facial?
1: Eu acho que precisa, viu?
2: Ou labial.
1: Precisa enfiar a cara lá. Pra fechar, a Sheila diz que já usou a fantasia de bombeira e médica.
2: Uau!
1: Bacana, hein, gente?
2: Legal,
1: bom, eu... Fica aqui o meu registro. Só usei gelzinho que esquenta. Foi a única coisa que eu usei. Vinheta também usou algumas coisas diferentes, né? Mais diferentes que eu.
2: Gelzinho. Deixa eu ver o que mais. Algumas coisas. É legal. Acho que é legal testar, viu, gente?
1: Exatamente.
2: Abuse, use.
1: É, pois é. O Pidoncio nunca usou nada, né, Pidoncio?
3: Oi?
1: Nunca usou nada, né, Pidoncio?
3: Gel?
1: Gel.
3: Ah,
1: gel.
3: Já. Eu bati o joelho. Ontem eu usei aquele, sabe? O Gebol?
1: Gelol, que chama. Ponto final. Na rodinha do Vinheta. Só a última mensagem aqui da Angelina. Fala, Angelina.
10: Bom dia.
1: Oi.
10: Eu treino jiu-jitsu e eu sou faixa azul, ele era faixa marrom. Uma vez eu apareci usando só a faixa. Foi incrível.
2: Aí,
1: bom, gente, bom, hein, Angelina? Bom,
2: Angelina, me dá um mataleão. Me joga no chão, me bota pra dormir.
1: Me dá uma chave agora.
2: Me dá uma chave de perna. Me bota pra dormir, me desmaia. Bom, gente.
1: Fechou a rodinha.

0: 15 para 6 agora. Pidonço, bom dia, tudo bem?
1: Bom dia, gente. Como é que vocês estão, hein?
0: Como é que tá a vida, hein, cara? Conta aqui pra gente.
1: Como é que é a pizza aqui mesmo?
0: Ah. Tá amarrado, hein? Tá amarrado, hein? Que é isso?
1: Eu tô bem, e vocês?
0: Pega aí, não esconde, não. Vamos fazer um trailer aqui. Vamos fazer um trailer aqui, porque...
1: Então, vamos lá, vamos separar aqui. Pera aí, vou separar aqui o que eu vou usar no trailer hoje.
0: Tá.
1: Na verdade, é o vinhetão. O vinhetão é demais, cara.
0: Separa aí, gente. Vai ter
1: aqui,
0: trailer de filme.
1: Esse aqui...
0: A distribuidora pediu pra gente divulgar, tá? Então, pra esse fim de semana aí, é uma estreia mundial... E a gente tá mostrando em primeira mão pra você aqui no Band Bom Dia, tá? Mais um trailer.
1: O que, que é? É terror? É suspense?
0: É um suspense forte, viu, cara? Suspense forte. É... Mais 18, inclusive, esse filme. Então, só pra adulto ver, tá? Então, você acompanha agora, gente. É trailer lançamento mundial, Van Premiere, aqui no Band Bom Dia. No final, você vai saber o nome do filme, tá? Vamos lá.
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1: um filme que vai deixar você de boca aberta. Um filme de muito suspense. Violência. Um filme que vai deixar você perplexo. Vem aí. Nádega sangrenta. Imperdível. Um filme. Censura 18 anos. Nádega sangrenta. Em um cinema pertinho de você.
2: Ah, eu quero ver. Eu quero ver, gente.
3: Eu quero ver nádega sangrenta.
2: Gente, eu quero ver.
4: Quero café. Quero café. Quero café. Café.
2: Ai, Deus do céu.
4: Quero café.
2: Vai ter um combo de pipoca. Que é o
5: pote.
2: O pote vai ser em formato de nádega.
5: É em formato de nádega.
4: Porcaria. Porcaria. Porcaria.
5: Cara, eu quero ver esse filme, velho.
2: Eu preciso ver.
4: Porcaria! Que não. Merda nenhuma! Desculpe!
2: Ai, gente do
5: quem
2: céu.
5: Quem pagaria pra ver esse filme, hein, gente?
2: Pois é, olha, eu acho que quem pagaria, por exemplo, é a Nani. Que tá morrendo de rir. Ela disse que quer ver esse filme.
5: Quer ver, cara.
2: Nani, um beijo pra você. Eu vou pegar um par de ingressos e dar pra você, tá bom? É. Um beijo pra você, Nani. Obrigado.
5: A gente podia distribuir ingresso aqui, né?
2: Olha, no par de ingressos agora pra ver Nádega Sangrenta. Junto com um combo de pipoca, hein?
6: Manda um cafezinho sem açúcar aí pra acordar, hein, gente?
2: Acorda.
6: Meu Deus, que é quarta-feira, meio semana.
2: Quarto! Meio, um beijo, cafezinho pra você, menina. Obrigado pela participação aqui, tudo de bom.
7: Eita, Deus!
2: Oi!
7: Emerson, manda um café pra mim! Acelerando aqui, meu amigo, desde as 4 da manhã. Ô, lugar longe! Baianinho da Mega G.
2: Valeu, Baianinho, um abraço pra você. Cafezinho, meu querido, quem mais quer café? Pode pedir aí, hein?
8: Bom dia, Tadeu. Bom dia, homem Vieta. Bom dia, Pidons. Manda um cafezinho pro meu
2: cunhado
8: Elcio da Regolito. Tá dormindo aqui no carro aqui, ó. Só dorme esse rapaz aí, ó. Valeu.
2: Valeu, meu querido, um abraço pra você. Receba o cafezinho.
9: Manda um cafezinho, Tadeu. Manda um cafezinho, Vinheta. Meu amigo Leandro, carreteiro de Americana. Eu vou assistir esse filme aí, hein? Nádega Sangrenta. Nas melhores cinemas de São Paulo. Tiozinho da pior de Goianares.
2: Valeu,
5: meu querido. Manda um alô pro Murilo também, que tá ouvindo a gente. Falo, não é o diretor, graças a Deus. Bom dia. Ah, ele pediu Me Prende.
2: Oba, vamos colocar ele amanhã.
5: Ele sugeriu até Lucinha Biqueta.
2: Vamos conhecer a história, a terrível história de Lucinha Biqueta amanhã com Marcelo Me Prende.
10: Ai, me manda um cafezinho. Ai, cafezinho.
11: Ai.
10: Um pouquinho de açuquinha. Ai, gostosinho.
2: Receba aí um cafezinho do Band Bom Dia.
5: Ai, gente, que gostoso, olha aí, né, gente?
2: Ponto final, hein?
12: Obrigado, Senhor.
11: Ponto final, já deu.
2: Um abraço aqui pra quem que mandou a mensagem aqui? O Bruno, que tá na academia, na hora que você falou o nome do filme. Ele começou a rir sozinho, o pessoal na academia olhando esse cara. Esse cara tem problema, hein?
5: É.
2: Ó, segue a gente nas redes sociais. Sou o Tadeu no Instagram, sou o Tadeu no Insta.
5: E também @EmersonFrancaOficial.
2: Muito bem, beijo pra André que postou uma foto do cafezinho com leite.
5: Ô,
2: dela.
5: André, que delícia.
2: Beijo pra você, Andréia. O meu @soltadeu no Insta. Esse programa tá disponível na plataforma digital da sua preferência.
5: Em formato de
2: podcast, viu? Pra você ouvir a hora que você quiser.
5: Legal,
2: tá?
5: Cara.
2: Vem aí mais uma edição da Hora do Ronco. Seu Pedro hoje com um corta-vento da Band FM. Tá no estilo hoje, hein, seu
5: tá
2: Pedro?
5: Tá no estilo, cara. Olha lá.
2: Não coloca a capinha, você fica parecendo...
5: Só que ele sai da câmera, pra cá.
2: Fica aqui, isso, essa câmera aqui, Ron.
5: Isso.
2: Olha lá. Tá parecendo um padre, né?
3: Ai, ai. É bem melhor ouvir sua música aqui na Band FM. Já, já.

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7: Bom dia, são 6 horas em ponto, gente. 6 em ponto, hora de Brasília. Maravilhosa manhã de quarta-feira já, hein? Metade da semana já, é isso? Que loucura, cara! Mais uma edição da Hora do Ronco pra começar aqui, hein?
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7: É isso.

0: 6 horas, bom dia, Homem Vinheta.
1: Bom dia!
0: Bom dia, Fidôncio.
2: Bom dia, Fidamanzes.
0: Muito bom dia, senhor Pedro Mazzucco.
3: Muito bom dia, Tadeu. 6 horas. Hoje é quarta-feira, 2 de setembro. Oi, setembro, 2026.
0: Falaremos sobre o que hoje, seu Pedro?
3: Achados e perdidos.
0: Olha!
3: Todo mundo tem uma história, né? Achou uma coisa importante.
4: Verdade.
3: Ah, ficou alegre, em compensação, perdeu alguma coisa, né?
0: Também, também.
3: Eu queria saber o que foi mais importante, ter achado ou ter perdido, tá? Deu pra entender?
0: Deu pra entender. Deu. Conta pra gente uma coisa importante que você achou ou perdeu.
3: Achados e perdidos na hora do ronco que começou!
0: Yeah!

0: Band FM, Zezé de Camargo, irmão da Lua, amigo das estrelas. Aqui na Hora do Ronco, 6h05, hoje é dia do achados e perdidos da Hora do Ronco.
1: Isso.
0: Fala uma coisa importante que você achou ou perdeu. Conta pra gente qual foi o desenrolar da história.
1: E aí?
0: Achou o dono? Você achou que você perdeu?
2: Ixi!
0: 11-9-9-9-1-9-1-9-7.
2: Pênalti!
0: Tá procurando até hoje?
1: É verdade.
0: Conta pra gente aqui. Palavra-chave qualquer, Pidoncio.
2: Ah, perdeu.
0: Perdeu. Escreva perdeu e você só tem a ganhar. Você vai entrar no ar e vai conversar com o Ronco aqui, viu? 11-9-9-9-9-1-9-1-9-7. Perdeu. Manda aí e conta. O que, que você achou ou perdeu de importante, hein?
3: Adulto. Baiano. Parada.
0: Virou aqui.
3: Joãozinho.
4: Aeromoça. Médico, mineiro, mendigo, namorado, padre, papagaio, pastor, português,
5: religião, profissão,
2: quebrou!
0: Não quebrou, é só
2: português.
0: Português! Faz tempo que não cai de português, hein?
2: É, um abraço a todos os portugueses que estão vindo a gente. E cinema.
0: Cinema.
2: Cinema. Aí o... uma fila. Aí foi chegando um, chegando outro. Chegou um português, chegou outro, começaram a conversar. Chegou outro português, foram conversando. Na fila do cinema, outro português. Chegaram 17 portugueses. Aí ficaram lá na fila, 17 portugueses. Aí todo mundo entrou e eles pararam na fila. Aí o bilheteiro falou assim: meu, vocês não vão entrar, o filme já começou. Ele falou: não, tá escrito aí pra mais de 18. A gente tá esperando o nosso primo.

0: FM, Jorge Henrique Rodrigo. Olha, amor, aqui na Hora do Ronco, 6h10 agora. Seu Pedro, hoje é dia do achados e perdidos,
1: né? Ah, queremos saber alguma coisa que você perdeu, importante, que você achou, ficou contente. Isso. Alô?
2: Alô, bom dia.
1: Bom dia, quem é?
2: É Andréia.
1: Andréia. Achou ou perdeu, Andréia?
2: Primeiro perdi, depois achei, Ronco.
3: Perdeu e depois achou.
1: Peraí, e o que que você havia perdido?
2: É, eu fui uma determinada loja fazer uma compra, né?
1: Sei.
2: E quando olhei pro chão, achei R$200.
1: Olha!
2: Eu olhei em volta, não tinha ninguém. Fiquei toda feliz. Na hora que eu bati a mão no bolso, o dinheiro era meu.
0: É, realmente! É a sorte no azar, né?
3: Pô, sorte, sorte mesmo, que...
1: O dinheiro era
2: seu.
1: Sabe
2: aquele início de nota de R$200? Eu nunca fiquei tão feliz em ver uma nota de 200.
1: Sei.
0: Que coisa, hein, Ronco?
1: E você ficou contente. E aí você ficou triste. Você procurou um neurologista, não?
0: A Hora do Ronco! São sinais, hein? São sinais.

0: foi mesmo, seu danado?
1: Band FM, Maiara e Maraíza, vai lá na Hora do Ronco, 6h14, agora seu Pedro, e hoje é dia do quê, hein?
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1: O negócio que dá confusão é perder a aliança, né?
3: É.
1: Nossa senhora, até você explicar, o Ronco nem usa mais,
3: verdade,
1: né, Ronco?
3: Verdade, cara.
1: Tade, né, de perder.
3: Não, aqui perto.
2: É que eu emagreci tanto. Que vai em volta, vai em volta.
1: Mentira!
3: Bom, é melhor do que arrancar em seu dedo hoje em dia.
1: É, pois é, tem isso aí também. 11 999919197. Que é isso? A palavra-chave qual que é, Pidoncio?
4: É perdeu!
1: Perdeu! Manda perdeu pra gente aqui. 11 999919197.
2: Ninguém sabe, ninguém viu.

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0: A sua rádio do seu jeito no Achados e Perdidos do Ronco, hein?
1: Alô?
2: Oi.
1: Bom dia.
2: Bom dia.
1: Quem está falando?
2: A Marlizinha.
1: Muito bem.
2: Quem? Marlizinha Itapevi.
1: Itapevi, muito bem. Você achou ou perdeu coisa importante?
2: Ai, eu perdi um filho uma vez no shopping. Ai. Fiquei meia hora procurando ele, desesperado.
0: Bom, para variar a ligação do Ronco, mas vamos traduzir aqui, Ronco. Ela perdeu o filho no shopping.
3: Olha, acontece.
1: Quantos anos tinha o garotinho?
2: Ele tinha 3 anos.
3: Oh, meu Deus.
1: Mas você se descuidou do moleque de 3 anos?
2: Eu vi uma bota e fiquei apaixonada.
0: Você viu uma bota e ficou apaixonada, é isso?
3: É isso.
0: É, a gente vai traduzindo aqui.
2: Pintei a bota e tinha perdido o meu filho. Eu chorei.
3: É isso.
2: Depois de uns 5 minutos...
3: Vamos insistir.
1: Você não trocou seu filho por uma bota, não, né?
0: Pelo jeito! Só me faltava essa, né?

0: dia, FM Daniel Lee Martins, um dia de domingo aqui na Hora do Ronco, 6h27 agora. Seu Pedro Luiz Ronco, hoje é dia de achados e perdidos.
1: Bonito.
0: Conte uma coisa que você perdeu ou achou, uma coisa importante. Não precisa ser nem coisa às vezes, viu? Você vai entender agora.
2: Bom dia, Ronco.
1: Bom dia.
2: Já perdi muitas coisas na minha vida, mas a coisa mais importante que eu perdi foi uma namorada que eu tinha. Até hoje eu não superei, mas é isso aí.
1: Aí, ó. Mas fica satisfeito. Algum marmanjo achou.
0: Alguém achou.
3: Alguém achou. Tá cuidando bem dela.
0: Fica tranquilo nesse aspecto.
3: Nossa, agora que dói o coração do cara pensando, né?

0: Band FM, Jorge Matheus, calma. Você tá aqui na Band FM, tá aqui na Hora do Ronco. 6:30 agora, atenção, senhoras e senhores, para o top de 5 segundos, porque vem aí informação importante pra você. E quando tem informação importante, você sabe, a Hora do Ronco também se coloca no meio.
1: Agora, Jornal do Ronco. Começa agora o Aqui a Bola, o Mundo Cão na Carrocinha da Vida. A polícia da Califórnia prendeu um homem que ficou conhecido na região como... Como é que fala isso aqui?
0: É butt sniffing.
1: Ou trazendo para o português, cheirador de bunda.
0: De acordo com as autoridades locais, Kalezi Crowder foi abordado após ser flagrado agindo de forma suspeita em dois estabelecimentos. Ele, que já é um velho conhecido da polícia, tem o hábito de se aproximar das pessoas, se abaixar atrás delas para cheirá-las.
1: Kalezi já foi preso pelo menos outras 3 vezes em 2023 e 25 pelo mesmo comportamento inusitado. O caso repercutiu tanto que nas redes sociais ele ficou conhecido como cheirador de nádegas em série.
0: Além de violar a liberdade condicional, ele será indiciado por atentado ao pudor e invasão de privacidade.
1: Vamos lá para os comentários dele, Pedro Luiz Ronco.
2: Ele só vai parar de cheirar quando a bunda tiver com disenteria.
0: Ah, que nojo!
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0: Se o senhor fosse, ia ser uma arma, hein, Ronco?
4: Haja bunda, hein?
2: Quer que eu fale o que eu vou...
0: Olha!

0: Band FM Marília Mendonça.
1: Olha!
0: Foi por conveniência aqui na Hora do Ronco, 6h35, seu Pedro. Hoje, o nosso tema, a nossa perguntinha, qual que é?
2: É o nosso dia de achados e perdidos, coisas importantes que achou ou que perdeu na Band FM na Hora do Ronco.
0: Ah, palavrinha-chave, qual
3: sabe,
0: que é?
3: Sabe, hein? Que uma vez eu perdi meu filho, né? O Rafael, no shopping também, né?
0: Ah, eu consigo imaginar isso acontecendo.
3: Mas ele me achou, ele tinha 16 anos.
2: Poxa, que porra! Ele tá se escondendo, pai.
0: Tá de brincadeira também, né? Fala!
1: A palavra é perdeu!
0: Manda perdeu aqui, 11999919197. Vem conversar com a gente na Hora do Ronco.
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0: Band FM, a sua rádio do seu jeito. Esta é a Hora do Ronco, 6h43, seu Pedro. Tem ouvinte na linha, hein? Tem
1: ouvinte.
2: Alô?
3: Alô?
2: Bom dia.
3: Bom dia.
2: Qual é seu nome?
3: Meu nome é Cláudio.
2: Cláudio, muito bem. E o Cláudio achou ou perdeu?
3: Eu achei.
2: Conta pra gente o que foi que você achou, Cláudio.
3: Eu sou motorista do Intime Paulista.
2: Sim.
3: Trabalho com um aplicativo aqui e já achei 12 celulares.
0: Que isso?
1: Uau!
2: 12 Sério? Celulares?
3: 12.
1: É, meu, 12.
2: Quer dizer, passageiros que deixam o celular no seu veículo, é isso?
3: É, tem uns que deixam e outros eu acho na rua.
2: Ah, certo.
0: Caramba! Caído.
2: Mas os que... Tem certeza que eles deixam que você não assalta?
0: Não. Pelo amor de trabalhador, seu
4: Pedro. É isso aí, viu, gente?
2: Brincadeira.
4: Pessoal que foi...
0: O que foi, Bidonço?
4: Não, pessoal que foi roubado, procura ele.
0: Por favor, gente. A Camila tem um contato, viu?
5: Fez a terra e

0: Band FM Edson Hudson e a força da paixão.
1: Que força, hein?
0: Aqui na hora do ronco. Ô, homem, vinha a hora do quê, hein?
1: Agora a primeira aula do inglês pra vocês.
0: Com o professor Pidoncio Pidunga da Silva.
2: Bom dia, vamos entrando, sentando. Todo mundo... Crianças, deixa eu falar uma coisa pra vocês. Nós já ensaiamos, parece que eu tô ensinando a primeira vez. Fez a filhinha? É um braço. É um braço no ombro pra dar a distância de um braço.
0: É isso.
2: Que aí não fica um encostando no outro, um brincando com o outro. Vamos lá, toma de pé. Isso. Faz a fila, isso. Agora coloca um bracinho no ombro do outro. Aí, ó. Isso.
0: Bonita, eu.
2: Um braço só.
0: O repetente fez aqui, ó.
2: Isso, pronto.
0: Bonito.
2: Aí,
0: bonito.
2: Pronto, gente.
0: Tá vendo? Sabe por
2: quê, Jadeu? Se eu não fizer isso, as crianças não obedecem.
0: Não, obedecem não.
2: Muitas delas que tá em casa.
0: É.
2: Aí chega aqui, pode... Ah, vou fazer o que eu quiser. Aqui não. Pode as mamães do WhatsApp ficar mandando mensaginha depois. Pode as mamães do WhatsApp, que estão na academia agora enquanto o filho tá estudando aqui, não tá nem aí pro filho, ficar me criticando. Vocês estão me entendendo?
0: Eu tô entendendo, tô entendendo.
2: Aí, ó, tem uma mãe de WhatsApp que eu não aguento, gente.
0: Vale toda a revolta aí, professor.
2: Ai, porque meu filho. E não conhece o anjinho.
0: É engraçado isso, né? É engraçado. Bom, enfim. Isso colocado. Fazer uma lista de chamada rapidinho aqui, professor.
2: Vamos, Jadeu.
0: 11 99991 9197. Fala o teu nome e diga presente, professor Pidoncio. É rápido assim, é simples.
2: Vamos saber
0: assim, tá?
2: Quem tá ligado aí na aula.
0: Exatamente, porque senão o professor Pidoncio vai puxar a orelha, viu?
2: Menos a sua, Jadeu.
0: Cala a boca. Vamos pedir opinião. Vamos lá.
3: Exatamente, porque senão...
4: Presente, professor Pidoncio. Ronaldo aqui de Mauá.
0: Ronaldo de Mauá, bom dia.
2: Obrigado.
5: Good morning, teacher.
2: Yes.
5: Fábio da Brasilândia.
0: Fábio
5: present.
0: Present, Fábio.
6: Muito bem. Vanessa Brioto. Present, professor Pidoncio.
2: Tá um beijo aí. Pra você, Brioco.
0: Não, Brioto. Bom dia.
7: Present, teacher Pidoncio.
2: Yes.
0: Bom dia, present.
2: Bom dia.
8: Bom dia, professor Pidoncio. Aqui é Alice de São Bernardo. Um beijo.
2: Um beijo pra você, minha linda.
9: Presente, professor Pidoncio, aqui de Posto de Caldas, Minas Gerais.
0: Olha.
2: Aí, presente.
0: Muito bem.
10: Good morning, teacher Pidinice. É, merci, do Jardim Elba.
0: Cara, já tem, esse já
2: e
0: tá...
2: E merci, tá vendo?
0: Esse tá fluente já, hein?
11: Bom dia. Good morning, teacher Pidoncio.
2: Yes.
11: Adilson do Sapopemba.
0: Muito bem, good morning.
2: Muito bem, Sapopemba.
11: Presente, teacher Pidoncio.
2: Oi.
11: Buenos, Zona Leste.
0: Tá aí, bueno.
2: Olha, ZL.
0: Tá aí,
2: tá
0: ZL.
2: Presente.
0: Bom dia.
12: Hello, teacher. Good morning.
2: Hi.
12: Sou a Vera, tá em Bibi.
2: Olha, vire Bibi.
13: Presente, seu Pidons. Aqui é o Fernando e o Wesley.
0: Oi, bueno. Presente.
2: Pro casal.
14: Presente, professor Pidons. A Bíblia de Itapevi.
2: Ô, meu presente. Amor, presente.
0: Muito bem, sala cheia, hein? Muitas mensagens, mas...
2: Sala cheia, que legal.
0: Vamos então aqui pra pergunta de hoje.
2: Você já pensou se cada um desse depositasse 100 reais na minha conta?
0: Ô, gente, ia fazer a feira esse mês, hein?
2: Então, nossa, meu, seria tão bom.
0: A Evânia é a aluna de hoje.
2: Como é que é?
0: Evânia.
2: Ivini
0: quer saber qual é o significado de squirrel. Squirrel.
2: Ok. Você pode fazer um favor, me ajudar, Jadeu?
0: Claro.
2: Pede pro homem Vinheta buscar um café pra você.
0: Ô, Vinheta, você pega um café pra mim, por favor?
15: Cara, eu tô ocupado, não posso ir.
2: Você quer eu?
0: Vinheta, não pode, você quer eu?
2: Você quer eu?
0: Squirrel.
2: Entendeu?
0: Squirrel.
2: Se ele não pode ir, você quer eu vou pra você.
15: Caraca, velho do céu, bicho.
0: Não, gente, squirrel é um animalzinho, é um esquilo, viu? É isso, é simples assim, tá? Não tem nada de squirrel. Pois não, repetente.
15: Ó, repetente.
16: Eu era fã do Tico e Teco.
0: Que bonitinho! A voz do Pidão se lembra, né, do Tico e Teco.
2: De quem?
0: Do Tico e Teco.
2: Quem é?
0: Como quem é?
2: Como quem é?
0: Bora.

0: Band FM, Matheus e Cauã. Admita a versão Band FM de pertinho aqui na Hora do Ronco.
1: Matheus e Cauã.
0: 6 para 7 as horas. Hoje é dia do que, Ronco?
1: Achados e perdidos.
2: Bom dia, Tadeu. Bom dia, Ronco.
1: Bom dia.
2: Aqui é o Vander de Mauá.
1: Ô, Vander.
2: Então, Ronco, eu era motorista de aplicativo e o cliente saiu. Na hora que eu olhei no banco de trás, assim, tinha logo um consolo, Ronco. Ela tava com consolo.
0: Que isso?
2: Na mão, eu acredito. E ela me mandou a mensagem. Eu tive que ir lá entregar ela com aquela cara de pau e eu pegar comigo o consolo, Ronco. Foi muito engraçado.
0: Que isso?
2: É a história de hoje aí. Valeu, um abraço. Mas,
1: Vander, fala a verdade. Você guardou como recordação, vai. Você levou pra casa.
0: Eu espero que tenha lavado antes, viu?
3: Peraí.

0: Tarde FM, Dilcinho, péssimo negócio aqui na Hora do Ronco. 6:58 agora, seu Pedro. Chegamos ao momento coito interrompido aqui da Hora do Ronco, né?
1: Tá tão bom, tem que parar, velho.
0: Tem que tirar aí por 25 minutos.
2: Tira, põe. Deixa ficar.
0: E agora? Guerreiro com guerreiro. Mas ó, na internet não para a Hora do Ronco,
1: não para,
0: tá? No bandfm.com.br, nos aplicativos, no Band Play. Você continua ligado com a gente aqui. E tem no baú do Ronco hoje.
2: O quê?
0: O Ronco destrinchando a diferença entre o churrasco de rico.
2: É bonito.
0: E o churrasco de pobre.
2: É, vale a pena. Você naturalmente. Não, é esse que é o meu tipo de churrasco. É esse.
0: Exatamente.
2: Todo tipo de churrasco de rico, com um monte de frescura, e de pobre, mais folgado, assim, mais alegre, não é verdade?
1: É isso, é.
0: Eu vou dar um spoiler aqui, eu prefiro o churrasco de pobre.
1: Ah, mais animado,
0: me parece,
1: né?
0: Ser mais animado.
1: Mais animado.
0: Mas você vai entender tudo na hora aqui do baú do Ronco. Ouça. No coito interrompido na Hora do Ronco, tá bom? É, fora isso, a pergunta de hoje qual que é, relembrando, seu Pedro?
2: A pergunta de hoje é achados e perdidos. Coisas importantes que você ou achou ou perdeu.
0: É isso aí, muito bem. Pra falar ao vivo, tem que mandar a palavra-chave. Qual que é, Pidoncio?
2: Perdeu.
0: Perdeu. Você mandou perdeu pra gente.
2: Perdeu, Mané.
0: Pronto. A gloriosa Camila já sabe que você tem história pra contar. Vai ligar pra você e você vai trocar uma ideia com a gente aqui na Hora do Ronco. Gente, 25 minutos. Não nos abandone. Não nos deixe sozinhos.
3: E a gente, o que a gente vai fazer agora, hein?
0: Cara, dormir. Eu vou tomar café e ouvir aqui o Ronco contando a história de churrasco de rico.
1: Eu vou dar uma volta
0: aí pela
1: rádio.
0: Churrasco de pobre. O Vinheta, ele fica dando uma volta aí no Grupo Bandeirantes.
1: Eu gosto, eu vou conversar com a galera.
0: E você, ouvinte, não vá a lugar nenhum. Fique com a gente na internet também pra você continuar ouvindo a Hora do Ronco. Ó, depois, quando a gente voltar, você vai ouvir essa música inteira também, hein, ó.

0: Lapre de cor clara da Zara, outra grife importada. Bolsas Louis Vuitton, Prada. Camisetinha básica branca da Club Chocolate ou Doc.Dog. Óculos Chanel, Valentino. Sandalinha rasteira da Leni ou mocassin Timberland.
1: Oh.
0: Ela sempre chega sozinha, dirigindo o seu próprio carro.
1: Legal.
0: Traje feminino de pobre.
2: Opa, vambora.
0: Mini saia curtíssima. Blusinha estampada. Tamanco de madeira de salto altíssimo. Óculos coloridos. Piercing e anel no dedo do pé.
2: É, beleza.
0: Biquíni por baixo na esperança de tomar um banho de piscina. Traje masculino. De rico.
1: Opa.
0: Bermuda Hugo Boss ou Richard. Camisa Sport Sibéria ou Brooksfield. Óculos Armani.
1: Boa.
0: E aquela caminhonete importada maravilhosa. Traje masculino de pobre.
2: Vai.
0: Chinelinho de dedo. Bermuda florida ou feita de uma calça jeans cortada com a barriga aparecendo. Camisa do Flamengo ou do Corinthians jogada nas costas. É que o pessoal morre de calor, tá? Óculos de camelô na testa. Chegam de Monza ou de carona com mais 8 pessoas.
3: É assim mesmo.
0: A comida de rico.
1: Opa, agora sim.
0: Normalmente rico não come. Quando come é um pouquinho de cada coisa.
1: Uhum.
0: Arroz com brócolis ou açafrão. Farofa com frutas. Filé de cordeiro. Picanha argentina. Mussarela de búfala. Sendo que cada coisa a seu tempo e pausadamente. Ah, regado com um balsâmico italiano.
1: Nossa, que delícia, verdade.
0: A comida de pobre.
2: Opa, vamos lá.
0: Tem vinagrete, farofa com muita cebola, maionese, asinha de frango, linguiça com pão de alho, costela e a tradicional bola de pá, que eles juram ser mais macia que a picanha. A bebida de rico. Os homens tomam chopp vindo da Alemanha.
1: Nossa.
0: As mulheres tônicas Schweppes Citrus ou Coca-Cola Light.
1: Isso, verdade.
0: Os pobres.
2: Vai!
0: Qualquer cervejinha gelada no tanque lavar roupa.
3: É isso aí.
0: Quem fica tonto mais rápido, bebe intercalado água de torneira, muita caipirinha com caninha da rosa e baré cola.
2: Vira.
0: Prato de rico.
1: Ah, agora sim.
0: Normalmente, beliscam uma picanha, pernil de porco ou de javali, servida num enorme prato branco, liso, de porcelana, taças adequadas a cada tipo de bebida.
1: Oh.
0: Água, chopp, refrigerante.
1: Nossa.
0: Prato de pobre.
2: Opa, vamos lá.
0: Os tradicionais pratinhos de alumínio de papelão. E eles ficam todo o tempo na fila esperando a fila diminuir.
3: É assim.
0: As bebidas são servidas em copinhos plásticos de 200 ml.
2: Lá.
0: Ou serve aquele de requeijão no exato número de convidados. A música. No churrasco de rico.
1: Opa, agora vai.
0: Jack Johnson, Maria Rita, música instrumental, muito MPB, jazz. Pode ser até que os ricos contratem um grupo que toque chorinho, mas com músicas formadas pela Escola de Música da Universidade Federal do Rio de Janeiro.
1: Nossa, gente.
0: É verdade, ótimo. Música de pop.
2: Vamos pra vila.
0: Meu, aquele pagodão de pingaço é Zeca Pagodinho. É Jorge Aragão. É Grupo Revelação.
2: Dale.
0: Só CD pirata. Ah, não pode faltar o samba enredo das escolas de samba do ano, né? O importante é tirar a galera do chão. Depois de umas 2 horas de churrasco, todos já estão dançando independentemente das idades ou dos credos. Ah, também rola uma batucada improvisada nas panelas, tampas ou qualquer objeto disponível. Ah, entre um som e outro, Eles cantam também Almir Neto e Alcione.
2: Verdade.
0: A mulherada tira a sandália porque não tá acostumada e bota a poeira pra

0: subir.
1: Eita, lá, lá.
0: O churrasqueiro. De Rico.
2: De Rico, por gentileza.
0: Contratado de uma churrascaria famosa. Trabalha com uniforme impecável, traz consigo toda a equipe necessária para atender todos os convidados. O anfitrião mostra os seus dotes culinários. Churrasqueiro de pobre.
3: Opa, vambora,
1: vou pra vila, vou pra vila.
0: Amigo de um conhecido que adora fazer churrasco e cada hora um fica um pouquinho pra revezar. Normalmente é um cara barrigudo que fica suando com a toalhinha na mão. Ah, ele usa pra enxugar o suor também, limpar as mãos e o que mais precisar. Nossa. Às vezes até o saco. Adora ficar jogando pinga na brasa pra mostrar fartura.
1: Filho da mãe.
0: O local. De Rico.
2: De Rico, por gentileza.
0: Área coberta com piso de granito, mesinhas, bancos da Indonésia, um lindo jardim com piscina, mas ninguém se anima em dar um mergulho. Local de pobre.
3: Vai, opa, vambora, vambora.
0: Normalmente em laje, sol quente na cabeça ou chuva pra causar o fogo, hein?
1: Isso mesmo.
0: Ah, pra proteger a churrasqueira, eles fazem uma barraquinha. Cadeira só pra quem chegar mais cedo. E aquelas cadeiras de propaganda de cerveja, tá? Os demais ficam em pé, esbarrando no outro, pisando no seu pé. Mas não tem problema, porque a maioria tá descalço mesmo. Sem ser o tradicional banho de chuveiro, onde os bêbados começam com a brincadeira de querer molhar todo mundo.
1: Eita, legal.
0: O final do churrasco. De Rico.
2: Ah, vamos lá.
0: Há no máximo 4 horas, cada pessoa sai em seu próprio carro, mas sai em momentos diferentes para que o anfitrião possa fazer os agradecimentos a cada pessoa, particularmente com muita atenção.
2: Claro, claro.
0: Final de churrasco de pobre.
1: Vamos pra vila, vamos pra vila.
0: Dura no mínimo 8 horas. Depois que todos já estão bêbados, o dono do casa diz que tem que trabalhar cedo no dia seguinte, mas o pessoal ainda quer fazer uma vaquinha pra comprar mais uma caixa de cerveja. Quem não tem carro, pede pra carona. Ou vai de busão mesmo, né? Isso sem falar que precisa, daqueles que precisam curar o porre, né? Que estão esticados no tapete.
1: Nossa.
0: Ai, não penso mais em ir embora. O pessoal que tem carro, liga o som bem alto, pagodinho, é lógico, né? E sai buzinando, sorrindo e gritando. Valeu, maluco! Semana que vem tem mais! Timão!
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0: Alegre, Papagaio, Pastor, Português,
1: Religião. Você tá gripado, Jaguinho?
2: Oh, filho, para, velho, foi sem querer.
3: Para, foi sem querer, não tô gripado, não.
4: Quê?
5: Escola!
3: Ah, tá, só entendi o ah. Valeu, velho, um abraço.
5: Tchau.
2: Ele fica esperando você dar tchau.
1: Escola!
3: Escola, o que ele faz o resto do dia, meu?
1: Eu também sou curioso. Eu primeiro que eu não saber. Vejo a cara dele.
3: Pois é. Pois é.
1: A gente não conhece, o cara grita, mas ele grita não sei da onde.
3: Vamos lá, qual que é a palavra mesmo?
1: Escola, ele falou.
3: Escola, boa.
1: Aí a... Chegou na escola, a professora chegou pro menino e falou, vem cá, chamada oral rapidinha, só pra ver como é que você tá. É arroz, professora de português, né?
3: Uhum.
1: Arroz, é com S ou com Z? Falou, professor, aqui na escola eu não sei, mas lá em casa é com feijão.

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1: Alô.
2: Alô, bom dia, meus lindos. Sextou. Bora lá, Ronquinho. Tudo de bom.
1: Quem tá falando?
2: É a Michele.
1: E aí, Michele, conta pra gente. Aconteceu com você?
2: Olha, eu vou contar, mas posso falar um bom dia pros meninos primeiro, Ronquinho?
1: Pode.
2: Bom dia, Tadeu, seu lindo. Que saudade de você.
3: Ô, oh, linda, um beijo.
2: Maravilhoso.
3: Obrigado.
1: Falsidade.
2: Bom dia, minha vinheta.
4: Oi, minha linda, um beijo pra você, que essa sexta-feira seja especial e que você faça muito sexo, tá?
2: Ui, aí sim, hein? Bora lá.
3: Opa!
2: Bom dia, pisonchinho, bruxinho lindo.
5: Linda, um beijo pra você.
2: Obrigado. Bora lá, Ronco.
1: Conte.
2: Olha, Ronco, eu sou meia safadinha. Adoro umas coisas assim, bem especiais, sabe? Aí a gente tava passeando assim, doidão, tomamos todas, saímos do barzinho, aí vimos um carro assim, numa garagem bem abertona assim, meu filho foi ali mesmo, em cima do capô do carro.
1: O quê?
2: Que delícia, Ronquinho, foi muito bom.
1: Mas peraí, o carro era de seu, não. Dele? Não?
2: Não.
1: Quer dizer, tinha uma garagem com carro, vocês foram lá e...
2: É, a garagem tava com aquelas garagens abertas assim, sabe? Sem portão, aí a gente aproveitou, subiu em cima do carro e mandou um bala no capô do carro.
1: Mas que isso?
2: Coisa boa, Rô. Tudo de bom.
1: Trepar em cima do quê? Quer dizer, subir em cima do carro. Bom, deu pra entender, vai.
3: Eu entendi. Vai.

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1: Que uma mulher não tem preço.
2: É isso aí.
3: Não tem.
1: Mas algumas são tão caras.
0: A Hora do Ronco. É, temos aí, temos que falar agora.

0: Nossa senhora.
1: Opa!
0: Esqueci de dar. Esqueci de parar a música. Bom, enfim, gente, acabou.
2: Acabou, acabou.
0: Acabou, 7h25 aí, vambora.
2: Pode colocar na Band.
0: A gente coloca de novo agora porque a gente tinha interrompido o coito, né?
2: Isso.
0: A gente continua a hora do rompo. Vambora! Com alegria, com irreverência, tá tudo aqui, ó.
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0: É isso, seu Pedro, hoje na hora do ronco.
1: Bora!
0: A gente tá abrindo espaço aqui pras pessoas que perdem as coisas, né?
1: E que acham também.
0: Uhum.
1: Achados e perdidos. Alô?
4: Alô, ronco, bom dia.
1: Bom dia, quem é?
4: É o Rubens.
1: Rubens, muito bem. Você achou ou perdeu, Rubens?
4: Perdi, meu.
1: O que você perdeu?
4: R$1.000, cara.
1: Você tá brincando?
4: É uma perda com mistura de golpe, de otário, não sei o que foi mais ou menos.
1: Explica a história.
4: Explico. É, há uns 5 anos, mais ou menos, entrou essa história de vamos ali numa reunião que eu vou te levar, que você vai ganhar muito dinheiro. Você vai andar de barco, vai andar de navio. É venda de um perfume, que não vou falar o nome aí.
1: Não.
4: Ah, investe dinheiro, investe aquilo. Não, pra que você quer esse computador? Vende, vamos vender esse produto aqui que vai ser bom. Ganhei uma pasta de dente, investi R$1.000, fui numa reunião em Alphaville, o pessoal gritava igual um doido, vamos ser rico, vamos ser rico. Tô pobre, dando de bicicleta, eita, o chinelo tá quebrado.
0: Meu chapéu.
5: Retângulo que eles fazem, retângulo.
0: Não,
2: triângulo.
0: Pirâmide.
2: Pirâmide.
4: Exato, era uma pirâmide. Eu me senti um trouxa, cara.
1: R$1.000?
4: Perdi R$1.000, meu.
1: Mas você ganhou algum presente?
4: Uma pasta de dente da marca que não vale R$1, cara.
2: Caramba, velho.
1: Mas pelo menos usou a pasta.
2: meu.
0: Imagino que sim, né?
2: Tá escovando.
0: Pobre sim, com cari? Jamais.
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0: Para com a pito.
1: Ô, um oh, Fidoncio, peraí que é mais.
2: Fidoncio.
1: Sou mestre também, né, Lorota?
0: Grande Lorota, bom dia.
1: E aí,
0: Tadeu,
1: como é que você tá?
0: Tô bem, e você, como é que você tá?
1: Eu tô bem, mas se melhorar, melhora.
0: Se melhorar, fica 100%.
1: Verdade, mano. E aí, as coisas passadas a limpo, como é que tá essa vidinha?
0: Cara, eu tentei em contato com você esses dias, mas você não me ligou de volta? Você tá muito ocupado, hein, Lorota? Você não era assim, cara.
1: Eu vou saber, não é, mano?
0: Não, não.
1: Meu celular, mano.
0: Roubaram? Roubaram seu celular?
1: Roubaram.
0: Gente, olha, a insegurança tá realmente triste,
1: não,
0: né?
1: Não, não, não, impressionante.
0: Que coisa, onde você perdeu, roubaram seu celular?
1: Ah, eu tava vindo, sabe quando você desce lá?
0: Sei.
1: Na rotatória?
0: Na rotatória, ali é perigoso.
1: Não, hein? Não, não, a rotatória à esquerda.
0: Ah, esquerda, ali é perigoso também.
1: Onde tem uma, tinha uma banca de jornal, agora não tem mais, tiraram.
0: Ah, ali na banca era perigoso
1: não,
0: também.
1: Não, mais pra frente. Foi lá, cara. Tava,
0: onde foi?
1: Tava passando a noite e tal... Aí o cara, o celular ou a vida? Pô, mano, prezei minha vida, mano.
0: Lógico que vou
1: passei o celular pra ele.
0: Celular, depois você faz seu corre aí, você consegue um novo, né?
1: É, malandro, mas tá uma violência, né, malandro? Tá uma violência. Inclusive, eu tava pensando em sair pra deputado. O que você acha, mano?
0: Não se mete com essas coisas, não, ô Lorota. Só vai queimar teu filme.
1: Ei, mas posso passar a lista da galera que se candidatou?
0: Pelo amor de Deus.
1: Eu acho que eu seria um do menos pior, né?
0: Posso falar? Você seria o melhor de todos.
1: Então!
0: Mas não se mete com essas coisas. Não,
1: sabe por quê, malandro? Eu tenho uma imagem a zelar.
0: Exato, você é um empresário, cara.
1: Né? Minha mãe sempre se dedicou a mim. Eu não posso me queimar. Né? Até porque o Brasil tá passando por situações assim, onde a política está desacreditada.
0: É, então não pode, viu, Lorota?
1: Mas sabe que esse negócio de ser assaltado, mano? Isso aí é a segurança, mas amigo meu também. Ixi,
0: foi assaltado também?
1: Hã?
0: Foi assaltado também?
1: Não, chegou pra mim, aí Lorota, pá, nervosão, suando e tal. Eu falei, o que foi? Ele falou, meu Rolex.
0: Roubaram o Rolex dele?
1: Não, ele tava com o Rolex.
0: Ah, ele tava com o Rolex? Tava,
1: mas foi negociação, né?
0: Ah.
1: Negociação.
0: Como é que foi a negociação?
1: Não, ele falou que o bandido falou ou o Rolex, ou o Rolex, ou já sabe o que é que eu quero, mano.
0: Mentira!
1: Aí, ele tava com o Rolex no pulso.
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0: Bom, pelo menos tá vivo e com o Rolex no bolso.
1: Não é, mano? Você entregaria o Rolex?
0: Eu entregaria o Rolex.
1: Displicente.

0: Jeffinho, Wesley Safadão, o Rei Vaqueiro, displicente aqui na Hora do Ronco. São 7h35 agora, gente.
1: Histórias que a vida conta.
2: História de achados e perdidos?
0: Sim.
2: Vou dar a data.
0: Tá.
2: 27 de abril de 1984.
0: Ok. Olha o ano que eu nasci.
2: Ó, eu achei que ia ser feliz com Chevette novinho. Comprei no mesmo dia, perdi.
0: Como assim perdeu, Ronco?
2: O cara com o revólver na minha cabeça achou.
0: Meu
2: e não
0: Jesus.
2: Devolveu.
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0: Até hoje.
2: Até hoje.
0: Que azar, hein?

0: Band FM, Bruno e Marrone, sou eu aqui na Hora do Ronco.
1: É mesmo?
0: 7h39, agora é o nome da música, seu Pedro.
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0: Hoje é dia de achados e perdidos na Hora do Ronco. Conta uma coisa que você achou ou perdeu, uma coisa importante.
3: É.
0: Conta aqui sua história, 11 99991 9197.
4: Bom dia, pessoal!
3: Dia!
4: Rose aqui de Campinas.
3: Oi!
4: Olha, falar em achar coisas, eu achei R$100 no Guarujá. Pensa numa alegria.
3: Eita.
4: Deu pra garantir minha água de coco e meus sorvetes. Eita, coisa boa.
0: Água de coco, cara?
4: Beijo.
1: Sim, cara. Pelo amor de Deus.
3: Que?
1: R$100? Eu prefiro não ter achado.
2: Porra.
1: Lá

0: FM, Ana Castela, Fronteira, versão exclusiva Band FM de pertinho aqui na Hora do Ronco, 18 para as 8. Agora bom dia.
1: Bom dia, galerinha da Hora do Ronco. Aqui é o Luan de Andradina. Tô aqui em Campos dos Goytacazes aqui, acompanhando vocês aí na rádio, aí na Hora do Ronco. Rapaz, uma vez eu fui tomar banho, cara, e perdi a aliança de namoro dentro do banheiro. E acredita que eu nunca mais achei, bicho, essa aliança? Rapaz, eu procurei, moço. Procurei e nunca mais achei. É foda, né, bicho? Um abraço aí pra todos aí. Bom dia, bom dia.
2: Que historinha, hein?
3: É melhor perder a aliança do que perder o anel.
0: Será que a namorada acreditou nessa historinha?
2: Imagina.
0: Seu Pedro, hoje a nossa pergunta qual que é?
3: 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Conte a sua história. Bande, filme, Hora do Ron.
0: Palavra-chave qual que é, Pidão, senhor?
4: É perdeu.
0: Perdeu, manda perdeu. 11999919197. Perdeu. E vem falar com a gente aqui na Hora do Ron.
4: Tá querendo alguma coisa, né?
0: Vem, não, não tô não.
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0: mais uma ganhadora.
1: É pra Bianca Fontana Domingos?
0: Ela tinha ouvido as dicas. E aí, foi fácil responder.
1: O que tem na caixa premiada de hoje valendo R$ 1.800?
2: Geladeira.
3: É! Bianca, você ganhou R$ 1.800.
0: Caixa premiada.
4: Chega!
5: Desculpa. Me empolguei aqui com a buzina.
6: Percebi.
5: Só mais uma. Tem um 20 na linha, seu Pedro.
6: Alô?
7: Alô?
6: Bom dia.
7: Bom dia.
6: Com quem estou falando?
7: Tainá.
6: Tainá, muito bem. Hoje, Tainá, é dia de achados e perdidos. Você achou ou perdeu?
7: Já achei, já perdi, mas eu vou falar o que eu achei.
6: Legal.
7: Eu namorava meu marido e a gente foi no banco. Quando eu entrei no banco, encontrei uma nota de R$ 100.
5: Olha.
7: Garrei ele pelo braço e entrei correndo, porque o banco estava lotado de gente.
5: Olha.
7: Eu falei, não é possível, que isso é uma sorte minha.
5: Olha aí.
7: Pisei em cima, a hora que eu relei a mão, eu falei pro meu marido, é uma nota de R$ 100, vamos embora agora.
6: Não, peraí, Tainá. Você não perguntou se alguém havia perdido?
7: Eu não. Com certeza, todo mundo tinha perdido.
5: Ia aparecer um monte de gente falando, ah, é minha.
8: É minha.
7: Oh, até era meu.
6: O que você fez com esses R$ 100?
7: Não lembro.
5: Ela não lembra.
6: Mas você lembra o que você achou?
7: Eu lembro.
6: Você lembra que você não devolveu?
7: Não.
5: Meu querido, é Lady Gerson.

0: De FM Lucas e Igor Flash, aqui na Hora do Ronco. 5 pras 8 agora, vamos girar a roleta, gente?
1: Adultos.
2: Seria legal se você me preparasse.
0: Joãozinho. A graça do quadro é você não estar preparado.
1: É, nós vamos chegar pra você e falar, olha, se prepara porque vai cair, tá? Para, pô!
0: Que graça teria, Pidoncio?
3: Pastor. Português.
1: Tá bom.
3: Religião.
1: Tá bom.
4: Profissão.
2: Beleza. Legal.
4: Nome de filme.
0: Nome de filme, opa!
2: Esse aqui eu quero ver. Em frente ao cinema, tinha 3 latas de cimento, quer dizer, 3 sacos de cimento,
0: tá.
2: 3 latas de pedra, 3 latas de areia, uma pá, um pedreiro e um servente. Nome do filme.
0: Meu amigo, essa aí é nível avançado, hein?
1: Em frente ao cinema, 3 latas de concreto, areia e pedreiro e servente, não sei. Eu de verdade.
0: Cara, eu não faço a menor ideia.
2: Nenhum filme, o cinema tava de reforma.
1: Ah, meu pai, de catar.
0: Sai daqui!
1: Sai daqui!
2: Os caras estavam lá reformando, só pra.

0: Band FM, Zezé de Camargo e Luciano, toma juízo aqui na Hora do Ronco. 8 horas em ponto agora, dia de achados e perdidos hoje, né, Ronco?
1: Isso.
0: Conta uma coisa importante que você achou,
1: ou perdeu.
0: Você perdeu. 11 999919197, manda áudio aqui pra gente também.
2: Bom dia. Ultimamente o que eu tô mais feliz de ter perdido foi peso. Vocês foram 14 quilos.
0: Eita.
2: E nem foi com remédio, hein, gente?
0: Olha.
2: Só na raça. Um beijo, Camila.
0: Parabéns.
2: De Butarantim.
0: Camila não usa caneta pra emagrecer.
1: Parabéns.
0: Aí, ó.
1: Mas não precisa usar caneta. É tão simples.
0: O que faz, Ronco?
1: Fecha a boca.
0: Exatamente. Fecha isso que ela fez. Pelo jeito.
3: Tem uma mulher lá na vila que usou 7 canetas e não perdeu.
0: Meu Deus, por quê?
3: Que é aquela azul. Ah, meu, vai pro.

0: Olha, até as 9, Band FM. Hora do ronco.
1: Tá tudo bem, seu Pedro?
0: Tá.
1: Vê isso aí, meu.
2: Pode tossir, fica à vontade.
0: Deu tosse.
2: A gente tá entre amigos aqui.
0: Ah, lógico.
2: É...
0: Não, você quiser, vai embora.
2: Tem uma máscara aí? Fica assim, você quer máscara? Você quer buscar motivo pra ir pra casa, é isso?
1: É.
0: Adivinhou?
2: Qual que é a palavra-chave hoje?
1: Hoje é
2: o vinheta. Vinheta, a palavra qual que é?
1: A palavra?
2: É.
0: Tosse. Não, sou eu. Segunda fui eu, ontem foi o vinheta, hoje sou eu.
2: Faz o seguinte, fala os dois juntos. Não? É, fala aí, Pidoso, qual que é a palavra?
0: Olha, agora eu vou ter vontade de... Perdeu, Chadil.
2: Manda perdeu aí, 11 99 99.
1: Eu topo, vamos junto.
2: 997. 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

0: Band FM, a sua rádio do seu jeito, essa é a hora do Ronco, 8h12. Agora, seu Pedro, hoje é dia do quê, hein?
1: Achados e perdidos. Alô!
2: Bom dia, Nelson!
0: Bom dia! Bom dia, Nelson! Bela, bela blusa, hein?
3: Alô, bom dia.
1: Bom dia, não, Nelson.
3: Bom dia, meninas. Bom dia, Nelson. Ah.
1: Qual é seu nome?
3: Meu nome é Evânia.
1: Evânia. Você achou ou perdeu, Evânia?
3: Eu já perdi e já achei, viu, Ronco?
1: Mas o que foi melhor?
3: Achar, com certeza.
1: O que que você achou?
3: Ó, eu já achei celular, já achei dinheiro.
0: Uau!
3: Mas o celular eu devolvo. Eu espero a pessoa entrar em contato.
1: Sim.
3: E normalmente eu marco um lugar e devolvo. Agora o dinheiro é mais difícil, né?
1: Mas se você encontrasse quem perdeu o dinheiro, por exemplo, R$500, você devolveria? Não, ah, eu sei.
0: Pensou demais, né?
1: Ai.
0: Oh, meu Deus.

0: Band FM, Danilo e Davi não mexe nas minhas gavetas aqui na hora do ronco. 8h15.
1: Pode deixar que a gente vai pedir pra tua mãe, tá? Pidoncio. Aí a gente pega um bandidinho, como é que é um...
0: Ô, Pidoncio, pelo amor de Deus.
1: Um bandinho pra mãe, a mãe dela quer.
0: Tá, mas você tá. Conversa fora do ar,
2: Pidoncio. A gente tava conversando, calma, vai, ela vai ganhar.
0: Vai, mas não há necessidade de falar
1: isso. O nome da mãe da Camila?
0: Cássia. Cássia, acertei.
1: Aí, já deu.
0: Cássia! Muito bem.
2: Segunda aula do inglês pra vocês.
0: É isso, professor Pidoncio Pidunga da Silva.
1: Daqui, isso aqui. Olha isso aqui,
0: Jair. O que foi que aconteceu?
1: A criança.
0: Você tá de brincadeira?
1: Criança com iPhone, não sei que número que é esse aqui.
0: É o iPhone que a Band tá dando, o iPhone 17 Pro Max. Olha aí.
1: Você acha que uma criança...
0: Que loucura, hein?
1: Deixa eu te fazer uma pergunta, ô Lorenzo, deixa eu te fazer uma pergunta. Quem te deu o celular? Ah, teu pai no teu aniversário. Um celular em que muita gente quer, a Band tá dando.
0: É.
1: Mas é caro. Isso não é celular pra uma criança ter. A não ser que você faça por merecer, que não é o caso aqui da escola.
0: É.
1: Tá com notas baixas. Falta muito. Então, falta na aula. Notas baixas. E com celular 17? Pra ter as coisas tem que ter merecimento.
0: É, aprende aí, ó.
1: É aquele lance. Você merece? Ah, merece. Tal, faz, tal, faz, tal. Então, tô.
2: Pidoncio, mas acho que isso é uma coisa particular também dos pais. Não sei se...
0: É, não compete a você também dar esse tipo de lição de moral, né, ô Pidoncio? Pelo amor de Deus. Tá? Aliás, deixa eu perguntar. Estamos encaminhando aí a passos largos pro fim do ano. Quero saber quantos alunos estão na corda bamba aí pra recuperação de fim de ano.
1: Infelizmente, metade da classe.
0: Mentira.
1: Inclusive o menino do celular, o Lorenzo.
0: Sabe quem vai culpar?
1: Vai culpar eu.
0: O professor. A culpa é do professor que não ensina direito.
1: Mas tá aqui, ó. Vou até mostrar o que ele tava olhando. Aqui, ó. Joguinho, ó.
0: Aí,
1: joguinho.
0: Ó.
1: Joguinho. Tá vendo? Quer saber? Toma esse celular, que faz o que você quiser da tua vida.
0: Caramba! Muito bem, vamos lá então pra aula, professora.
1: O negócio é ensinar. Eu vou. Não tô nem educar, não. Educar vem de casa.
0: A Tatiana e.
1: Aqui o pai vai falar que eu que tenho que te educar. É engraçado isso, Jadeu. Sabe? A todo mundo que tá aqui na classe, vocês estão me ouvindo. Você que tá aqui fora também. Pessoal,
0: eu vou deixar, gente. Eu vou deixar desabafar.
2: Não, deixa ele desabafar.
0: Se guarda isso no peito, isso aí dá gastrite. Dá infarto aí. Dá infarto.
1: Não, já desabafei também.
0: Posso falar o nome da aluna? Você promete que não vai me interromper?
1: Prometo.
0: Tatiana Yamashita.
1: Engraçada, ela é Yamashita. Ela pode amar quem ela quiser. Amar o King Kong. Como é que é o nome dela?
0: Tatiana Yamashita.
1: Titiini Imishiti.
0: Ela quer saber, professor, o significado da palavra grass.
1: Por que eu falei o nome dela e você achou grass? Nossa, na lata
0: cê
1: ele viu, já mandou.
0: Você viu? Isso aí é fluência, viu? Quando a pessoa é fluente.
2: Caraca, ele nem já mandou, né?
0: Eu achei grass no nome. Ô, professor, grass em inglês quer dizer grama, viu? Não tem nada a ver com graça.
2: É o que eu vou comprar pra você comer.
1: Ah, tá na boca. Come você, eu fico com você. Você não gosta daquele...
0: Pera aí.
1: Ele gosta daquele vinagre da Sonic.
0: Não.

0: Band FM, Marcos e Belucci, Deus me livre aqui na Hora do Ronco. 8h22, Homem Vinheta, que momento é esse?
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0: Eu fico com medo às vezes, viu? Fico...
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0: Realmente.
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0: Medo, medo. Gera uma preocupação aqui, gera, seu Pedro.
3: Porque... Sai do...

0: FM, hein?
1: Band FM, o Panda. Ei, psh, eu te seguro aqui na hora do ronco.
2: Olá, hein? Vai deixar eu cair.
1: São 8h25 agora.
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1: Ô, Babi, bom dia.
4: Cadê o bom dia? Cheguei aqui com as primeiras informações dessa quarta-feira. A Comissão de Constituição e Justiça do Senado pode votar hoje a proposta que prevê o fim da escala 6x1. O texto reduz a jornada máxima de trabalho de 44 para 40 horas semanais e garante 2 dias de descanso remunerado por semana, sem redução de salário. Se for aprovada na CCJ, a proposta será encaminhada para o plenário do Senado. Ou seja, a escala 6x1 ainda não vai acabar. A proposta precisa avançar no Senado e depois ainda passar pela Câmara. Uhum. Tem muita coisa para acontecer aí.
1: Muito bem.
4: E vamos falar de futebol porque já tem semifinalista definido na Copa do Brasil.
1: Opa!
4: O Atlético Mineiro venceu o Cruzeiro por 2x1 de virada e garantiu a classificação na noite de ontem. Hoje tem mais decisão. Às 9h30 da noite, 2 jogos definem as outras 2 vagas da semifinal. Vitória e Vasco e Santos e Palmeiras. O Vasco joga com a vantagem de 1x0 que fez no primeiro jogo e o Palmeiras tem uma vantagem ainda maior. Venceu o Santos por 3x0 na ida. Agora, antes disso, ainda tem Brasileirão. Às 7h30 da noite, o Flamengo recebe o Mirassol em uma partida atrasada da quarta rodada. Jogo importante aí porque o Flamengo, se ganhar, vai se aproximar bastante do líder Palmeiras. Um beijo, Tadeu.
1: Beijo, Babi. Obrigado, hein?
3: Já, já, na Band FM, tem Gustavo.

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2: Ai, amiga.
3: Conta tudo.
1: Papo de amiga. Amiga Mi, bom dia.
2: Amigo Tadeu, bom dia, tudo bem?
1: Tudo bem, você?
2: Tudo já, tudo bem, meninos?
4: Bom dia.
5: Bom dia.
6: Oi, Milena, aqui é a Ingrid, da Zona Leste de São Paulo. E minha pergunta é a seguinte. O meu irmão, ele já tá junto com a minha cunhada faz 8 anos. Ele é um pouco mais novo que eu. E a minha cunhada é evangélica, da igreja, tem intenção de casar, mas eu sei que ele tá enrolando ela e que ele não tem essa mesma intenção. O que que você faria? Você contaria pra ela? Como é que eu abordo isso com ela? Eu gosto muito dela, mas ele também é meu irmão e eu gosto dele. Obrigada, beijo.
2: Meu pai amado. Então, não aborda abordar com ela esse tipo de assunto, você não aborda. Aborda de fazer um crochê, né? De ir pro salão de beleza, coisas de mulheres entre amigas, já que você gosta muito dela. Virou uma cunhada amiga, pelo jeito, você tem muito carinho por ela. Mas eu acho que você deve abordar com seu irmão. Fala, viu, você não. Ela gosta de você, ela quer casar, você não vai fazer nada, né? Dá um toque pra ele. Mas um toque, porque na verdade a vida é dele, né? Ele faz o que ele quiser. E outra coisa, eu acho que quando você tá dentro de um relacionamento, você já consegue perceber, né? O que que a pessoa quer, o que que não a pessoa... Aí cabe a ela cair fora ou não. Não se meta nesse rolê. Não é, seu Ronco?
7: É evangélica, né?
1: Uhum.
7: Então cante.
1: Cante o quê?
7: Segure na mão de Deus e vá.
4: Vai casar com ela, vai.
7: A sacolinha.

0: Band FM. Imagina eu. Esse é o Eduardo Costa cantando aqui na Hora do Ronco. 8h38, estou olhando as respostas do ouvinte Band FM da pergunta de hoje.
1: Sim.
0: No Instagram da sua rádio do seu jeito. Se você não segue a gente lá, siga @BandFM. @BandFM no Instagram, tá?
2: Não mexe aí não, Jaril.
0: Mandar um beijo pra Marcilene Alves,
1: Marcilene.
0: Tá com a gente aqui.
2: Olha que
0: Ronco,
2: linda.
0: Misericórdia. Sobre a pergunta de hoje, eu trabalho numa escola... E olha, tem casaco, potinhos, garrafinhas, mais algumas coisas esquecidas. A gente tem uma caixa de achados e perdidos na escola. E no final, quem não vai buscar, a gente doa tudo que a gente encontrou.
1: Eu aceito.
0: Faz muito bem.
3: Eu queria saber o achado e perdidos de um motel.
0: Pois é, cara. Posso falar? Apareceu pra mim já um vídeo de um motel. O cara falando dos achados e perdidos. O cara achou aquela... Como é que é o nome daquela máquina que corta grama? Cortador de grama, né?
3: Dentro do quarto.
0: Dentro do quarto do motel.
3: Ah, peraí,
0: já. É sério.
1: É pra cortar os pelos.
3: Ah, pera. Que pelo é esse?
0: E a Ivani diz... Aparentemente a gente tem uma fixação com a nota de 100 reais aqui, porque a Ivani também achou 100 reais no chão.
3: É porque a de 200 é mais difícil, né?
0: Ah, de 200 é mais rara, né, seu Pedro?
1: Se for de 100, devolve que é meu.
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0: Beijo, Ivani.
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0: Band FM, Gustavo Lima, diz pra mim aqui na Hora do Ronco. 8h43 agora, gente. Bom dia!
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0: 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O nosso papinho hoje qual que era, Ronco?
2: É, achados e perdidos.
0: Ah, conta sua história aqui pra gente.
3: Fala, Ronco. Bom Fala. Dia, Tadeu. Bom dia, dia Ronco. Alex aqui, motorista de aplicativo em Barueri. Cara, uma vez eu precisava muito ir no centro da cidade. E tava uma chuva muito forte e eu não tinha um real no bolso.
0: Tá, que situação.
3: E eu andando, indo sentido ponto de ônibus, sem o dinheiro. Achei R$5, muito molhado, mas achei R$5 no chão.
0: Meu!
3: Era o dinheiro certinho pra pegar a condução.
0: Isso aí foi papai do céu, viu, cara?
4: Vozinha chata no fundo, né?
0: Nossa. É a minha.
2: Ganhando a loteria.
0: Parabéns aí, meu.
5: Bom dia, Tadeu. Bom dia, Homem Vieta. Bom dia, Ronco.
0: Dia.
5: Bom dia, Epidôncio.
0: Oi, filho.
5: O grande achado da minha vida foi, com certeza, encontrar minha esposa, cara.
0: Ai, que bonito. Oh.
5: Ela, a melhor coisa que aconteceu na minha vida.
0: Ah, gente.
5: Ah, meu. Hoje eu sou o homem mais feliz do mundo.
0: Ai, oh, gente. Meu.
4: E a faca no pescoço?
2: Só quero saber uma coisa.
0: O que, Ronco?
2: Se a recíproca é verdadeira.
0: Então, é fácil.
6: Será que é?
0: Por...

0: Band FM Ferrugem, arrependidaço aqui na Hora do Ronco, que acabou, seu Pedro.
1: Amanhã, se Deus quiser, estaremos de volta para a Band FM para todo o Brasil com mais uma edição de Hora do Ronco.
0: Valeu, Vinhetão.
2: Valeu, gente.
0: Valeu, Pidoncio.
3: Obrigado, pessoal.
0: Manhã show vem aí, antes tem histórias que a vida conta.
1: Achados e perdidos?
0: Aham. Uhum.
1: Tô com tosse.
0: Saúde.
1: Começo esse negócio. Vou contar a história do Pepe, meu neto.
0: O que aconteceu, Ronco?
1: Estávamos em Las Vegas, fomos para Nova York para pegar de Nova York para São Paulo.
0: Sim.
1: A volta.
0: Tá.
1: Na hora de embarcar Nova York para São Paulo, ele perdeu apenas o passaporte.
0: Ai, meu Deus!
1: Não podia embarcar. Eu, Dona Cleide, Dona Marcela, viemos embora e ele ficou com o Maurício 4 dias em Nova York.
0: Que beleza.
1: E eu perdi muito.
0: É mesmo, Ronco?
1: Foram em cinema, foram em teatro, foram em jogo de basquete, foram em vários restaurantes e o melhor hotel da cidade.
0: Pera, deixa eu ver se eu entendi. E tudo isso, quem bancou? Quem pagou a conta?
1: O palhaço aqui.
0: Ah, vai tomar banho. Eu queria um avô assim, hein?
2: Não é, velho? Se erra, ainda é compensado.
0: Era só um avô desse que eu queria. Meu Deus do céu.
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0: Bom dia a todos, gente! Começou a hora do único aí.
1: Não, não, pera aí.
0: A sua rádio. Do seu jeito.
2: É isso.
1: Não
2: fui
1: eu que fiz caquinha, não.
2: Eu creio que não, creio que não. Muito bom dia
0: fui
2: pra
0: eu,
2: vocês.
0: Fui eu.
2: É a nossa caixa. Com certeza que é o Pidoncio, gente.
0: Mexi, eu mexi.
2: Dá pra você parar de mexer aqui nos botãozinhos?
0: Eu fiz pegadinha com vocês.
1: Ai, meu Deus do céu, vamos lá, gente.
2: Mas que bom que vocês ainda estão aqui. O pessoal da Hora do Ronco ainda
1: olha,
2: aqui.
1: Olha, minha alma fez o upload aqui, tá voltando agora.
2: Ai, ai. Ó, o negócio é o seguinte. Isso aqui que tem dentro da caixa premiada, valendo hoje R$600 na nossa manhã show, é o seguinte, além de brincadeiras, esse objeto que tá aqui dentro também pode ser usado para alguns exercícios físicos. Essa fica assim, fazendo assim, que vai queimando umas calorias.
1: Entendi.
3: Rodinha de rolemã.
1: Rodinha de rolemã.
2: Não,
4: só
2: não.
4: Uma coisa, como é que faz?
2: Assim, ó. É um movimento único.
1: Tem que ter cintura pra fazer esse negócio aí.
2: É,
0: É esteira.
1: Não é esteira.
4: Não, não é. Faz exercício, mas não é esteira.
1: Não.
2: Bandfm.com.br, vocês podem ver a movimentação aí. Quem viu, viu. Ó, ele serve pra ser rodopiado, rodado, principalmente na cintura.
3: Roda peão, dá sorte, peão. Roda peão.
1: Não é peão, seu Pedro.
2: Não é peão.
1: Não é peão.
2: Que ele quis dizer? Que
1: roda na cintura?
2: Isso.
1: É.
4: Gordura.
1: Vai tomar banho. R$600 hoje na caixa premiada, gente.
2: Ô, gente, tinha uma música assim, ó. Vem na pegada.
1: É, quase que eu falo.
4: Induz, né, cara?
1: É.
2: Um beijo. Tchau. Bom dia, tchau.

Na nossa vida é consequência. Os amigos, os parceiros, mas você com você é certeza absoluta. Você vai se ver envelhecendo, vai se ver nas suas atitudes. E pode ter certeza que essa observação vai ser muito melhor se você tiver orgulho de ser quem você é. Sabe, se você se orgulhar de você, olhar pra trás e ver assim, nossa, eu errei mesmo, né? Mas olha só quanta coisa boa eu fiz, de bom na minha vida, na vida dos outros. E aí você me diz assim, mas sabe que eu não tenho nada de bom hoje? Tem sim. Você sabe que tem. E se agora não tá legal, então muda. Mude. Porque você tá em cena. Você tá com toda a possibilidade pra isso. Se orgulhe de você, que vai ser muito mais legal. Eu tenho certeza que você tem essa capacidade. E você sabe que sim, que você é uma pessoa boa. Às vezes a gente se perde no meio do caminho porque a gente não sabe muito bem lidar com as nossas frustrações. A gente vai ficando meio amargo, né? A gente nem era tão chato assim, vai ficando chato. Mas ó, cuidado, tá? Não se deixa levar por coisas assim que não estão no seu controle. Se apega no que você tem controle. Você tá no controle da sua vida. Então, se necessária for a sua mudança para que você tenha orgulho de si, mude. Ou então, se isso já acontece, apenas continue. Lembre-se de uma coisa: é você com você até o fim. E a gente tá junto nessa.

dia, minha diva, muito bom dia, meu divo, bora que vamos. Você tá no controle da sua vida, viu? E a gente tá aqui com muita música boa, com companhia, pra fazer seu dia a dia mais leve, pra que você sempre tenha orgulho de você.

0: Band FM Sorriso Maroto, Grupo Beis, adeus, com Ferrugem, perdas e danos aqui na nossa manhã, que tá daquele jeito gostoso que a gente gosta, é meio de semana. Bom dia, bom dia.
1: Bom dia, Mi, bom dia, Tatá. Mi, essas palavras aí é toda pra mim.
0: Ah, é?
1: Eu me orgulho da mulher que eu sou, eu me orgulho da mãe que eu sou.
0: Isso
1: eu
0: aí.
1: Eu me orgulho da esposa que eu sou e da amiga que eu sou.
0: Mas que gostoso
1: e
0: isso.
1: E sempre eu e eu e eu. Entendeu? Primeiro eu, segundo eu, terceiro eu, e depois de mim sou eu.
0: Ai, que
1: bom
0: diva.
1: Bom dia, Mi, bom dia, Cacá.
0: Bom dia.
1: Rose de Salvador, Bahia.
0: Ô, Rose, eu lembrei, você falando da Bahia, já lembrei daquela música da Veveta, né? Ela primeiro ela segundo ela terceiro ela, arrasou,
1: bom
0: mulher.
1: Dia, essa mensagem hoje foi pra mim, sabia?
0: É.
1: Essa foi pra mim porque eu precisava desse choque, sabe, de realidade. Pra ter certeza que eu estou no controle da minha vida.
0: É bom chacoalhão.
1: Todo dia você põe uma, mas essa foi a porrada pra mim.
0: Ai, que bom, Alice. Que bom que você gostou, que bom. Às vezes a gente precisa de um chacoalhão, né? E eu fico muito feliz quando chega esse chacoalhão aí em você, que tá ouvindo a Band FM, tá bom? Bom dia, Cacá. Hora de chacoalhar nas fofocas, mulher.
2: Bom dia, Milena. Bom dia, meu povo. Sim, tamo aqui, firme e forte.
0: Não é?
2: Em plena quarta-feira. Olha só, gente. Olha isso. O ex-genro da Ana Maria Braga, aquele que causou nos últimos meses aí, quer ir pra Record TV pra fazer a Fazenda. É, ele quer participar da Fazenda. A gente vai falar sobre isso. Também vamos falar da volta aos palcos da dupla Jorge e Matheus.
0: Ai, que tudo! Adoro!
2: É!
0: Eu amo,
2: e
0: gente.
2: E a gente vai falar também da Graciane Barbosa, que resolveu gravar um vídeo pra reclamar.
0: Acontece,
2: quem,
0: né?
2: Nunca,
0: pois
2: né?
0: É,
2: quem
0: pois
2: nunca.
0: É.
2: Agora, claro, a gente vai falar dos bastidores de quem ama, cuida. Sabe que a Isabela Garcia, ela teve no programa Mais Você, programa da Ana Maria Braga, que tá sendo feito ali pela Tati Machado e pelo Gil do Vigor. E aí a Isabela Garcia ficou emocionada com o Tony Ramos, viu? Eles realmente se dão muito bem, e o Tony Ramos preocupado com o cachorro da Isabela Garcia, que tava dodói. Não parou por aí. A Letícia Colim, que faz a Adriana, simplesmente ela agradeceu a sopa que a Isabela Garcia fez pra ela. Vou explicar isso melhor. O que que acontece? Letícia Colim andou mal nos últimos dias e tudo. E sabe o que que a Isabela Garcia, que faz a Elisa na novela Quem Ama Cuida, ela fez uma sopa, um panelão de sopa, e foi levar na casa da Letícia Colim, de presente pra ela se curar rápido. Legal isso, né?
0: Nossa, muito
2: legal. E você sabe
0: legal.
2: Que nesse
0: que
2: final de semana
0: boa.
2: Tava na praia Letícia Colim, a Adriana, Mariana Ximenes, que é a Dora da novela, e claro, o Chay Suede, que é o Pedro de Quem Ama Cuida. Os três estavam na praia. Aliás, uma foto maravilhosa.
0: Eu vi, menina.
2: O Chay Suede, pelo amor de Deus, meu povo.
0: Olha lá ela.
2: Que calor, viu, mulherada?
0: É o mucilão que ela gosta, gente.
2: É,
0: só
2: gente
0: esse.
2: O que a gente sente nessa novela? Que a novela está crescendo na audiência, mas que está, digamos, num clima muito bom. Que todos se dão muito bem.
0: É
2: isso
0: bom
2: passa.
0: Isso.
2: Não adianta, gente. Isso passa pro público.
0: É verdade.
2: E fica melhor a interpretação deles todos.
0: Uma sintonia boa, né?
2: Esse clima bom, a gente vê nas telas e passa um clima bom pra gente. É o que eu acho, por isso que a novela só vem crescendo, crescendo, crescendo.
0: Novelão, Cacá, eu também tô amando.
2: Mas bora lá,
0: bora.
2: Que só tá começando a
0: Exatamente.
2: Manhã show. É isso, bora
0: então
2: lá,
0: vamos,
2: Milena.
0: Então vamos, vou te esperar com todas essas fofocas e todo mundo também, né?
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É hora de falar de quem ama, não esquece. Aqui na sua rádio, do seu jeito. Ai, olha essa música, gente. Ó, sente essa... essa batida gostosa. Essa melodia. 11 horas da manhã. Junto com a nossa história do Quem Ama Não Esquece, tem as melhores músicas, a melhor trilha sonora pra sua história. Simple Red, You Make Me Feel Brand New. Você confere com a gente hoje, hein? E ainda com essa história linda da Caroline e do Juan. Tem tantas dores que quebram a gente no meio, né? A gente não sabe nem como a gente faz pra continuar. Mas quando a fé entra no meio, a nossa força de vontade, unida à ação, tudo pode mudar. Eu convido você para conferir essa história linda da Caroline e do Juan. Hoje, 11 horas da manhã. E com essa música linda, hein? E daqui a pouco vai acontecer uma coisa linda aqui também. Você vai levar para casa R$600 na nossa caixa premiada. E tá maravilhosa. Ai, me atende, vai. R$600, gente. Ó, já dá para fazer o plano aí, né? Pagar um boletinho.

Band FM, a nossa boiadeira na Castela, é que eu não te esqueci. Eu também não esqueci disso aqui, ó. E eu tenho certeza que você também não. A gente já tá ligando na nossa caixa premiada hoje, valendo sabe quanto? R$600 pra você. R$600 na caixa premiada. Eu tenho certeza que você não pode esquecer de uma coisa. Sabe do quê? De atender o telefone. De atender a minha ligação. Por favor, hein? Já estamos ligando aqui pra você, ó. Pra Camila Pereira de Pirituba. Alô, Camila. Camila, bom dia, Camila. R$600, Camila. Não dá pra esquecer, né? Camila. Ixi, Maria. Desligou na minha... Ô, Camila, que vácuo, hein, Camila? Pelo amor de Deus. Eu aqui na maior das boas intenções com a Camila. E a Camila nada. Às vezes tá trabalhando, né, gente? Às vezes o chefe tá do lado, né? Muita gente me conta que tá ouvindo a Band FM no fone. Mas não tem problema. Eu vou ligar de novo. Se você não é a Camila Pereira de Pirituba, eu sei que você tá feliz, né? Vê se atende esse telefone então, porque hoje eu tô sentindo um negócio assim, ó. Quando Guilherme pessoa, isso aqui, ó. Que esses R$600 vão sair hoje. Coisa boa.

0: Band FM é o Soueto pra gente relembrar coisa boa. Dere, dere, dere. É a hora de fofocar também. A gente vai falar do ex da filha da Ana Maria Braga. Eu sei que ele tá causando, né, Cacá?
1: Sim, Milena, a gente vai falar do ex-genro da Ana Maria Braga. Badarico Gonzalez é o nome dele. Você que está ouvindo a Band FM agora, você acompanhou as polêmicas deste cidadão?
0: Menina, eu vi alguma coisa assim.
1: Eu vou só relembrar isso. Um pouquinho. Em julho deste ano, gente, simplesmente Mariana Maffei, filha de Ana Maria Braga, pediu a separação depois de 6 anos casada com esse Badarique. Eles têm 2 filhos, tá? Uma de 5 e 1 de 2. E ela informou na rede social, a Mariana, dizendo o seguinte: isso é dolorido, mas também é libertador. Infelizmente, havia se apresentado também um processo de acomodação, não da relação, mas da pessoa em si, com as facilidades que encontrou ao meu lado. Parece que é um karma meu. Isso a Mariana Maffei falando ali do Badarique. Ela quer dizer que para ele estava cômodo, né? Ah, a Mariana tem uma vida boa,
0: com certeza,
1: graças à mãe dela e tudo, então ele estava na boa. Até que ela pediu a separação e detalhe, segundo o próprio Badarique, a Mariana Maffei pediu uma medida protetiva contra o marido.
0: Foi.
1: É, e depois dessa separação, o Badarique se envolveu em outras polêmicas. Ele é acusado até de roubar um anel numa feira, gente.
0: Gente, que coisa horrorosa.
1: É verdade, sim. E agora, Badarique resolve pedir uma vaga. É isso mesmo, na Record TV.
0: Hã?
1: É,
0: pra fazer o quê?
1: Gente, pode não acreditar, mas ele escreve o seguinte na rede social, ó. Hã? TV Record, aqui tem um peãozinho, mas sem prego, sem martelo e sem emprego. Já estou desempregado. Então, se a ideia é encontrar alguém disposto a encarar a fazenda, eu já estou dando o recado. Eu espero que a Record não aceite, digamos, essa proposta desse ex, né, genro de Ana Maria Braga, porque já vimos que ele causa muita polêmica e não é uma boa pessoa. Sei que a Record adora pessoas polêmicas, mas não, né, Record?
0: Ah, não.
1: Não, por favor.
0: Não acho,
1: mas
0: não.
1: Mas eu quero saber a sua opinião, que tá ouvindo aqui amanhã show da Band FM com a gente, né, Milena?
0: É verdade, a gente quer saber.
1: O que você acha? O ex-genro da Ana Maria Braga tem que ir pra fazenda na Record TV? Pra mim, não. Não, não dá, né?
0: Não tem condição, então, gente.
1: A gente quer saber a sua opinião.
0: É, estamos querendo saber pelo 999-919197. Eu vou te falar uma coisa. Se a Record pega esse cara e coloca ele na fazenda, é incentivar a violência contra a mulher, uma causa que a gente luta tanto todos os dias e a gente não para de ver notícias sobre isso, né? Então vamos, por favor, vamos esquecer ele na fazenda. Aliás, vamos levar ele pra uma fazenda. Se ele tá precisando de ir numa fazenda, carpia um lote, vai trabalhar, vai!
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1: Ai, manda essa mensagem, vem participar com a gente que hoje tem liquidificador da Mondial. Eu adoro fazer o meu bolo de cenoura nesse meu liquidificador, viu? Fica uma delícia. E não vai sozinho, não. Tem moletom exclusivo da Band FM pra você desfilar do jeito que você merece. Esse modelo tá maravilhoso. Ele é quentinho mesmo, tão confortável e tem várias cores, você escolhe. Tem preto com laranja, off-white com verde, off-white com caramelo e você vai escolher a cor do seu jeito. Mas pra isso, você precisa votar na sua música preferida e eu falo quais são as opções de hoje. Música 1, Gustavo Lima, nova dele, Bala Alojada. Na 2, é Vitor e Léo, Não Mais. Música 3, Mário Fernandes, Telefone Sem Fio. Na 4, Zezé de Camargo, a nova dele, Irmão da Lua, Amigo das Estrelas. Música 5, Pelo Amor de Deus, é o Jorge Mateus com Mistérios. E pra encerrar muito bem, a gente comemora com Champanhe e Menos é Mais. E aí, qual que é a sua música preferida, hein? 999919197 é o nosso WhatsApp, mas se preferir, liga também pra gente. 3743-1313, tá no ar, é Super 6!
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0: Fortaleza.
1: Band FM, a música 3 da Super 6 de hoje. A Mari Fernandes, Telefone Sem Fio. E aí, qual que é a sua música preferida? Tá valendo o liquidificador da Mondial e o moletom tão tão da Band FM pra você. Manda aqui seu WhatsApp, é o 999-919197 ou pelo telefone você vota também, 3743-1313. Bora então pra música 4? É o Zezé de Camargo, Irmão da Lua, Amigo das Estrelas.
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0: Band FM, ao menos é mais champanhe. Nossa música 6 da Super 6. E a gente quer você aqui ligando pra você comemorar. 3743-1313 ou pelo WhatsApp é o 999-919197. Mia, eu vou comemorar o quê? Você vai comemorar porque tá valendo. Liquidificador da Mondial. Mais moletom exclusivo da Band FM pra te deixar quentinha nesse tempo gelado. É, e tem várias cores, viu? Preto com laranja, off-white com verde, off-white com caramelo. E você vai escolher a sua cor preferida. Vem votar na sua música preferida, vem!
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0: Muito bom dia, Babi!
2: Helena, bom dia! Cheguei aqui, tô de volta com outras informações. O CAT, Centro de Apoio ao Trabalho e Empreendedorismo, está com mais de 1.800 vagas de emprego abertas nesta semana. As oportunidades são nas áreas de comércio, serviços, logística, construção civil, saúde, entre outros. E os salários podem chegar a R$ 2.600.
0: Muito bom.
2: Os interessados devem se cadastrar até hoje, às 6 horas da tarde, através do portal cat.prefeitura.sp.gov.br. Falando do tempo, hoje vai ficar bem friozinho, né? A máxima não vai passar dos 21 graus e não vai chover. Agora amanhã já volta a esquentar. A mínima será de 12 graus, mas a máxima alcança os 26 e não tem previsão de chuva. Um beijo, Mi. Daqui a pouco eu volto.
0: Um beijo, Babi.
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1: Pois é, você escolheu a sua música preferida aqui, né? Então tá saindo liquidificador da Mondial, mais moletom exclusivo da Band FM pra te aquecer nesse frio. Quem tá levando é você, Thaís Luana Camargo Teixeira. Thaís Luana, da Vila Paranaguá. Parabéns, Thaís! Tá levando esses super presentes da nossa Super 6. E agora a gente confere a música vencedora, que com a maioria dos votos foi a música de número. Olha só que diferente, a música de número 3. Essa música tá todo mundo cantando, a gente ouve o refrão e fica repetindo o dia inteiro. É ou não é verdade? Me conta aí. É a Mari Fernandes, Telefone Sem Fio, a música de número 3.
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0: FM é o Dicinho, pouco a pouco com um sorriso maroto e pouco a pouco a gente vai fofocando, é muito aqui,
1: olá,
0: viu?
1: Bom dia, Milena e Cacá.
0: Bom dia.
1: Elizabeth da Baixada Santista.
0: E aí?
1: São Vicente, né?
0: Ó,
1: acabei de ouvir agora vocês falando sobre o ex-genro da Ana Maria Braga.
0: Uhum.
1: Só tem uma coisa pra dizer, é treta!
0: É treta, uhul, minha amiga, é isso aí.
1: Não, se não fosse esse lado da causa feminina, do aquilo, poderia colocar ele pra fazer bagunça, mas não. Não é treta, negócio de café, melhor deixa esse cara pra carpinar um lote de terreiro, carpir mato, seja lá o que for. Se o cara já é acomodado, imagine lá dentro, né?
0: Pois é, gente, nada a ver,
2: eu,
0: né?
2: Eu adoro esse povo participando, Milena.
0: É muito
2: adoro,
0: bom, eu
2: adoro,
0: amo também.
2: Mesmo.
0: Amo.
2: Gente, vamos falar agora, simplesmente, de Graciane Barbosa. Ela que tá na dança dos famosos pela segunda vez, né? Porque ano passado ela foi convocada, mas teve um problema no joelho, fez até uma cirurgia e agora tá de volta à dança dos famosos. Mas não vamos falar disso agora, vamos falar de um vídeo que a Graciane Barbosa gravou para reclamar. É isso mesmo, gente. Graciane Barbosa resolveu reclamar. Coisas de mulher. E eu quero, sim, a opinião de toda mulherada. O que que ela falou? Que todas as vezes que ela tá naqueles dias, sabe, menstruada, pra ela é complicado. Por quê? Porque ela engorda pelo menos uns 3 quilos.
0: Ah, eu também,
2: porque
0: viu?
2: Porque ela fica inchada.
0: Ai, também.
2: Quem nunca, né, gente?
0: Pois é.
2: Mulherada. Eu acho que todo mundo fica inchada quando tá naqueles dias,
0: eu também,
2: né?
0: Acho, a gente ganha uns
2: mas
0: quilinhos.
2: Mas a Graciane ainda falou mais, disse que ela fica com uma dor na lombar cruel.
0: Nossa,
2: demais.
0: Nossa, eu fico também com
2: e
0: isso.
2: E dor nos seios também, porque a gente fica dolorida
0: mesmo. A gente
2: fica
0: sensível.
2: É complicado. E aí a Graciane falou assim, olha, eu só tô gravando esse vídeo pra reclamar, eu quero saber se existe alguma mulher que não fica inchada, que não fica dolorida. Eu não conheço ainda nenhuma, né, Milena?
0: Pois é, eu também.
2: Mundo. E mexe com os hormônios, porque toda hora isso mexe com os hormônios da mulher.
0: A gente fica atacada.
2: Não é fácil. Eu falo que se homem tivesse que ficar ali menstruado todo mês, o homem não iria aguentar.
0: Ah, eu também acho que não. Ah, não aguenta,
2: essa
0: viu?
2: Mudança de humor, né? Essa mudança de hormônio direto todo mês.
0: Não é fácil ser a gente.
2: Eu acho que não ia aguentar.
0: É.
2: Mas será que existe mulher que não tem, que não sente essas mudanças todas?
0: Ai,
2: no
0: conta
2: corpo
0: pra gente.
2: Hein?
0: A gente quer saber.
2: Ai, meu Deus. A gente quer saber, a gente quer fofocar junto com você. É
0: sempre.
2: Isso.
0: Manda sua mensagem aqui. Como é que você fica nesses dias, hein?
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Nossa, já estamos ligando aqui, hein? Pra Lilian Bueno do Novo Doce. Alô, Lilian. Bom dia, Lilian. Lilian. Legal, Lilian. Obrigada, viu? Já levei um toco logo no início. Meu Deus do céu. Então só me resta abrir a caixa premiada, né, gente? Olha lá o que tem aqui hoje. É um bambolê. Bem que vocês acertaram aqui, né? Vem na pegada do bambu, bambolê. Só me resta colocar mais R$100 pra você na caixa premiada, que tá ficando cada vez mais recheada. Se você não é a Lilian, tenho certeza que você ficou feliz, porque amanhã tem R$700 pra você. Olha só que maravilha. Coisa boa demais. É a nossa promoção Caixa Premiada. Você não se inscreveu? Manda sua mensagem aqui, manda.

0: Seria
1: Band FM, é o Bruno Diegues com um sorriso maroto, clique, a nossa última da manhã show de hoje, agradecer a sua participação, seus comentários, você que tá sempre com a gente na nossa manhã, vem aí o nosso Quem Ama Não Esquece, hein?
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Tudo bem com você? Muito prazer, eu sou a Milena e começa a partir de agora o nosso Quem Ama Não Esquece. Ah, eu tenho certeza que você tem uma história

0: Contando a sua história, manda hoje, nem saia mais não, 11 999919197, porque a sua história pode ser a próxima a ser contada aqui no nosso Quem Ama Não Esquece, que hoje conta a história da Caroline e também do Juan. Existem algumas dores que quebram a gente, né? Mas existe a fé para reconstruir. Caroline, seja muito bem-vinda ao Quem Ama Não Esquece de hoje.
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2: Às vezes, os grandes amores da nossa vida começam quando a gente ainda nem entende o que é amar. Eles podem surgir na infância, nas amizades, e ficam guardados em algum cantinho do coração, esperando o momento certo para voltar. Mas encontrar o amor é só o começo. Porque depois que duas pessoas escolhem caminhar juntas, a vida também pode colocar muitos desafios no caminho. A minha história com o Juan começou lá atrás, quando a gente ainda era criança e estudava junto. A gente brincava, corria um atrás do outro no recreio e vivia aprontando. Nós éramos muito amigos, mesmo ele tendo aquela mania horrorosa de sempre quebrar as minhas bonecas. Naquela época era tudo muito ingênuo. Ele só era o meu amigo de infância e aquele menino com quem eu gostava de brincar. Só isso. Até que no quarto ano, de repente, o Juan parou de aparecer na escola. Um dia ele não foi na aula e nem no dia seguinte. A semana passou, depois veio outra e ele continuava sem aparecer. Nos primeiros dias eu senti muita falta dele. Fiquei sem entender por que o meu amigo tinha simplesmente desaparecido. Mas criança também acostuma mais fácil com as mudanças, né? E com o passar das semanas, eu já não sentia tanto a ausência dele. A vida continuou. Eu cresci, fiz novas amizades, fui deixando aquela fase para trás e, aos poucos, eu acabei esquecendo o Juan. Mas, muito tempo depois, quando eu já estava com 18 anos, eu recebi uma mensagem dele nas redes sociais. No começo eu nem reconheci, mas eu mostrei a foto dele para minha mãe e ela sim reconheceu na mesma hora e disse que era o Juan, o meu amigo de infância. Naquele instante parecia que o tempo tinha voltado e as lembranças simplesmente começaram a surgir. As brincadeiras, os recreios, as bonecas que ele vivia quebrando. E junto com tudo aquilo, veio uma saudade que eu nem sabia que ainda existia. Nós começamos a conversar de novo, só como dois amigos que estavam se reencontrando depois de tantos anos. Mas foi questão de pouco tempo para a gente perceber que tinha alguma coisa diferente ali. Depois de um mês conversando, já estava claro que o que a gente sentia era muito maior do que uma simples amizade. E aí, o Juan me pediu em namoro. Mas, além disso, teve outra coisa que marcou muito, porque antes de fazer o pedido, ele fez questão de conversar com os meus pais e pedir a autorização deles. Aquilo me emocionou demais. E, de alguma forma, fez com que eu tivesse ainda mais certeza de que estava diante do homem certo para minha vida. No começo, a gente só conseguia se encontrar nos finais de semana. Mas durante a semana, a gente conversava muito pelo celular. E depois de só 3 meses de namoro, a gente decidiu que queria morar junto. Só que quando eu contei para minha mãe isso, ela não queria aceitar de jeito nenhum. Mas a gente já estava decidido, né? Então nós conversamos, explicamos que era realmente aquilo que a gente queria e aos poucos, bem aos poucos, ela acabou entendendo e aceitando também. Naquele comecinho a gente foi morar na casa do Juan enquanto nós juntávamos dinheiro para conseguir o nosso próprio cantinho. Naquela época eu fazia brownies para vender e eu gostava muito daquele trabalho, muito mesmo. Eu sempre tive esse espírito de correr atrás para tentar construir alguma coisa para nossa vida. O Juan também trabalhava, mas ele tinha um hábito que me preocupava. Ele gostava de beber. Muitas vezes ele já chegava do trabalho embriagado.

0: E foi aí que eu comecei a perceber que, por trás daquele homem que eu amava, existia uma batalha que estava só começando.
1: Amor, hoje eu vou sair com o pessoal do trabalho, viu? Não precisa ficar me esperando, não.
0: Juan, eu só queria que você parasse de beber desse jeito. Você chega em casa diferente toda vez.
1: Ah, Carol, imagina, é só pra dar uma relaxada. Não precisa se preocupar.
0: Eu me preocupo porque eu te amo. E eu tenho medo que isso acabe prejudicando a nossa vida.
1: Você tá exagerando. Olha, eu consigo parar quando eu quiser.
0: Eu espero. Eu só não quero que a bebida seja mais importante do que a nossa família.
1: Olha aqui, pode confiar em mim. Isso nunca, nunca vai acontecer.
0: O Juan sempre dizia que ia mudar. Sempre dizia que aquilo não ia acontecer de novo. E eu queria. Nossa, como eu queria acreditar nisso. Só que na prática, nada mudava. Toda vez que eu reclamava, parecia que as minhas palavras entravam por um ouvido e saíam pelo outro. Mas mesmo assim, eu nunca consegui enxergar o Juan só pelo problema que ele tinha. Eu sempre vi nele um homem bom, que precisava de ajuda e que, acima de tudo, Deus nunca tinha deixado de amar. Por mais difícil que aquela caminhada fosse, eu acreditava que a história dele não ia terminar em dor. E por isso, apesar de tudo, nós continuamos construindo a nossa vida juntos. Nós ficamos menos de 3 meses na casa da mãe dele e aí conseguimos o nosso próprio cantinho. Era uma casa simples, mas era a nossa casa. Cerca de 1 ano depois, mesmo tomando anticoncepcional, eu descobri que eu estava grávida. Eu levei um susto. Claro que eu assustei. Mas depois que a ficha caiu, eu fiquei muito feliz, porque eu sempre sonhei em ser mãe. O Juan também disse que estava feliz. Mas, no fundo, eu não consegui enxergar nele a mesma emoção que eu estava sentindo. Durante a gravidez, eu precisei me mudar outra vez e nós fomos morar numa casa embaixo da casa da minha sogra, porque a minha gestação era uma gestação de risco. Eu precisava estar perto da família e ter muitos cuidados. Mas o comportamento do Juan continuava o mesmo. Ele saía com os amigos com frequência, enquanto eu passava muitas noites em casa, chorando sozinha. Eu já enfrentava ansiedade e depressão. E a gravidez acabou tornando tudo isso mais difícil. Até que, quando eu já estava com 6 meses de gestação, eu comecei a sangrar muito. Eu não sabia, mas a minha bolsa tinha rompido. O Juan me levou às pressas para o hospital e, chegando lá, os médicos logo perceberam que o meu caso era grave e decidiram me transferir para uma outra cidade. Uma amiga minha foi ficar comigo e passou a me acompanhar naquele momento, já que o Juan sempre detestou o hospital. Sempre passou mal e não podia ficar comigo. Os médicos fizeram de tudo para tentar prolongar essa gestação. Só que chegou um momento em que não tinha mais o que fazer e eles precisaram induzir o parto. A gente nem tinha conseguido fazer o chá revelação. E quando chegou a hora do parto, o meu mundo simplesmente desabou. Eu não conseguia acreditar que aquilo estava acontecendo comigo. A dor era tão grande que eu achava que eu fosse morrer naquela mesa. Eu só conseguia orar. Eu só conseguia pedir para Deus. Eu pedia força, muita força. E no meio daquele desespero, eu fechei os olhos. E eu tive uma sensação clara de ver Nossa Senhora ao meu lado. Era como se ela estivesse segurando a minha mão e, em silêncio, ela dizia que eu não estava só. Naquele instante, eu senti uma paz que eu não consigo explicar até hoje. Quando eu abri os olhos de novo, a minha filha já tinha nascido. Sofia. Ela era tão pequenininha que eu mal pude vê-la. Os médicos fizeram tudo o que puderam para salvar a minha filha, mas Infelizmente, eles não conseguiram ir. E a Sofia não resistiu. Eu lembro da médica segurar minha mão e dizer que eu não tinha culpa de nada. Mas, por mais que ela tentasse me convencer disso por dentro, eu não conseguia acreditar. Meu coração insistia em procurar algum motivo, alguma coisa que eu pudesse ter feito de diferente para isso acontecer. Eu ainda fiquei internada por 5 dias por causa de uma infecção. E enquanto a minha família se despedia da Sofia, eu estava lá no hospital. Eu não podia participar do velório e nem do enterro da minha própria filha. Era uma dor que eu não sei explicar. Antes mesmo de voltar para casa, eu pedi para minha mãe desmontar o berço. Eu não suportava a ideia de chegar e encontrar tudo preparado para um bebê que não voltaria comigo para casa. Foi assim que eu voltei. Com os meus braços vazios. Com o quarto vazio. Meu coração completamente destruído. E foi, sem dúvida, a maior dor que eu já vivi nessa vida. Mas desde aquele dia eu carrego também a certeza de que a minha Sofia está nos braços de Deus. E mesmo com tudo isso, eu ainda tinha que enfrentar uma situação que me faria sentir que eu estava perdendo mais uma vez aquilo que eu mais amava.
1: Carol, já volto, viu? Eu não demoro.
0: Como assim? Onde é que você vai? Já tá ficando tarde.
1: Eu vou sair rapidinho, vou tomar uma, mas eu já volto.
0: Tomar uma? Juan! Peraí, a gente acabou de enterrar a nossa filha. Como é que você consegue pensar em beber numa hora dessas?
1: E você acha que eu não tô sofrendo? É isso? Eu também perdi a minha filha.
0: Pois não parece. Ah, não parece mesmo. Eu preciso de você aqui comigo, Juan. Eu preciso de você.
1: Carol, é rapidinho. Olha aqui. Não dá. Não, eu tenho que sair. Eu tenho que sair.
0: Simplesmente não conseguia acreditar no que eu estava ouvindo. Não fazia nem uma semana que a gente tinha enterrado a Sofia e o Juan saiu para beber. O que eu senti na hora era que, além da minha filha, eu estava perdendo meu marido também. Por muito tempo eu também achei que a bebida trazia algum tipo de felicidade. Eu achava que era uma forma de aliviar a dor, de esquecer os problemas, de conseguir respirar um pouco. Mas depois eu entendi que não era nada disso. A bebida nunca preenchia o vazio. Ela só escondia a dor por algumas horas e depois tudo continuava ali. Eu consegui parar de beber. Mas o Juan continuou. E com o tempo ficou claro que ele já não conseguia se controlar. Foi justamente nesse período tão difícil que a minha amiga Jaqueline me chamou para começar a frequentar um grupo de oração. E aos poucos eu fui encontrando ali um lugar para colocar toda a tristeza que eu carregava. Eu comecei a entregar a minha vida nas mãos de Deus, pedindo a Ele que me desse forças para continuar, pedindo que Ele cuidasse da minha família e principalmente pedindo que transformasse o coração do Juan. Aliás, eu sempre convidava ele para ir comigo e no começo ele não queria. Mas com o tempo ele aceitou. E foi aí que as coisas começaram aos poucos a mudar. O Juan descobriu que também enfrentava ansiedade. Então ele começou a fazer acompanhamento com um psicólogo e passou a frequentar a igreja comigo. Não foi de uma hora para outra, não foi fácil e nem tudo mudou assim imediatamente, mas ele começou a querer mudar. E pouco a pouco, Deus foi restaurando aquilo que um dia eu achei que não tinha mais jeito.
1: Amor, você tá pronta? A gente não pode atrasar pra missa.
0: Tô aqui, tô pronta já. Às vezes eu nem acredito que você ainda tá aqui comigo. Depois de tudo que a gente passou. Eu só quero que a nossa família tenha paz.
1: Olha, eu sei que não vai ser fácil. Mas eu quero fazer diferente, tudo diferente. Eu quero ser um marido melhor, sabe? Construir uma família que traga muito orgulho pra gente.
0: E eu vou estar do seu lado. A gente vai conseguir.
1: Eu sei disso. A gente tá junto. E eu sei que esse é um novo começo pra gente. Não só pra mim.
0: Muitas pessoas talvez se perguntem, por que eu permaneci ao lado do Juan? Mesmo quando a bebida machucava nossa família, eu estava ao lado dele. E eu entendo essa pergunta. Mas eu nunca me apaixonei pela bebida. Eu me apaixonei pelo homem que existia por trás dela. E eu sempre enxerguei o Juan como alguém bom. Alguém que estava doente, que precisava de ajuda e que, acima de tudo, nunca deixou de ser amado por Deus. Mas eu também aprendi que amar alguém não significa fechar os olhos para os problemas. Significa muitas vezes ter coragem para permanecer. Para dizer, eu não quero mais viver assim. E o Juan precisou escolher mudar. Precisou reconhecer que sozinho não estava conseguindo. E ele decidiu aceitar ajuda. Hoje, quando eu olho para a nossa vida, eu vejo o quanto Deus pode transformar uma história. Nós continuamos juntos, firmes na nossa fé, fazemos parte do Ministério de Música e seguimos aprendendo todos os dias. A nossa família não é perfeita, a nossa história também não foi. Mas existe uma coisa que mudou completamente. Aquele homem que um dia buscava na bebida um lugar para fugir da dor, hoje encontra em Deus o seu lugar de descanso. E eu vejo essa transformação dentro da nossa casa. Vejo no marido que ele se tornou, na forma como ele olha para a vida e na vontade que ele tem de construir uma família diferente. A saudade da Sofia continua viva. Eu penso nela todos os dias. A dor do luto nunca desapareceu completamente, porque o amor de uma mãe também não desaparece. Mas hoje eu consigo olhar para essa dor de uma maneira diferente. Eu não consigo entender tudo o que aconteceu e talvez eu nunca consiga, mas eu escolhi confiar. Escolhi acreditar que naquele dia em que eu achei que eu estava completamente sozinha, Deus estava comigo. E a minha Sofia também estava sendo recebida nos braços dele. Deus ainda tinha muito para fazer na nossa vida. Restaurou o que parecia perdido. Transformou o coração de quem precisava ser transformado. E ensinou que, mesmo quando a gente não entende os caminhos, ainda pode confiar em quem está conduzindo a nossa história. Hoje, quando eu olho para o Juan, para a nossa família, e para tudo que nós sobrevivemos, eu só consigo pensar uma coisa. Deus não prometeu que a nossa história seria sem dor, mas prometeu que

0: família é uma bênção.
1: Band FM, Frei Gilson, minha família é uma bênção. Amém. Que todo mundo possa falar essa frase, né? A minha família é uma bênção. E mesmo que ainda não seja aquilo que você deseja para a tua vida, que a tua família não tenha chegado ainda, né? Nesse lugar que você quer, não tenha chegado nesse lugar que você quer de bênção, profetize, fale: minha família é uma bênção. E faça a sua parte e, se puder, ajude, né? Como a Caroline fez com o Juan. E hoje ela vê aí o resultado disso, de Deus na vida desse casal. Que maravilha, Carol. Obrigada por compartilhar sua história com a gente.
2: Oi, aqui é a Carol. Quero agradecer de coração toda a equipe da Band FM por terem contado a minha história.
1: Obrigada.
2: Quem ama não esquece. Foi emocionante reviver um pedacinho tão importante da minha vida e perceber o carinho e a sensibilidade com que trataram a minha história. Sou muito grata por todo o respeito e acolhimento. Hoje posso dizer que estou bem. A vida seguiu, Deus foi cuidando de mim e do meu coração, mas a saudade da minha filha sempre encontra um jeito de aparecer. Ela faz parte da minha história e sempre fará parte de quem eu sou. Meu muito obrigado ao Murilo, a Tatá e toda a equipe da Band FM por fazerem parte deste capítulo com tanto carinho. Que Deus abençoe cada um de vocês.
1: Ah, um beijo, Carol. Obrigada a você, viu? Pela sua história, pela mensagem que você deixou com a sua história. E eu quero saber de você, o que que você comenta na história de hoje. 11 999 919197. Ou pelas nossas redes sociais, @BandFM.

0: Band FM, Bruno e Marrone, deixa aqui no Quem Ama Não Esquece. 11 999919197. Você comenta a história de hoje também pelas nossas redes sociais, @ Band FM.
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4: 11h39 agora, muito bom dia. E hoje tem a história da Caroline e do Juan pra você comentar. Aqui na sua rádio, do seu jeito. A Caroline que pensou que, nossa, eu vou perder o Juan. Depois de perder a filha, né? Que situação difícil, mas com fé ela conseguiu reerguer a sua família.
5: Bom dia, Milena. Eu acho assim, um amor de infância não se acaba, porque é amor verdadeiro.
4: Exatamente.
5: Se ela lutou, se eles se amam e ela lutou para ele mudar, mesmo com a perca da filha, que eu cheguei a chorar aqui também, porque nós mães,
4: a gente
5: quando
4: sente
5: uma
4: a
5: mãe
4: dor.
5: Perde um filho, todas as mães sofrem.
4: Exatamente.
5: Mas ela vai, ela teve a vitória junto com ele. Que coisa mais linda, que Deus abençoe o casal.
4: A gente amou esse final, né? Foi incrível. A Geisiane tá falando, essa é uma história que fala profundamente sobre dor, perda, fé e reconstrução. A partida da pequena Sofia deixou uma ferida que jamais vai ser esquecida, mas a história da Caroline e do Juan mostra que mesmo quando tudo parece perdido, ainda pode existir um caminho de recomeço. E ela comentou através do nosso Facebook, @BandFM.
6: Boa tarde, Milena. Eu também tive uma história assim. Meu marido era uma pessoa muito, muito difícil. Eu fui morar com ele com 15 anos. Sofri muito na mão dele.
4: Imagina.
6: Mas nunca fui de reclamar. Pelo contrário, eu ia para a igreja, pedi para Deus transformar ele. E foi o que aconteceu.
4: Ai,
6: hoje em
4: que
6: dia
4: bom.
6: Tenho uma família linda, 4 filhas, 2 netos.
4: Ai, que bênção.
6: Uma família abençoada, de qual eu amo muito e me orgulho muito. Alessandra de Santo André.
4: Ô, Alessandra, um beijo pra você. Que bom que deu tudo certo pra sua família. E como Deus, família grande, né? A Bel tá falando lá no nosso Instagram, @BandFM. Também sou mãe de um anjo. Nós não sabemos nem entendemos os desígnios de Deus pras nossas vidas. Mas a vontade dele é boa, perfeita e agradável. E você, o que você achou da história de hoje? 11 99991 9197. Vem comentar?

0: Igual para igual, aqui no nosso Quem Ama Não Esquece. Tudo que a gente quer é que esse casal seja muito feliz. Depois de tantos desafios com vícios, hoje encontraram na fé a certeza de que a família é muito, mas muito abençoada e merece tudo de melhor nessa vida, né?
1: Bom dia com alegria.
0: Bom dia com alegria.
1: Essa história é linda, viu? Tá me emocionando aqui.
0: Oh, meu Deus.
1: Com a história da Carol, com o Rô aí.
0: Carol,
1: também lembrando de mim, né?
0: Ah, é?
1: De um vício. Perder a família.
0: Oh, meu Deus.
1: Que história linda. Acabei, olha, sou emocionado aqui.
0: A gente se emociona.
1: Deus abençoe esses casal. Vocês da rádio, Deus abençoe a todos.
0: Um beijo, meu amigo. Você que ficou emocionado, perdeu a família por causa de vício, é sempre tempo de recomeçar, viu? É o bom a gente aprender com os nossos erros. A Edna tá falando lá no nosso Instagram, @BandFM, que o testemunho foi lindo. E a fé restaura as famílias.
2: Boa tarde, Band, que é a Stephanie de Osasco. É, escutei a história da moça. E
0: da Carol.
2: Não é fácil, não é fácil você querer ajudar uma pessoa que não quer ser ajudada no momento, que não consegue reconhecer. Mas o amor é isso. O amor de Deus, o amor de Cristo é isso. Você persistir e confiar. Tem uma frase na Bíblia que fala: mesmo que sua fé seja do tamanho de um grão de mostarda, Deus estará com você e dentro de você. E é nisso que eu confio. E ainda bem que ela se deu bem, o marido enxergou, olhou pra frente e conseguiram seguir a vida.
0: Ah, minha linda, obrigada pelo seu comentário, que foi completo e foi maravilhoso. Muito obrigada mesmo. É isso, a fé que restaura tudo e a pessoa que muda quando quer ser ajudada, né?

FM, a Paula Fernandes, Vitor e Léo não precisa. E você que precisa, sim, ouvir novamente a história de hoje, tem reprise pra você no Band Love, 10h30 da noite com Marcelo Dias. E a história também está disponível lá no nosso canal do YouTube. Quem ama não esquece, de volta amanhã às 11 horas da manhã.

Vem aí, horário político, mais a nossa programação na internet continua. Então, continue com a gente também através da internet. Daqui a pouco, no Minha Música, Minha Vida, você confere essa música aqui, ó. 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

0: 7:25 agora e é a hora de pedir a sua música, a música da sua vida. Manda seu recado pra gente, vai.
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0: Qual que é a música que você mais ama, hein? Me conta. Aqui na sua rádio do seu jeito.
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0: Ah, sempre tem aquela música preferida da gente, né? Não tem como. Quando ela toca, ai, ninguém pode falar nada. Porque a gente quer curtir, a gente quer se emocionar, dar risada. Qual que é a música que você mais gosta? Lembra de alguém que você ama ou de algum momento inusitado aí na sua vida? Me conta, manda sua mensagem que eu quero saber a sua história. E aí, eu toco a sua música. Olha só que negócio bom, hein?
3: Lena, boa tarde.
0: Boa tarde.
3: Toca pra mim aí a música do Eduardo Costa, Amor de Violeiro. É. Essa música aí me acompanhou quando eu separei do meu primeiro casamento. Nossa, era toda hora. O pessoal quase me batia na rua.
0: Eita.
3: Eu tinha até um radinho, só tocava essa música, Amor de Violeiro.
0: Nossa.
3: Não tem muito sentido não, mas eu gostava dela.
0: Sim.
3: Ela era minha parceira. Parceira de boteco. Purei minha mágoa na pinga, nos botecos, quando separei.
0: Eita, mundão,
3: abraço.
0: Né? Um abraço pra você, obrigado pela sua mensagem. Eu acho que, lembrando dessa letra, dessa música, pra uma separação, eu acho que tem sentido, sim, no momento que você tava vivendo. Te entendo, meu amigo, um beijo, vou tocar a sua música.

0: Band FM, Maiara e Maraísa, 90-10 do Minha Música, Minha Vida. Qual que é a música da sua vida? Me conta. 11 999 919 197. Manda sua mensagem contando a sua história, que eu toco a sua música pra você. Agora, 12:36.
1: Oi, Milena. Tá no ar. Oi, tudo bem, Milena?
0: Boa tarde.
1: Boa tarde, tá no ar o É da Sua Conta. 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
2: Oi, Murilo. Boa tarde, Milena. Eu tô num cenário novo aqui, eu tô indo pro carro. Ah. Mas é, vamos nessa.
1: Vamos.
2: Murilo, lembra que a gente falou que agosto era um mês muito longo, que não ia passar, meu Deus, como demora. Olha aí, ó, estamos no segundo dia de setembro já, né, cara? 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Cai o salário. E isso faz o quê? Além de deixar a gente muito feliz, né, também aí aquece o comércio, né, Murilo? 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
2: Olha, Murilo, eu confesso uma coisa. Eu não sou, Alê, pessoa física, não sou uma grande estrela aí, nem um pouco, de rede social. Mas quando a gente fala de pessoa jurídica, a gente tem que mudar esse mindset nosso aí, né? Então, assim, tem que ser ativo nas redes. Não tem como fugir. Invista na sua divulgação online, mantenha uma constância nas suas publicações, faça posts envolventes e, caso tenha oportunidade, pode até contratar uma pessoa para cuidar das redes e te indicar as melhores estratégias de crescer. E numa dessas você está ajudando também um empreendedor novo aí, viu, Murilo?
1: Boa! 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
1: Valeu, até amanhã. 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Beijo também, até amanhã, viu?
0: Um beijo, Murilo, até amanhã. Você volta com mais dicas aí pra gente.
3: Valeu. Não saia daí, já já tem muito mais músicas aqui na Band FM. 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
3: R$1.400, eu te peguei. Tamo ligando pra quem? Tamo ligando pra quem? É a Vanessa Navarro Denk. Agora sim você pode falar. Qual é a frase?
4: Semana rica!
3: Aê! Vanessa Navarro Denk, de Presidente Altino.
5: E aí, tá tudo bem, né? Ai, mas fica tudo muito mais gostoso quando a gente ouve a nossa música preferida. Aqui na sua rádio, do seu jeito.
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5: E essa possibilidade existe aqui no Minha Música, Minha Vida. Você conta a sua história e a gente toca a sua música. Pode ser uma história de amor, uma história de paixão, uma história de amizade. Eu não sei, mas tô louca pra saber a história que você tem com a sua música preferida.
6: A música que marcou a minha vida foi de Vitor e Léo, Fada. Onde eu tava conhecendo o meu marido. E ele falou que essa música era de nós dois. E me lembra muito o início do meu namoro com ele. Beijo, Mi.
5: Beijo, meu amor. Que lindos.
7: Cadê as mãos em cima, assim, passando energia, todo mundo com a gente? Pra ficar bonito. Fala.

Band FM, é o belo desafio para encerrar muito bem o Minha Música, Minha Vida de hoje. Nossa, que delícia fazer esse programa aqui junto com você, você contando sua história, pedindo a sua música e a gente sempre atendendo o seu pedido. Quero te agradecer pela companhia, viu? Muito obrigada. E amanhã tem mais Minha Música, Minha Vida, tem mais Quem Ama Não Esquece. Desejo para você uma ótima tarde. Um beijo, Divo. Beijo, Diva. Até amanhã.

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0: sexta-feira, dia 2 de setembro. 21 graus é a temperatura. Temos sol em São Paulo, 1 hora e 5 minutos.
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0: Menina, você viu que essa madrugada fez friaca, né?
3: Menino, que foi isso?
0: Deu 14 lá perto de casa.
3: Já fiquei desesperado. De madrugada, falei, cadê minha coberta?
0: Então vamos dar um moletom de presente?
3: Ai, eu amo.
0: Aquele moletom exclusivo da Band FM vai ser seu. Escolha aí, a gente tem preto com laranja, off-white com verde, off-white com caramelo. Aquela que é do seu jeito, você escolhe e pronto, tá feito.
3: É moletom, tom, tom, ok.
0: Pra ganhar tem que votar numa dessas, escolha a sua. Número 1, Henrique Juliano, seja ex. Depois

0: Então, Simone Mendes daqui pra sempre. Aí vem o medo, Júlia e Rafaela, número 5. Zé Neto Cristiano, cadeira cativa. E a gente fecha com o investigador. Turma do Pagode, menos é mais. É só você votar. 3743-1313.
1: Ou 999-91-9197.
0: Beijocas pra você.
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0: FM, Manu Batidão e Simone Mendes, daqui pra sempre, a música número 3 da Super 6, tá na metade. Hoje tem moletom exclusivo da Band FM, 3 cores pra você escolher uma delas. Ligue e vota, 3743-1313, vale também pelo WhatsApp, que é o 99991-9197. 1h14, bora ouvir o número 4, Júlia e Rafaela Medo.
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0: menos é mais investigador, a música 6 da Super 6.
1: Ainda bem que eu não sou de ligar.
0: Não, hoje liga, tem não, liga sim. Participa aqui da Super 6 da Band. Hoje tem moletom, hein? Exclusivo da Band FM. Você escolhe aí, preto com laranja, ou off-white com verde, ou off-white com caramelo. Ligue e vota 3743-1313. Vale também pelo WhatsApp da Band FM. Já já o resultado do
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0: Oi, Babi.
3: Marcelo Café, tô de volta aqui na Band FM com outras informações.
0: Bora.
3: Mais uma pesquisa foi divulgada hoje pela Quest. Presidente Lula aparece na frente na corrida pela presidência. No primeiro turno, ele tem 37% das intenções de voto contra 29% de Flávio Bolsonaro. O escritor Augusto Cury, do Avante, aparece em terceiro com 10%, mostrando um grande crescimento na disputa. O levantamento também aponta uma eleição cada vez mais acirrada. Em um eventual segundo turno entre Lula e Flávio, o petista aparece com 42% contra 41% do senador. Um empate técnico dentro da margem de erro, que é de 2 pontos percentuais. E ninguém acertou as 6 dezenas sorteadas na Mega Sena ontem. Agora, para o próximo sorteio, que acontece amanhã, o prêmio está estimado em 41 milhões de reais.
0: Tava bom, hein?
3: As apostas podem ser feitas até as 8 horas da noite da quinta-feira e o resultado sai às 9.
0: É isso, Babi.
3: Um beijo, Café. Já já eu volto.
0: Beijo pra você também. Obrigado.

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0: E com quem fica o moletom exclusivo, lindo, cobiçado, quentinho aqui da Band FM? Hein? Fica, ele vai lá pra Vila Medeiros. É pra Lucilene Maria de Castro. Aê, Lulu! Tá de moletom novo e é o da Band. Parabéns. Terceira mais votada por vocês, Júlia e Rafaela. Segunda, Manu Batidão. E a campeã da Super 6 da Band FM. Nós vamos tocar de novo. Quem?
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0: Quem gostou, bate palma, tardezinha.
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Band FM, agora 1h43 em São Paulo.

0: FM, Leonardo, liga lá em casa, liga na Band, 3743-1313. Olha, eu já vou repetir a frase do Te Peguei, hoje tem R$ 1.100, hein?
1: Já, na Band FM, tem essa da Simone Mendes que você...

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Atenção pra frase de hoje, eu te peguei. Te peguei, vem pra mim. Essa frase te dá R$1.100. Daqui a pouco vamos ligar ao vivo, não pode falar alô. Você tem que atender falando. Te peguei, vem pra mim. A sua rádio é do seu jeito. Boa sorte.

0: Band FM Pichote no meio do processo 12:08 em São Paulo. Devagar, mas tá andando. Marginal Pinheiros, como é que será que tá? Tem ocorrência lá, a gente já vai falar dela, peraí.
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4: Oi, oi, oi. Boa tarde. Falando aqui o Marcelo Café, hoje é quarta-feira, é 2 de setembro, 21 graus em São Paulo, são 2 horas 14 minutinhos.

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1: Vamos começar um Curte Aí, te dando um par de ingressos pro Cabaré, hein? Shows do Leonardo e Bruno Marrone, dia 12, agora no Mercado Livre, Arena Pacaembu. A gente tem um parzinho aqui. Quer ir? Só ligar, 3743-1313. Não esquece que tem Te Peguei daqui a pouquinho com R$ 1.100. Que maravilha. Começar com o Gustavo Lima e a Bala Alojada.

0: Matheus e Cauã, Mari Fernandes. Não, Vitalício, 2 horas e 28 minutos, tá na hora. Eu vou pegar você.
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0: Mudou pra 12h29, ligando ao vivo, valendo R$1.100. Já tá chamando, estamos ligando pra Diadema. É o Fabiano Rocílio da Silva. De Diadema, são R$1.100. Dois toques, já foram dois, né?
4: E vem pra mim.
0: Peraí. Vamos lá, Doni uma, Doni duas, Doni três.
4: Te peguei, vem pra mim.
0: Aê, garoto! Aê, garoto! Te peguei, vem pra
4: ganhei.
0: Mim! Fabiano Rocílio da Silva de Diadema levou R$1.100.
4: Obrigado!
0: Caramba, cara! Na primeira falhou o telefone, que nem eu entendi com o fone de ouvido. Eu falei, mas de novo. Falou certo. E aí, Fabiano, o que você tá fazendo nesta tarde de quarta-feira? Me conte.
4: Tô aproveitando os últimos dias de férias, escutando a Band FM, a melhor rádio.
0: Que beleza, férias? Viajou ou não? Ficou por aqui em São
4: Paulo? Viajei, fiquei ficar no Mato Grosso.
0: Mato Grosso, que lugar do Mato Grosso?
4: Eu fui pra Mira Estrela, é fronteira de Mato Grosso, Minas e São Paulo.
0: Mas a viagem tá quitada ou você parcelou?
4: Não, agora esse dinheiro vai ajudar a pagar, né?
0: Ah, então, é por isso que eu perguntei, garoto. R$1.100 pra você, parabéns. Se você quiser falar alguma coisa aí pra nossa audiência enorme, aproveita que tem muita gente ouvindo você agora, meu querido Fabiano.
4: Confia na Band, confia nas promoções, que eu já ganhei várias vezes, vale a pena.
0: Tá bom, então. Fabiano Rocílio da Silva, o sortudo de Diadema, levou R$1.100. Obrigado, Fabiano. Um abraço pra você, meu velho.
4: Obrigado, eu.
0: Um abraço grande. Fabiano, oh. Fabiano Rocílio da Silva, de Diadema, levou R$1.100 no TV. Que beleza! Quanta gente queria estar no lugar dele. Parabéns pro Fabiano.
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0: FM, Péricles e Ana Castela, simplesmente acontece, fechou nosso curte aí, acabou aquele par de ingressos pro cabaré que você tá esperando aí. Quem leva, mano, no Sacomã, Nevine, Eliane Bittar. Aí, Nevine, você vai ver Bruno Marrone e Leonardo, dia 12 agora. Mercado Livre, Arena Pacaembu, presente da Band FM. Parabéns pra você, vai começar o Tamo Junto na Band FM, é na sequência.
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0: meio da semana nós estamos.
1: Exato. Quarta, até falei aqui fora do ar agora há pouco, falei, hoje é terça, né? Não, é quarta. Falei, gente,
0: passou
1: quarta
0: rápido.
1: Já? Que maravilha,
0: passou
1: assim que é
0: rápido.
1: Bom. Essa noite fez friozinho.
0: Uhum.
1: Vamos dar a jaqueta corta-vento?
0: Nossa, gente, vocês vão usar muito, muito, muito, muito.
1: É aquela
0: muito.
1: Que o vento se ferra, porque
0: é.
1: ele não chega até você, ele é cortado. Pronto, jaqueta corta-vento exclusiva da Band FM. A gente vai dar pra você que nos acompanha todas as tardes, todos os dias, noites, madrugadas, finais de semana, feriados, dias úteis. Muito obrigado pela audiência enorme da Band
0: Sempre.
1: FM. Tá valendo agora. E no final do programa sai o resultado. Tamo junto que hoje vai perguntar, essa pergunta e o por... Como é que é? O cordão dos puxa-sacos cada vez aumenta mais. Qual é o maior puxa-saco que você, ouvinte Band FM, conhece?
0: Nossa!
1: Por quê? Quem? Queremos nomes.
0: Nomes? Você vai querer nomes?
1: Nós que não.
0: Você vai
1: nós
0: fazer
1: queremos...
0: um ouvinte falar nome?
1: Mas nem se eu falasse que não quisesse, eles iam falar. Eles
0: não
1: adoram
0: acredito,
1: falar.
0: Gente. Vocês vão falar nome
1: eles
0: das pessoas?
1: Falar. Eu tava pensando, eu aqui na minha vida, maior puxa-saco. Eu tenho um amigo meu... Se chama Rogério.
0: Rogério, sim.
1: Rogério é um grande puxa-saco.
0: Ele é um puxa-saco.
1: Você conhece o Rogério?
0: Conheço.
1: Você conhece?
0: Conheço.
1: É verdade. Rogério é uma pessoa muito querida. Mas é um grande puxa-saco. Lembrei agora desse meu amigo que eu quis falar no ar.
0: Ele é puxa-saco mesmo.
1: É, que você conhece também.
0: Conheço, conheço.
1: E você que tá ouvindo? Eu não vou, perguntar pra você, será?
0: Não, pode perguntar.
1: Você vai falar Rogério?
0: Rogério.
1: Ai, gente, nosso humor interno. Qual o maior puxa-saco que você conhece? Já vai mandando áudio aqui no WhatsApp 999919197. Conte por quê?
0: Por quê?
1: Por quê? Quem?
0: Por quê?
1: Por quê?
0: Por quê?
1: Por quê? Pra gente dar risada
0: por
1: aqui.
0: Por quê?
1: E compartilhar sua história. Tá no ar, tamo junto na banda. Quem?
0: Por quê? Por quê?
1: Por quê?
0: Por quê?
1: Por quê?
0: Por quê?
1: Por quê?
0: Por quê?
1: Por quê?

0: Tarde FM, Fred Fabrício, você não cuidou? Aí, ó, perdeu. 3:02, estamos junto na Band FM hoje, eu e Tatá perguntando qual é o maior puxa-saco que você conhece na vida.
1: Será que gente. Você falaria?
0: Você falaria? Você que tá ouvindo, você falaria? Eu acho que falaria.
1: Ei, conta!
0: Você quer falar? Você ligou o rádio agora, você entrou no aplicativo agora, entrou pela TV a cabo agora, sei lá por onde você tá ouvindo a gente, a Band FM. Então, a pergunta é essa. Qual é o maior puxa-saco que você conhece? Você pode mandar mensagem no WhatsApp 999919197. Se você estiver fora, estiver ouvindo a gente fora da cidade de São Paulo, estiver ouvindo, sei lá, pela internet, tem
1: Sim,
0: gente no mundo inteiro
1: no
0: ouvindo,
1: mundo inteiro.
0: Né? Estamos em São Paulo, você põe um 11 na frente do nosso WhatsApp.
1: Isso.
0: Só pra você que tá fora.
1: Mas conta pra gente.
0: Conta, vamos ouvir.
1: Vai.
2: Boa tarde, Coffee. Boa tarde, minha linda, maravilhosa Tatá.
1: Boa tarde, meu coração.
2: Como você tá?
1: Tudo bem.
2: Nossa, o que mais tem de puxar saco, a gente trabalha com entrega. E o nosso dispatcher, que chama, né? Chama Marquinhos.
0: Marquinhos.
2: E lá o que tem de puxa saco lá, vou te falar, viu?
0: Ei, Marquinhos.
1: Puxa saco.
0: Toma jeito, Marquinhos.
1: Acontece, né? Às vezes tem que puxar um saco.
0: Ah, eu não gosto, viu? Eu não gosto de puxar saco.
1: Às vezes tem que puxar
0: saco. Nossa, eu não gosto. E às vezes eu vejo uma situação assim, explícita, me incomoda. Eu falo,
1: não, é feio, é feio. Você sabe que uma vez, Eduardo Costa falou uma coisa pra mim que eu nunca mais esqueci.
0: Gente finíssima, Eduardo.
1: Muito, muito.
0: Um abraço, Eduardo.
1: Uma vez a gente tava conversando e falou assim, Tata, quem não puxa saco, puxa carroça.
0: Mas se você parar pra pensar... Não, é sério, para pra pensar. Ele tem uma boa razão nessa frase.
1: Tem, ele tem razão no
0: Mas
1: que ele fala.
0: Mas eu não gosto de
1: puxar
0: saco.
1: É que assim,
0: saco.
1: Não é todo mundo que nasceu pra puxar saco, não, gente. Isso é uma arte.
0: Isso que eu ia falar, isso é um dom.
1: Isso é um dom,
0: é
1: viu?
0: É um dom. Próxima.
3: Boa tarde, Marcelo Café,
0: boa tarde.
3: Amor da minha vida.
1: Boa
3: tarde, minha corajosa.
1: Boa tarde, corajosa.
3: Princesa do Santos de Itaquera. Meus amores, eu conheço uma puxa saco, a minha neta.
1: A sua neta.
3: Nossa,
1: neta?
3: Como ela puxa o saco do
1: de
3: tio
1: que?
3: Dela. Você
1: ah,
3: não
1: do
3: tem
1: tio.
3: Noção. Beijo, Marcelo Café.
0: Beijo.
3: E deseja feliz aniversário pra ela. Ela tá fazendo 17 aninhos hoje.
0: Ô, meu amor, puxa saco.
1: Um beijo, puxa saco.
0: Parabéns.
1: Felicidades.
0: Saúde.
1: Tudo de bom, viu?
0: Alegria. Sucesso. Dinheiro.
1: Por que você tá puxando o saco dela?
0: Tô puxando
1: agora?
0: O saco
1: tá
0: dela
1: bom,
0: agora.
1: Só parabéns.
0: Eu tô no ritmo do programa.
1: Era só parabéns.
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4: Tem um puxa-saco na obra chamado Joel.
0: Joel.
4: Né, trabalha com construção civil. Rapaz, ele entrega tudo mesmo. Se o dono da obra entrar na piscina e ficar 3 minutos, ele morre afogado. Pensa em um puxa-saco aquele lá. Tá entregando tudo. Você tá doido. Aquele lá o cara é bem longe.
0: Ele entra na piscina, fica 3 minutos e morre afogado?
3: É.
0: Eu não entendi.
3: Tá pendurado no...
0: Ah,
3: ele não é puxa-saco?
0: Ah,
3: ele tá pendurado.
0: Ah, quanta gente será que não entendeu também, que nem eu? Fui tão ingênuo agora,
3: foi isso,
0: né?
3: Gente. Ele entrou na piscina e morre afogado porque ele tá pendurado.
0: É porque eu não gosto de puxa-saco. Acho que é por isso que eu não entendi.
3: É por isso
0: que
3: você não entendeu.

0: FM, Thiaguinho, nossa. Pensamentos intrusivos, estamos junto na Band FM, 3 horas e 24 minutos, eu e Tata perguntando hoje qual é o maior puxa-saco que você conhece. Vamos lá para mais um?
1: Uai, quero ouvir, vai.
0: 999-919-197.
2: Boa tarde, Coffee.
0: Boa tarde.
2: Eita,
0: boa tarde.
2: Tá. O maior puxa-saco que eu já conheci na minha vida foi um ex...
0: Apitou.
2: Um ex-zelador do condomínio que eu trabalho. Nossa.
0: Ah, não.
2: Nossa, tá pra você uma coisa.
0: Número 2 ela tá fazendo.
2: O zelador aí não podia ver o síndico que ele ficava... É onde ele ia. Atrás dele.
0: Isso,
2: nunca tinha isso. Visto um puxa-saco desse jeito.
0: Ah.
2: Nossa, ele fazia tudo pelo... O síndico, com os medo de ser mandado embora, entendeu?
0: Ah, eu falei!
1: Meu Deus do céu! Você tava no banheiro enquanto você tá falando com a gente?
0: Eu sabia, tinha certeza, ela deu.
1: Ô, gente, vocês conversam com a gente quando vocês estão no banheiro,
0: não,
1: peraí,
0: vou botar, o final
1: não,
0: de novo.
1: Volta.
0: Eu vou botar o final de novo, presta atenção. Se não é, porque ela deu a primeira descarga.
1: Uhum.
0: Olha o que a gente foi prestar atenção. Ela falando, tadinha. A gente prestou atenção.
1: Não, não prestei
0: na
1: atenção
0: descarga.
1: Em nada que ela falou.
0: Eu fiquei só na descarga, ligado na descarga. Olha lá, o final. Ó.
2: O síndico, com medo de ser mandado embora, entendeu?
0: Eu tô falando, cara.
1: O que é isso?
0: A descarga final, pô. É aquela que...
1: Não é possível.
0: A derradeira.
1: Pô, gente, eu tenho curiosidade de saber o que vocês estão fazendo enquanto vocês ouvem a gente.
0: Bom, essa gente lá matou a curiosidade, porque eu tenho certeza.
1: Essa tava...
0: Vamos lá, tá, conta.
1: Gente, vai ter um casamento agora.
0: Aliás,
1: um casamento pra 150 convidados. Achei pouco.
0: É pouco, dependendo.
1: Achei pouco. Poucos convidados, tá?
0: É famoso? Famoso?
1: Famoso. É? Ana Hickmer do Guedes vão se casar no interior de São Paulo com vinho próprio. Mandaram fazer lá um vinho.
0: Que chique.
1: Com 8 uvas, mais uma.
0: Nossa.
1: Sabe por que isso?
0: Por quê?
1: Porque o número 9 é o número de sorte do Edu.
0: Nossa, que coisa chique.
1: Chique.
0: Aí põe no número de uvas.
1: Número de uvas. 8 uvas mais uma. Entendeu?
0: Uhum.
1: É assim que chama. Então vai ter um pessoal que vai fazer esse vinho aí especial para o casamento. Tem uma parte desse casamento que eu adorei e você vai gostar também.
0: Opa.
1: Quem vai tocar?
0: Quem vai tocar?
1: Doboyu.
0: Não acredito. Ô, William, um
1: o
0: beijo
1: William.
0: Pro William. Você sabe que eles me entrevistaram no podcast, né?
1: Sério?
0: O William, que é o vocalista. Um beijo para o Doboyu. Que chique.
1: Você sabe que um dia, final de semana, eu tava aqui e eles passaram aqui pra ir no Danilo, ali na Rádio Bandeirantes.
0: Sim.
1: E eu quase tive um treco, né?
0: Você sabe que o William tá falando português melhor que a gente,
1: fala
0: né?
1: Fala mesmo. Fala mesmo.
0: É impressionante, cara. Impressionante. Que legal, hein? 150
1: convidados? 150
0: convidados.
1: Doboyu vai cantar no casamento
0: da
1: Ana Hickmer. Vai ter DJ também. Vai ser numa fazenda, tudo bonito, daquele jeito, né? Vai incluir ali um monte de comidinhas gostosas de casamento. Só tem uma coisa que eu acho, assim, uma bobagem nesses casamentos.
0: Ok.
1: Ah, claro, que é aquela riqueza toda, aquele chique todo. Só que não vai ter internet.
0: Ah, não querem que divulguem fotos.
1: Não pode, só depois que acabar. E ela mandou avisar uma coisa, hein?
0: Hã?
1: Padrinhos, cheguem no horário, porque eu vou estar lá em ponto.
0: Vocês entenderam? Não vai haver atraso. Não estamos falando do casamento de Cíntia Chagas e Barrichello. É outro. Esse...
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8: Boa tarde, café.
7: Boa tarde.
9: Tá. Boa tarde.
8: Não, vou te falar, aqui na empresa os motoristas de caminhão trabalham
7: no leste. Não é possível. O que é isso?
9: O que aconteceu?
7: O cara foi abduzido.
9: Não, eles ouvem a gente fazendo outras coisas. Ah, sumiu, que esse aí foi...
7: Que barulho que foi aquele?
9: Sei lá.

0: Band FM, sorriso maroto, bens a Deus, ferrugem, perdas e danos, estamos junto na Band FM, eu e Tata.
1: Sim, aqui
0: perguntando,
1: ó,
0: aí na minha frente, você que tá vendo pela internet, estamos aqui, cada um numa aqui, câmera, perguntando, aliás, antes de perguntar, hoje a gente tem de presente a jaqueta corta-vento, exclusiva da Band FM, tá valendo essa tarde.
1: Se fosse você, eu participar pra ganhar, viu? Puxa saco do café.
0: Falando sobre
1: puxa-saco, quem sabe a gente dá.
0: Vamos? Qual é o maior puxa-saco que você conhece? Pergunta de hoje no nosso Tamo Junto. Bora ouvir.
2: Oi, Band. Oi. Aqui é a Nari do Jardim da Fonte.
0: Oi, Nari.
2: E a pessoa mais puxa-saco que eu conheço, eu acho que é meu esposo. Porque ele trabalha em equipe. A pessoa que trabalha junto com ele vai lá pra fora fumar e ele fica fazendo os afazeres dele na empresa. Então, pra mim, isso é muito puxa-saquismo da parte dele, entendeu?
0: É, trabalha aqui. Ela ficou brava porque o cara sai pra fumar, outro, e o marido fica fazendo os afazeres do
1: mas,
0: cara.
1: Mas, Nara, é melhor seu marido trabalhando que seu marido lá fora batendo papo furado.
0: Ou até fumando.
1: Não é? Fumando? É, não é? É melhor? Deixa ele trabalhar.
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0: Oi, Babi!
4: Oi, Café. Oi, Tatá.
1: Oi, Babi.
4: Tô de volta aqui na Band FM com outras informações.
0: Bora lá.
4: E olha, atenção quem tá procurando aí uma oportunidade de trabalho. O CAT Central, no centro da cidade, vai receber no dia 10 de setembro candidatos para processos seletivos de mais de 200 vagas temporárias para o fim do ano. Pois é, já é quase fim de ano, gente.
0: Pois é.
4: Para participar, é preciso se inscrever pela área exclusiva do portal CAT até hoje às 6 horas da tarde. E no dia da seleção, os candidatos devem levar RG, CPF e carteira de trabalho, que pode ser a física ou a digital. O atendimento será das 9 da manhã às 4 da tarde, na rua Álvares Penteado 203, no Centro Histórico, perto ali da estação Sé, São Bento e Anhangabaú do metrô. Falando do tempo, amanhã volta a esquentar. A mínima será de 12 graus e a máxima chega aos 26, sem previsão de chuva.
0: Tá bom, Babi.
4: Tá bom, Babi. Um beijo, Tatá. Um beijo, Café. Daqui a pouco eu volto.
0: Beijo pra você também. São Paulo tem 21 graus nesse momento.
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1: Oi, oi, oi.
0: Já só chegou.
1: Tudo bem aí? Falando aqui o Marcelo Café, hoje é quarta-feira. Eu e Tatá perguntamos aqui no Tamo Junto na Band FM.
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1: Qual o maior puxa-saco que você conhece?
0: Você.
1: Eu tô na Band. Band FM. Ah, sua rádio do seu jeito. Na abertura do programa, eu e Tatá já dissemos aqui que Rogério, um amigo nosso em comum, é o maior puxa-saco que a gente conhece. Então, agora a gente quer saber você. Você pode mandar áudio 999919197. Vamos lá pro... Ah, essa é a hora que eu sei que você gosta. Lembra dessa? Hoje com o Zezé de Camargo e Luciano, a música Você Vai Ver.
0: Nossa.
1: Menina. Menina.
0: Nossa.
1: Menina, já tem 32 anos essa música. Lá de 1994. É do álbum Zezé de Camargo e Luciano. Quem compôs? Carlos e Elias. O Elias chegou pro Carlos e falou, cola aí pra gente compor uma música.
0: Vambora.
1: Que é o Carlos Cola e Elias Muniz.
0: Sim.
1: Aí a gente pergunta.
0: E aí? Lembra dessa?
1: E aí?
0: Nossa! Lembra dessa?
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0: Fortaleza.
1: Pode FM, Mari Fernandes, telefone sem fio. Essa aqui a gente fica cantando fora
2: essa
1: do ar.
2: Essa de calça pra um amigo que falou pra outro amigo, telefone sem fio.
1: Contou pra um amigo que contou pra outro amigo que contou pra outro amigo.
2: É, outro amigo, outro amigo.
1: A última vez você brincou de telefone sem fio?
2: Nossa, faz muito tempo.
1: Sei lá porque eu perguntei isso também, porque eu nem lembro.
2: Eu não sei, porque quando faz a última vez? Você tá doido? É as perguntas que ele
1: pergunta
2: faz,
1: aleatória,
2: gente.
1: Pergunta aleatória, por causa da música, né? Hoje eu e Tatá perguntamos pra você qual é o maior puxa-saco que você conhece.
2: Nossa.
1: Vamos lá pro WhatsApp, 999919197.
3: Boa tarde, Marcelo. Boa tarde, Tatá.
2: Boa tarde, corajosa.
3: Eu conheci uma colega de trabalho. Ela é muito puxa-saco, muito puxa-saco. Ela é tão puxa-saco que ela tinha horas na casa, né? De tanto que ela fica passando do horário dela aí. Falaram que ela era folgada, era uma folga pra ela. Ela falou que não tinha hora na casa, que não ia folgar. Eu achei isso um cúmulo. Já achava ela puxando saco. E com isso, então, meu Deus do céu. Pena que eu não posso falar o nome, né? Mas eu vou falar o meu, que eu sou Cida de Osasco. Beijo, Band.
1: Ô, Cida, você podia falar o nome assim, a gente não liga.
2: Não, a gente não ia se incomodar. Sabe o que acontece? A pessoa, quando é puxa saco nesse nível que a Cida falou, acaba prejudicando todo mundo.
1: É.
2: Ah, você precisa folgar. Não, não vou folgar, não. Vou trabalhar direto. Prejudica todo mundo. Fica como se todo mundo não
1: quisesse
2: trabalhar.
1: Vou fazer um pacto com a Cida, nossa ouvinte. Cida.

0: fechado.
1: Fica tá entre nós três, tá bom, Cida?
0: Pronto. Fica entre nós três.
1: Fechado, pronto.
0: Fica entre nós 3 milhões. Pronto. Obrigado.
2: Boa tarde, Tatá.
1: Boa tarde,
2: eu
1: amiga.
2: Conheço um puxa-saco. Meu irmão é muito puxa-saco do cunhado dele. Meu Deus, tem hora que dá até ranço. Aqui é a Jéssica de Rio Claro, que escuta vocês todos os dias.
1: Beijo pra Rio Claro.
0: Puxa-saco.
1: É que não tem jeito, cunhado faz churrasco, né?
0: Jéssica, puxa-saco. Puxa-saco, a Jéssica é puxa-saco.
1: Por que que a Jéssica é puxa-saco?
0: Presta atenção.
2: Boa tarde, Tatá.
1: Oi.
2: Eu conheço...
0: Entendeu? Quer que eu ponha de novo?
2: Pois. Boa tarde, Tatá. Eu conheço...
0: Entendeu? O boa tarde foi só pra você, Jéssica puxa-saco.
1: Puxa meu saco, puxa.

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1: Aqui é na Paula de Pirituba, aonde eu trabalho. Tem um homem que trabalha no almoxarifado, que ele de férias, e ele vinha todo dia na empresa.
0: Esse gosta,
1: tomar pitado que o povo tava fazendo. Ele só falta se deitar no chão para o chefe passar. Misericórdia, incomoda. Beijo, Tatá, beijo, café.
0: Beijo.
2: Para,
3: tem cerveja aí?
2: Não, ainda não. Não, não tem.
0: Aqui tem, eu tenho.
2: Não tem, tá? Você tem aí?
0: Tem.

0: FM Belo Transas. Tamo junto na Band FM. Hoje estou com o Tatá perguntando qual é o maior puxa-saco que você conhece.
1: Conta que a gente quer saber, vai.
0: Bom, vamos lá. 99991-9197. Bora ouvir você.
2: Oi, Band FM. Oi. Eu sou a Selma do bairro do Sacomã. Sou ouvinte de vocês há muitos anos. Essa é a minha rádio.
0: Obrigado, Selma.
2: E eu vou falar de puxa-saco de mim. De mim, não das pessoas, sabe? Eu sou puxa-saco dos meus filhos. Ah. É, tenho, assim, muito orgulho dos meus filhos, sabe?
0: Sim, sim.
2: E não que eu passe a mão na cabeça deles.
1: Duvido.
2: Quando eles estão errados. Eu falo a verdade para eles três.
0: Não passa.
2: E, assim, falo para melhorar a vida dele, melhorias para a vida dele. Porque com a experiência de vida que eu tenho, então eu tenho que puxar o saco deles, né? Mas, ao mesmo tempo, puxar a orelha quando precisa. Mas eu sou puxa-saco dos meus filhos. Quero mandar um beijo a todos vocês aí da Band FM, que eu amo muito essa rádio.
0: Obrigado.
2: E se eu ganhar essa jaqueta, eu vou vir trabalhar com ela. Um beijo, que Deus abençoe a cada um de vocês.
1: Amém. Eu achei que ela fosse dar
0: jaqueta.
1: Você
0: entendeu bem o que ela...
1: Entendi.
0: O que ela falou?
1: Eu entendi. Eu entendi que ela quer, de qualquer forma, chamar a atenção dos filhos, mas o amor dela é muito maior.
0: Não é o chamado amor incondicional.
1: É, o amor incondicional, entendeu? Não, eu repreendo sim meus filhos. Filhinho, não faz mais isso.
0: Mas tá hora de dar colo.
1: É, vem aqui como mãe.
0: Olha, a jaqueta que ela se referiu aí pra quem chegou agora, a jaqueta corta-vento exclusiva da Band. Você pode participar, tem meia hora pra terminar aqui o Tamo Junto, um pouquinho menos até. É só mandar mensagem pra gente aqui no WhatsApp. Bora ouvir outra.
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3: Boa tarde, café.
0: Boa tarde.
3: Café, vocês. No meu caso, café, eram duas puxa-sacas. É, Doroteia e Alcione. Vivia só puxando saco e queimando, né, as pessoas, né? Pois eu trabalhava na empresa Tecnofarma. Fui indicada pelo dono. E ela falou coisas pro dono que me tirou da empresa. Mas tudo bem, né? Sei que Deus é justiça. E a justiça de Deus, sim, não falha. Terezinha.
0: Terezinha, olha o pinto aí. Apareceu o pintinho.
1: Eu vi. Bonitinho.
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0: 4h36, tamo junto na Band FM, tamo no Instagram também, arroba Marcelo Café, e também você segue arroba Tatá Locutora.
1: Segue a gente! Marcelo, a gente é Café, legal.
0: Tatá Locutora.
1: A gente é bonito, a gente é sexy.
0: Você pode ser bonito, eu não posso falar o mesmo de mim.
1: Do seu jeito.
0: Obrigado, por favor, repita esta frase.
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2: Oi, Band FM.
0: Oi.
2: E aí, Marcelo Café.
0: Tudo bem?
2: Tudo bem? Boa tarde, meu nome é André. Tá aí o David aqui ouvindo vocês aqui
0: David.
2: Na Band FM.
0: Obrigado.
2: O maior puxa-saco que tem aqui na firma, o nome dele é Thiago.
0: Ô, Thiago.
2: Mais conhecido como Magrão.
0: Magrão, Thiago.
2: O bicho é puxa-saco.
1: Puxa-saco.
0: Entendemos.
2: Nós trabalhamos na firma aqui da Todos os Cordatos. Aquele é o maior puxa-saco. Thiago.
0: Tá bom, Thiago. Puxa saco, Thiago.
1: O Thiago é puxa saco.
0: Puxa saco, Thiago.
1: O puxa saco da FM é o Thiago,
0: viu? É o Thiago.

que se chama 90-10, onde uma pessoa tem 90% daquilo que você procura em alguém, só que você foca naqueles 10% que falta. Aí você sai pra rua, se aventura, e realmente você encontra aqueles 10%, mas não se deu conta que perdeu os 90%.

0: pra fechar, nós estamos junto na Band FM de hoje, que deu a jaqueta corta-vento exclusiva da Band FM. E essa vai pra saúde. É o Eric Nogueira Moraes. Aí, Eric. Eric Nogueira Moraes, da saúde. Parabéns para o Eric. Alô, Robson Ramos.
1: Olá, Marcelo Café. Olá, Tatá.
2: Diga pra mim, Robito, como é que você está?
1: Eu tô bem, tô joia.
2: Que bom.
0: Tranquilo. Diga pra mim, está com o Barrichello agora, você viu?
1: Então.
2: Diga pra mim.
1: Eu vi essa história ontem.
0: Pois é,
2: que já saiu doido. Foto dos dois juntos,
0: já.
2: Né?
0: Na Itália.
1: Já.
0: Nossa. Quem pode, pode, né, Robson?
1: Quem pode, muito bom, hein?
0: Não conheço a Itália, não é que nem vocês que conhecem tudo.
2: Não conheço a Itália.
1: Vá conhecer também.
2: Vou conhecer.
0: Amanhã eu volto. Robinho, abraço, beijo, valeu, café.
2: Até amanhã.
0: Obrigado, pessoal. Amanhã tamo aí de volta.
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0: caminhada, pro parque, garrafinha pra te ajudar aí a atender a qualquer hora. É do seu jeito. Anote a sequência das músicas. A música 1 da Super 6 é o Luan Santana, Olho Marrom. A 2, Henrique e Juliano, Última Saudade. A música 3 é o Pixote no Meio do Processo. A 4 é Diego e Vitor Hugo, Moça pra Casar. A música 5 é Simone Mendes, Direitos Iguais. E a 6 é o João Gomes com o Pablo. Vou te procurar, I Love You Baby. Qual dessas 6 músicas aqui você gosta mais? Vem pelo WhatsApp da Band FM, que é 11 999 919197. Escolha qual dessas 6 músicas você gosta mais, porque é o que vale. A mais pedida toca de novo. Boa sorte pra você.
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0: FM é o pichote no meio do processo, a música 3 da Super 6, com a garrafa térmica exclusiva da Band FM, valendo pra você. Vem participar com a gente aqui, vem pelo WhatsApp da Band FM, é 11 999 919197, no telefone da Band também 11 37 43 1313, pra tentar a garrafa lindona. Participe com a gente e escolha qual dessas 6 músicas você gosta mais, porque é o que vale, a mais pedida. Toca de novo, boa sorte.
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0: 6 com o Pablo. Vou te procurar, I Love You Baby. A música 6 da Super 6. Resultado já já pra você. Vem escolher a sua.
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0: Band Notícias é com a Babi Babs. Conta pra gente as novas aí.
2: Isso aí, Robson Ramos. Tô aqui de volta com outras informações. Fim da escala 6-1 avançou no Senado. A Comissão de Constituição e Justiça do Senado aprovou hoje a proposta que acaba com a escala 6-1. A PEC prevê reduzir a jornada máxima de 44 para 40 horas semanais, sem redução de salário, e garantir 2 dias de descanso remunerado por semana. A mudança seria gradual, primeiro para 42 horas e depois para 40. Agora a proposta precisa ser votada em 2 turnos no plenário do Senado e ter pelo menos 49 votos favoráveis. Mas o presidente do Senado, Davi Alcolumbre, ainda não confirmou quando a PEC será analisada pelo plenário. Ou seja, a 6-1 ainda não acabou. A proposta deu mais um passo, mas ainda precisa passar pelo plenário do Senado. E ontem o primeiro semifinalista da Copa do Brasil foi definido. O Atlético Mineiro garantiu a vaga depois de eliminar o Cruzeiro por 2-1. Agora hoje tem mais, viu? Às 21h30 da noite, 2 jogos decidem outras vagas na semifinal. Vitória e Vasco e Santos e Palmeiras. Lembrando que o Vasco venceu o primeiro jogo por 1-0. Já o Palmeiras tem uma vantagem ainda maior. Venceu o Santos por 3-0 na ida. E não é só isso não, viu, pessoal? Antes de tudo isso, ainda tem Brasileirão. Às 19h30 da noite, o Flamengo recebe o Mirassol em uma partida atrasada da 4ª rodada. Jogo importante aí, porque se o Palmeiras ganhar, pode se aproximar bastante do líder Palmeiras. Um beijo, Robson.
0: Valeu, Babi. Até mais.
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0: Quem se deu bem foi a nossa amiguinha Célia Miranda Ferreira Castro. Alô, Célia, parabéns pra você, meu bem. Você ganhou. Tá levando a garrafa térmica da Band FM, lindona, do seu jeito, pra você usar na academia, pra usar na caminhada, pra levar a sua aguinha, o seu suco, do jeito que você quiser, beleza? Parabéns, viu, Célia? Só passar aqui na Band FM pra retirar, tamo te esperando por aqui também, tá bom? Obrigado a todo mundo que participou com a gente aqui, tá na hora da gente ouvir a vencedora.
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0: Tá querendo iPhone, a Cláudia, o pessoal quer ganhar iPhone, conta paga, tudo que tem aqui na Band FM, venha, participe você também e conta o que você tá fazendo de bom aí.
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0: FM Felizão da Silva. Vamos lá.
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0: Band ao vivo é show no seu rádio aqui na programação da Band FM. As músicas que você adora tocam em versão de show. Você participa com a gente aqui também. Vamos curtir o Band ao vivo da quarta-feira, que tem Jorge Mateus, tem Ferrugem. E a gente começa com Gustavo Lima.
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0: FM! Aqui, obrigado! Ei, beleza! Nosso Band ao vivo, que é show no seu rádio, aqui na programação da Band FM, Ferrugem Atrasadinha tocou por aí. Oi, Ana Maria Brisa.
1: Oi, menino.
0: Tudo bem, menina? Como é que você tá? Tá corajosa.
2: Meu corajoso, meu bem. Como é que você tá, meu bem?
0: Estamos bem,
2: Ana Maria,
0: meu bem.
2: Boa noite.
1: É, boa noite.
2: Bem, né? Todas as corajosas e corajosos.
0: Todas as corajosas e corajosos.
1: É,
0: né? Pessoal vem. Pessoal vem direto. Todo mundo aqui,
2: gente.
0: Só na coragem. Olha aqui, daqui a pouco começa a Estação Band FM pra valer. Hoje o Paulo Gomes volta. Hoje tem presente, né? Até que enfim. Moletom exclusivo, né, da Band FM tá aqui. Pra te aquecer nesse frio, você escolhe preto com laranja, off-white com verde, off-white com caramelo e escolhe a cor do seu jeito. Ontem todo mundo queria, então vamos dar de novo hoje. Beleza?
1: Beleza. Tá.
0: Agora é o seguinte, não tem jeito. Esse programa, você começa a fazer as reuniões de pauta e começam a ouvir os assuntos polêmicos. E veio lá.
2: Você gosta de polêmica.
0: A viralização do Trisal do Agro.
2: Olá. Gente, ele adora.
0: Trisal do Agro, porque a história surgiu numa festa de rodeio. É. Porque uma das moças do Trisal é uma rainha de rodeio.
2: Nossa, eu já pensei no canavial, você acredita?
0: Ah, mas
2: eu
0: acho que pode até colocar no meio.
2: Nossa, eu já pensei que era alguma coisa no meio do mar.
0: Pode até colocar no meio. Trisal do Agro. Aí o que acontece? Essa moça contou a história deles, daqui a pouco eu vou contar os detalhes, mas o fato é o seguinte, convivem lá ela, a irmã gêmea dela e um rapaz. E eles formam um núcleo familiar.
1: É, entendi. Não é nem casal, né? Porque é três,
0: é trisal.
1: É trisal mesmo.
0: E tem esse detalhe curioso que eu nunca tinha visto. As duas são irmãs. Gêmeas. A Vivi, ele queria em dobro, né?
2: É. Rapaz. Nossa, você é tão maravilhosa que eu queria duas de você. Seja feita a vossa vontade.
0: Aí aquilo que, rapaz, né, a gente vê. Não adianta. A gente põe essa tudo na cabeça. E aí, dá certo ou não dá esse negócio de que trisal, meu?
1: Eu acho que. Olha.
0: Ou depois de um tempo cansa. Vai embora cada um para um lado.
2: Olha, eu acho que muita gente que tá ouvindo agora deve estar pensando, ah, eu gostaria de testar.
0: É, ou eu acho será que assim, tem trisal deve... por aí que a gente nem sabe que é trisal, mas
2: tem sim.
0: Né?
1: Eu acho que às vezes o pessoal deve ter mais fetiche. Só que aí na prática, às vezes pode não
2: concordo
1: ser,
2: com a Ana Maria.
0: Né? Verdade, Ana Maria. Tão, Ana Maria.
1: Tão bom assim.
0: E concordo com você e com a Tatá no negócio da curiosidade. Ah!
1: Não, porque já é difícil conviver em dois, imagina.
0: Pois
1: imagina,
0: três. Tem isso também, né?
2: Você já imaginou?
1: Imagina.
0: Tem isso. Então,
1: rapaz,
0: diz aqui se você acha que trisal pode dar certo ou não. Vai que de repente você é membro de um trisal.
2: Vai que de repente você já viveu isso.
0: Eu tô junto com duas outras pessoas já faz 10 anos e tamo bem aí.
2: E de repente tem alguém que tá ouvindo a gente que tá de repente ensaiando pra começar um trisal.
0: Isso, e tem gente que saiu porque não deu certo. Ó, eu vivi aí, mas não deu certo.
2: Olha, toda a experiência a gente tá aceitando.
0: Exatamente,
2: aqui nesse programa,
0: queremos tudo aqui.
1: E se você nunca viveu, fala se você viveria ou não.
0: Exatamente.
2: Você já viveu, Ana Maria?
1: O quê?
2: Um trisal?
1: Quase.
2: Quase.
1: Assim, Vamos pro programa, gente.
0: Tá. Vai lá, 11999919197. Manda áudio se quiser falar ao vivo, escreve ao vivo que a gente põe você no ar aqui também.
1: Quando você tá com
0: o povo
1: dois.
0: Tá chegando
1: e
0: já.
1: Só os dois não sabem trisal.
0: É, então tem isso, não é?
2: É.
1: Então já
0: forma um.

0: FM, Danilo e Davi, o mestre das minhas gavetas, acabou. Mais um Band ao Vivo. Obrigado a todo mundo que participou com a gente aqui também. O Band ao Vivo volta amanhã, quinta-feira, 6 da tarde, na Band FM, com show no seu rádio. E já já tem estação Band FM, zoeira liberada pra você. Você pode vir zoar à vontade, liberadíssimo pra zoar. Vem pra cá!
1: Tchau!
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3: Você fez cara de brava, eu fiquei com medo.
4: Eu?
3: É, não faz cara de brava,
4: desculpa.
3: Não.
4: Desculpa.
3: Eu fiz cara de bravo, Ana
4: desculpa.
3: Maria.
4: Desculpa. Mas olha, eu tô bravo um pouco.
3: Você tá bravo?
4: Eu não tô com a cara, mas eu tô bravo. E aí?
5: Por que você tá bravo?
4: Você tá com medo de mim?
5: Eu tenho cara de brava. Eu tenho cara de brava, né?
3: Você ficou cara de brava agora.
5: Eu
3: você
5: tenho
3: tem.
5: Cara de brava.
3: Mas aqui você não tem, mas aí
5: eu
3: você
5: sou
3: ficou.
5: Brava.
4: Você tá deixando ela brava mesmo.
3: É mesmo, vamos parar com isso. Estação Band FM da quarta-feira, ai, dia 2 de setembro de 2026.
5: Mas esses assuntos polêmicos,
3: a
5: né?
3: A gente gosta, de tipo polêmicozinho.
5: Esses assuntos safadeza.
3: Exclusivo da Band FM. Né? Tá virando muita safadeza mesmo, né?
5: Você tá muito safado
3: amanhã
5: essa semana,
3: amanhã eu vou perguntar
5: viu?
3: Uma coisa da Mônica, do Cebolinha,
4: por favor,
3: sei lá.
4: Vamos.
3: Boletão exclusivo da Band FM pra te aquecer, né? Neste frio. Nas cores preto com laranja, off-white com verde e off-white com caramelo.
5: Muito bom.
3: E você escolhe a cor do seu jeito.
5: Já que a gente tá falando trisal, são três cores. Aí
3: isso,
5: cada um veste uma cor, entendeu?
3: Exatamente.
4: Verdade.
3: Te pode tem também perguntar hoje se o Palmeiras consegue virar a Copa do Brasil contra o Santos. Será que consegue?
4: Como é que é, menino?
3: Será que o Palmeiras consegue virar?
4: Claro.
3: Palmeiras não, o Santos, Santos consegue virar? Santos.
4: Claro que não.
3: Perdeu de 3-0, ganhou de
4: 3-0. Eu, como sou palmeirense, torço pra que não, né?
3: Então pronto, já respondeu a pergunta.
4: Né?
3: Mas a pergunta de hoje mesmo é a seguinte, a gente vai falar sobre trisal, porque vamos contar a história do trisal do agro.
4: Olha.
3: Trisal do agro é um apelido que eles receberam na internet.
5: Porque tudo é agro agora, né?
3: Eles estão no meio do agro, exatamente.
5: Tudo é agro,
3: então fica
5: agora.
3: Mais fácil. Uhum. Você saiu daqui, andou 40 quilômetros, é agro.
5: É isso, a cenoura é agro.
3: É.
5: Papo é agro.
3: Então você vem participar com a gente, que aí a gente vai contar a história desse trisal.
5: Tá.
3: Que a coisa mais curiosa é que são duas irmãs gêmeas e um rapaz.
4: E aí?
3: Não é?
4: É.
3: Mas agora o que a gente quer saber é se você acredita que trisal pode dar certo.
5: Menino, tô recebendo até fotos aqui no WhatsApp
3: de
5: da Band FM. De trisal.
3: Olha, gente.
5: Fotos de trisal. Claro que são fotos que a gente não vai divulgar,
3: porque
5: óbvio.
3: Estão nuas as pessoas?
5: Estão todos nus,
3: que
5: obviamente.
3: É isso,
5: ué, esse programa aqui, né?
3: Meu Deus do céu.
5: Enfim, mas é 11 99991 9197. Não precisa
3: não
5: ficar mandando
3: nudes.
5: Foto,
3: não
5: tá bom?
3: Nudes,
5: não precisa.
3: É no, um
5: eu
3: no...
5: acredito em você.
3: Isso, exatamente. Apenas conte, tá?
4: Né,
3: se você acha que pode dar certo ou não.
5: Por favor.
3: Não é o trisal. Se você já participou de um, deu certo.
5: Só
3: já passou
5: conta.
3: De um, participou de um, deu errado. Tem curiosidade? Conte pra
4: tem
3: gente
4: vontade.
3: No 11 999 919197 ou escreve assim, ao vivo, que a gente põe você no ar. Recebeu isso. Proposta, negou a proposta,
4: negou
3: aceitou
4: proposta,
3: pra testar.
4: Abortou
3: qual
4: a
3: é
4: ideia.
3: O seu destaque falando isso, Ana Maria? Pensa aí num destaque.
4: O meu destaque falar. Hoje é falar do meu show que tá chegando. Vou ter que falar.
3: Ah, é? Não fala, porque é um sucesso.
4: Falar, porque...
3: Ô, Tatá, você tem destaque ou não?
5: Eu quero falar de piolhos.
3: Ah,
5: foram encontrados vários piolhos na
3: existe
5: cabeça.
3: Existe piolho?
5: Existe. Você sabe que Portugal é um problema sério com esse negócio, né, de piolho, né?
4: Rapaz, eu não
5: Portugal
4: sabia.
5: É terrível com
3: vamos
5: esse negócio.
3: Vamos levar aqueles venenos de piolho pra lá, então.
5: É
3: pelo
5: terrível.
3: Amor de Deus,
5: e aí,
4: gente.
5: O assunto de hoje é piolho.
3: Piolhento.
5: Tá bom, piolho.
3: Eu vou falar também desse negócio do trisal do agro. Fica famoso por juntar gêmeas com o agricultor. Você vai saber já no nosso programinha.
4: É.
3: Já o Paulo Gomes também tá por aqui. Estamos começando o Brasil.
4: Vamos lá.
5: Festa.

0: Band FM, Zezé de Camargo, irmão da Lua, amigo das estrelas, aqui no Estação Band FM, e hoje tem a história do Trisal, será, gente?
1: Oi, Robson.
0: Oi.
1: Oi, corajosa, maravilhosa.
2: Oi, corajosa.
1: Ana Maria.
3: Oi.
1: Nunca vivi. Tenho curiosidade, mas não seria pra conviver com o Trisal, só o Trisal na hora do bem bom lá.
0: Ah,
1: pra
0: só
1: conviver, misericórdia. Se eu não tô conseguindo conviver com eu mesma, imagina com mais. Não, não dá.
0: É, ela não quer, ela não
2: que,
0: quer.
2: Mas o que, Robson?
0: Não,
2: que
0: você... é, furu,
3: ela quer
0: furu,
3: só
0: furufage.
3: Duas chibatas mesmo, só.
2: Só.
3: É. Só isso que ela quer.
2: É, né? Que é só o bembão, né?
0: Ela falou, deixou claro,
2: é,
0: né?
2: Deixou claro, é, deixou claro, tá, né? Tá. Conviver. Você imagina se acordar? É o que ela falou,
0: pois
2: tem
0: é.
2: Dia que a gente nem se aguenta.
0: É. Vai viver.
2: Você quer
0: mais
2: aguentar
0: dois?
2: Mais dois?
0: Meu
2: não.
0: Deus do céu.
2: Deus me livre.
0: Tatá, do que a gente vai falar agora?
2: Piolho.
0: Piolho.
2: Piolho. Já pegou piolho, Robson
0: cara.
2: Ramos?
0: Não, acredite.
2: Não?
0: Não.
2: Não é possível.
0: Não peguei.
2: Você tá vivendo errado, Robson.
0: Não,
2: Ramos.
0: Deus me livre.
2: Pegar
0: nem
2: piolho
0: quero.
2: É vida.
0: Não peguei.
2: Já pegou piolho, Ana Maria?
3: Eu não.
2: Também não. Ai, gente, vocês são limpinhos, né?
3: Ah, eu não. Assim, né?
2: Ó, o barraco da vez vem dela, Luana Piovani.
0: Luana Piovani. Tinha que trabalhar na Estação Band FM. Imagina essa mulher todo
2: Nossa,
0: dia.
2: Nossa, imagina
0: aqui.
2: Lá aqui.
3: Ela ia brigar com todo mundo.
2: Com todo mundo. Agora ela tá brigando com quem?
3: Pedro
0: com quem?
3: Scooby.
0: Pedro Scooby, claro.
2: Tá brigando com
0: é o
2: Scooby.
0: Alvo preferido dela.
3: Agora que ele tá solteiro, né?
2: Nossa! E ela foi brigar com ele porque parece que a menina, a filha dela, Liz, chegou com piolho. E ela mostrou isso na internet.
0: Veio pra casa dele pra passar um tempo.
2: Isso. Aí voltou pra Portugal cheia
0: com
2: de piolho.
0: Meu
2: e aí ela
0: Deus.
2: Mostrou um lenço cheio de piolho, lendia, né? Que ela foi tirando da cabeça da menina. E falou que ela deseja pro Scooby paternidade.
0: Ué?
2: Porque ele é irresponsável,
0: meu
2: porque
0: Deus,
2: a menina
0: Pedro
2: voltou
0: Scooby.
2: Cheia de piolho, lá, lá, lá. E o Scooby falou, olha, eu vou responder na internet, porque você colocou na internet.
0: Uhum.
2: E ele fez um vídeo e falou, não, ela pegou piolho há pouco tempo, foi um acaso e tal. E a Luana voltou e falou, você é mentiroso e irresponsável.
0: Olha isso, gente.
2: Porque eu falei com a sua ex-mulher. E ela falou que foi sim depois que ela chegou. Não, não veio daqui de Portugal com piolho, não. Enfim, aquele barraco que a gente gosta, aquela
3: novelinha.
2: Quem
3: tá em Portugal, Luana?
0: Ela mora lá.
3: Luana tá lá em Portugal.
2: Mora em Portugal.
3: Rapaz.
2: E recebeu a menina cheia de piolho. O menino com hematoma no braço, com picada. E ela tá reclamando que ele não é pai. Ela
0: largou as crianças no meio do mato.
2: Ele é irresponsável. É que assim, Luana, criança brinca, né?
0: Tá, mas o pai pode cuidar da criança também, não
2: criança
0: pode?
2: Criança brinca, criança se machuca, toma picada,
3: dá pra...
0: O pai pode cuidar
2: piolho.
0: Da criança.
2: Oh, pai, você acha que não cuida?
3: Pai
2: acho que
3: cuida, mas às vezes mesmo pai cuidando a criança, né?
0: Sim.
2: Pega piolho, gente, faz parte.
3: É.
2: Em casa era assim um negócio absurdo, 5 crianças, você imagina?
0: Não.
3: Imagina.
2: Mas balançava a cabeça, caía um bando de piolho no chão.
0: Imagina. Tem que lavar cabelo.
2: Tem que lavar, tem que passar pente fino, tem que cuidar. Só que piolho é assim, né?
0: Que
2: ele
0: tem?
2: Produz que não...
3: É.
2: Não eles não sei, vivem de trisal, eles vivem de colônia.
0: Vive de colônia.
2: Nossa!
0: Ela entende de piolho, hein?
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0: Trizal está por aqui,
1: cadê?
0: Gente.
2: Boa noite,
1: Pedro.
2: Boa noite, meninos lindos. Boa noite, Ana Maria.
3: Oi.
2: Ah, tem gente vivendo aí, né? Um trisal, né? Um quadrisal, eu não sei o que, lasal, tudo com zal e não tudo sabe. Zal. Não, eu não, sou ciumenta demais, eu sou a ariana. Eu sou macumbeira, não ia dar certo, não. Eu sou ciumenta, eu tenho ciúme até da minha sombra, então não ia dar certo, não. Imagina, alguém tocando no que é meu? Quando a gente não sabe, ainda vai, né? O que os olhos não vê, o coração não sente.
3: Ei, a pau.
2: Não, não, não faria, não. Rose, beijo, trabalho de aplicativo. Eu escuto cada história aqui. Que...
0: Eu imagino.
2: Um dia eu abri um podcast.
0: Exatamente.
2: Mas debater essa situação. Beijos.
0: Então, mas ela falou uma frase importante, que ela diz assim, ninguém põe a mão no que é meu.
3: É.
0: Então, já começa, ela não realmente não pode
3: não,
0: fazer
3: nada. Não, mas ela já sabe que não
0: funciona. Porque uma pessoa que faz parte, ela não já tem que ter esse desprendimento.
3: Vão colocar a mão naquilo que é seu.
0: Vão colocar em outra, ela sabe que é assim e vai dividir.
3: É.
0: Agora, ela me levantou outra coisa, não tem nada a ver com o assunto nosso aqui. Eu ainda quero fazer um programa aqui com os motoristas de aplicativo contando as histórias. Porque
3: todo dia
0: eles falam que tem que ouvir história de tudo que é jeito.
4: É verdade.
0: Então a gente vai armar de vocês contarem a história aqui no programa.
3: Vai ser
0: certo?
3: Bom,
0: não é bom, Tatá?
3: Vai ser muito bom,
0: vai ser bom pra caramba. Quero ver as histórias
3: muito
0: dos
3: aplicatudo.
0: Vocês aplicatudo sabem tudo.
3: O que você vai contar?
0: Então. Ah, eu vou contar a história do Trizal.
4: É agora.
0: A rainha de rodeio, Lara Rueda.
4: Lara Rueda.
0: Chamou a atenção porque ela fez uma postagem de um vídeo, de uma entrevista que ela deu numa festa de rodeio aí. Quando ela foi abordada lá, começou a falar de relacionamento, ela falou, eu faço parte de um trisal. E já faz tempo, viu? Tá dando certo lá. Aí o pessoal quis saber e aí soube que ela vive um relacionamento com a irmã gêmea e com o agricultor Maicon Rueda. Pra quem tá vendo a gente no bandfm.com.br, tá lá o Maicon Rueda.
4: O nome é Maicon,
0: e as duas moças. Uma de cabelo loiro, que é a Lara, e a outra de cabelo preto, que é a Laila irmã dela.
3: São gêmeas, mas são versões diferentes.
0: São gêmeas, uma pintou o cabelo.
4: A loira e a morena do Tchan.
0: Então, eles estão juntos há 6 anos, mas olha só que coisa interessante. Perguntada como é que foi, né? Ela diz assim, ele namorou com ela primeiro. 2 anos.
4: Com ela qual?
0: Com a Lara.
4: Tá.
0: Foi quem contou a história. Terminou com ela.
4: Sim.
0: Terminou com ela, tempos depois começou a namorar a irmã dela.
4: É.
0: E aí os dois passaram 4 anos juntos até que a irmã falou, por que que a gente não fica todo mundo junto? Você gosta da minha irmã ainda?
4: É.
0: E gosta de mim.
4: Aí
0: ele confessou que ele realmente gostava dela. Acho que é porque é igual, né?
4: Deve ser.
0: Mesma cara.
4: Deve ser.
0: E aí resolveram assumir, ver se dava certo, e tá dando certo, segundo eles. Segundo o Maicon, ele alterna os dias. Eles moram numa casa que tem mais de um andar, assim. E aí um andar é da Laila, um andar é da Lara. E aí ele passa um dia no piso e outro dia no outro piso.
4: Ah,
0: revezando.
4: Tem isso?
0: À noite, no caso, né?
4: Tem isso? Achei que ele dormia tudo na mesma cama, todo mundo.
0: Então, eu acho que pode até dormir quando vai só dormir. Né? Quando quer levar um particular, cada uma tem um canto próprio da casa.
3: Entendi.
4: Ah, é?
0: Os três também cuidam juntos da lavoura em uma fazenda em Montevidio, em Goiás, onde eles vivem. Além de disputarem provas de kart e participarem de atividades de rodeio. Olha aqui.
3: Animada a vida deles, né?
0: Animada. Verdade.
3: É animadinha a vida deles. Faz bastante coisa.
0: Mas eu tô preocupado com ele. Tô vendo a cara dele. Tá, cara
3: tá
0: de cansado.
3: Tá com olheira, né?
0: Tá com cara de
3: ele
0: cansado.
3: Ele tá com meio... Eu acho
0: ele não vai aguentar, meu.
4: Cansado nada. O bom de fazer o trisal é isso, né? Eu acho que é mais fácil casado. Porque não transa, né, gente?
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4: Eu acho que é beleza, né?

0: Estação Band FM. Vem cá, mano, Dio. Vem cá, cola junto com o
1: salve,
0: meu.
1: Salve,
0: aí, vai.
1: Salve. Salve. Salve, meus aliados.
0: Chegou? Chegou?
1: Opa, é toda
0: hora. Ó quem tá ali, ó.
1: É o Paulo possível. Gomes aí, ó.
0: Entrou no estúdio.
2: Oi, gente. Que saudade.
0: Ele voltou, Tata.
1: Já se trombamos ali, aí ele caralho. Falou, eu falei, chegou
0: ele
1: agora,
0: tava,
1: pai.
0: Ele
1: falou,
0: pra fazer negócio, agora.
2: E ele tá bronzeado, você
0: tá
2: viu?
0: Tá bronzeadinho, ele ficou
2: ele
0: no
2: tá
0: sol,
2: bronzeado.
0: Tata.
3: 15 dias de Barretos, é isso.
0: Ele foi a grande estrela de Barretos.
2: Ele é estrela.
1: Ele tava me contando várias fitas aí.
0: Ele foi a única pessoa que foi parada por um ouvinte da rádio que falou assim... É ele mesmo, não é possível.
2: É ele mesmo.
0: Aí começou a falar com ele, ligou pro pai de vídeo pra mostrar que era o Paulo Gomes.
1: Ah, é, foi mesmo, pai, porque tinha gente achando que era o sósia dele lá.
0: Exato.
1: E um carequinha falava, é sósia do Paulo Gomes.
0: Ô, mano.
1: Obrigado.
0: É, manda aí.
1: Os caras pensam. Ô, esse bagulho de relacionamento aí, que nós tá nessas ideias, né?
0: Essas ideias aí.
1: É, porra, meu tio é terrível, mano. Chegou um dia lá com o olho roxo lá, falei, mano, o que foi isso aí? Não, chegou com o olho roxão lá, falei, o que é isso aí, tio? Ele falou, sua tia, né?
0: Ah.
1: Eu falei, ô, mas o que você aprontou? Ele falou, não, quis dar uma zoada, uma brincada com ela.
0: Tá vendo? Não
1: ela
0: pode.
1: Pegou arco, tá ligado?
3: Ah, lógico, né?
1: Porque aí ela queria fazer aquele bagulho, né? Sensualzão, assim.
3: Ô, louco.
1: Não, ele falou que chegou do trampo.
3: Striptease mesmo.
1: Aquele, como é que chama os bagulho?
3: Os quê?
1: Os cartilhos lá.
3: Espartilho,
1: seu burro. Não, é esse bagulho aí, espartilho. Aí tava toda de couro, tá ligado?
3: Uau!
1: Máscara sensual.
3: Uau!
1: Tá liga.
0: Demais, hein?
1: Na hora que ele chegou do Trump, que viu ela, ele falou, Batman, a janta tá pronta?
2: Ah, meu Deus!
1: Ela tacou a colher nos olhos dele.

0: vaqueira, aproveita que eu tô obrigado aqui na nossa estação Band FM. Vem cá, Ana Maria Brisa.
1: Oi!
0: O que vai acontecer?
1: Olha, eu quero convidar o pessoal pra dar risada.
0: Ah, né?
1: O pessoal dá mais risada, que o pessoal já dá risada escutando aqui a estação Band FM.
2: O que tem que fazer pra dar risada?
1: E no meu show, menino!
0: Ah, lógico, menina!
1: Meu show de comédia, eu e minhas brisas. Então, ó, vai ser dia 13 de setembro. Sem ser esse domingo, já é o outro.
0: É o outro domingo.
1: É.
0: Isso, não pode
1: bobear.
0: Vai ser,
1: sem ser esse domingo, outro às 19 horas, vai ser lá no My Fucking Comedy Club.
0: Ah, muito bem.
1: Que é o comedy do Danilo Gentili lá, famosíssimo, que fica ali do ladinho ali da Avenida Paulista.
0: Uhum.
1: Então, ó, você vai lá...
2: Em São Paulo, hein?
0: Né? Isso, exatamente.
1: Você vai lá me ver pessoalmente, né? Vai dar risada.
2: Dá pra tirar foto com você?
1: Final
2: Dá?
1: Do show, tiro foto.
2: Olha que legal!
0: Dá pra tirar?
1: Vídeo, né?
3: Acessível, né? É. Maravilhosa.
1: É,
3: menino.
1: É porque também vai estar lotado, né?
3: É.
1: Lá é só 90 lugares, então dá pra... metade vai embora. Então, geralmente, fica uns 10 pra tirar foto.
2: Aí dá pra atender, né?
0: Bom, como é que faz ingresso? Como é que faz ingresso?
1: Então, ó, você quer ir nesse show, 13 de setembro, domingo, às 19 horas, você de São Paulo, me chama no meu Instagram agora, @AnaMariaBrisaOficial. Ana Maria Brisa Oficial. Que eu mando o link com descontaço pra você garantir seu ingresso.
3: Você desconto, gente.
1: Você não gasta nem R$50 no ingresso.
0: Grande fase, pô.
2: Cara, eu vou só pra tirar uma foto com você.
1: Não, mas a gente tira aqui, menino. É, tira com você, tira agora, vem.
0: Daqui a pouco, no Estação Band FM, você quer ver a história. Golpista finge ser técnico de futebol, pede dinheiro a jogador e dá ordens para outro.
1: Ué.
0: É isso, bicho. É isso.
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0: linguiça lá?
1: Tem caneta aí pra mim? Caneta?
0: Caneta azul?
1: Não. Emagrecedora.
0: Você precisa?
1: Ah, eu engordei muito.
0: Não precisa.
2: Mas é nada.
1: Nada?
0: É.
1: Nada
0: eu é vou peixe. Te dar uma caneta normal, que aí você faz um furo e sai a gordura.
1: Cara, eu comi churrasco.
0: Bastante? Ah, é.
1: Carne, boa.
0: Boa carne.
3: Lá em Barretos tem muito.
0: Você não trouxe pra gente?
1: O quê? Vocês queriam?
0: Claro.
3: É.
1: É mesmo? Quase que eu subi num boi.
2: Precisa fazer um vai quem quer,
0: Ele
2: né?
0: conversou com o boi.
2: Você conversou com o boi?
0: Conversou com todo.
2: O que ele falou pra você?
1: Ah, é um chifrudo, né?
0: Ah, meu Deus.
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2: Ela já vai embora.
0: Estação Band FM no ar para todo o Brasil pela Band FM, com você curtindo aqui. 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Olha lá.
2: A Ana Maria quer falar alguma
0: mais
2: coisa.
0: Mais uma cansada de Barretos vai
3: não,
0: embora.
3: Não, eu desisti. Ah. Cansada, deixa pra lá.
0: Ah, tá bom.
1: O moletom da Band tá um sucesso.
0: Um sucesso, né, Paulo Gomes?
1: Todo mundo quer.
0: Usou, o povo fica doido.
1: Ah.
0: Que é isso? Então vem atrás do seu. Hoje, a gente contou a história do trisal do agro.
2: É.
1: Cara, deve ser gostoso ter o seu trisal.
2: Eu ia perguntar isso pra você. Você acha que é gostoso?
0: Exatamente isso.
1: Ah, não sei. Eu não tive essa experiência, mas eu sei lá.
0: É exatamente isso que a gente tá perguntando.
1: Ah, porque uma hora que você tá com um, não quero ficar com você, quero a outra agora.
0: Aí fica dentro de casa mesmo,
1: agora eu quero
0: sair.
1: Mais três.
0: Exatamente. Vamos ver o que o ouvinte diz.
5: Oi, Robson. Oi. Foi corajosa, maravilhosa. Oi, corajosa. Ana Maria.
3: Oi.
5: Nunca vivi. Tenho curiosidade, todo mas não tem. Seria pra conviver com o trisal.
2: É,
5: só o trisal na hora
2: falou,
5: do bem bom
2: já.
5: Lá. Porque pra conviver, misericórdia. Se eu não tô conseguindo conviver com não, eu mesmo, imagina com mais.
0: Pois
5: não,
0: é.
2: Então.
0: É pra olha, guardar na memória a mensagem dela.
2: É.
0: Aqui, ó.
6: Uma coisa que acho bacana lembrar as pessoas, trisal é relacionamento.
0: Sim. Isso.
6: Então quando você quer fazer uma bagunça,
0: isso.
6: Uma coisa avulsa, é menage. É
0: boa.
6: Bem diferente.
0: Exatamente.
1: Boa.
6: Isso é só ter relação. Quem quer um trisal não quer só bagunça, quer ter uma vida.
0: Esse aqui é o Fernando, que é nosso ouvinte. E
2: o Fernando.
0: Ele participou de um trisal.
1: Participou?
0: Ele mandou até a foto dele com as duas esposas. Que ele participou porque eles não estão mais juntos.
3: Ele teve
0: mas ele
3: um
0: tava
3: relacionamento
0: dizer, ele falou uma coisa
3: a
0: que é
3: três.
0: Verdade. É um relacionamento, relacionamento com mais duas pessoas.
3: É.
1: Caramba.
2: Porque eu conheci o Fernando, mas só com a esposa.
3: É igual
0: a
3: ele
0: outra
3: falou.
0: Esposa
2: a outra eu não conheci.
3: Mas ele explicou bem, você viu? Trisal é um relacionamento a três.
0: Você vive em três.
3: Se não for pra viver, for só pra brincar, aí é fogo no rabo mesmo.
1: É só pra
3: aí já é outra história.

0: FM, Henrique e Juliano Arranhão, aqui do nosso Estação Band FM. O ouvinte vem, Tatá, e ele fala.
1: Ele gosta. Assim.
0: Pode alô. Alô.
2: Alô. Alô.
0: Beleza?
2: Tudo bem, grande Robson?
0: Tudo bem, quem tá falando aí?
2: É o Guilherme. Boa noite, Tatá, Ana Maria.
3: Oi, Guilherme.
1: Oi, menino.
0: O Paulo Gomes também já chegou, viu, Guilherme? Chegou atrasado, mas tá
2: e
0: aqui,
2: aí,
0: ó.
2: Gomes, tá de volta?
4: Tô de volta, pai.
2: Muito bem, muito bom. Quando eu tô aqui dirigindo, né? Falei, ah, deixa eu me expor um pouquinho lá.
0: Isso.
2: Com
0: então
2: eles,
0: vai,
2: né?
0: Se exponha.
1: Venha.
4: Fala aí, menino.
2: Não, então, na realidade, o que acontece, né? Quando eu era mais novo, eu tinha muito essa ideia, tal, de casal, enfim. Aí eu conheci um casal, e aí nesse casal, todo mundo teria que se pegar, né? Já no bem bom, que era tipo test drive.
0: Ah, tá.
2: E aí, chegou um problema, porque na hora, gado, negócio, eu gostei mais de uma pessoa do que de outra.
0: Ah, eu já percebi.
4: Teve uma química.
0: Só no jeito de você contar, eu já percebi.
2: E aí, o que aconteceu? Eu virei e falei assim, e aí ficou aquela situação meio desconfortável.
0: Claro.
2: E aí a outra pessoa falou assim, não tem problema, pode aproveitar com a outra.
0: Lógico.
2: E eu fico aqui assistindo.
0: É, ué. Gente, maravilha, aí, gente.
2: Olha, aquilo pra mim foi horrível. Eu falei, eu tô com o cônjuge da outra pessoa me olhando. Aí eu falei, depois disso, nada, o que é meu, não
0: ele
2: vai
0: mudou,
2: dar certo.
0: Tá vendo? Porque ele não quer ser visto, ele não quer que fique olhando e tudo
1: parabéns,
0: certo.
1: Parabéns,
0: é isso aí,
1: parabéns,
0: né?
1: É isso.
2: Um cara conservador, né? Um cara
0: claro,
2: de família,
0: a gente percebe.
2: Porra,
4: não,
2: não dá, isso. Não dá.
4: E você não quer ficar colocando chifre na cabeça
0: de
4: dos outros,
0: nenhum,
4: né?
0: É,
2: não, mas...
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0: peraí.
1: Boa tarde, aqui é a Analia Gomes, de Cuiabá. Tô aqui no trânsito daqueles, escutando esse assunto de trisal. E eu acho que tem tudo pra dar certo isso aí, viu?
0: Gente.
1: No futuro, eu acho que vai ter muito trisal, porque eu tô vendo muitos homens aí virando monas.
0: Virando?
1: Nada contra, não é preconceito. Mas eu tô dizendo que tem.
0: Ela tá dizendo
1: muitos,
0: que em quantidade, exato.
1: Então, tá tendo mais mulheres do que homens.
0: Isso.
1: Então, vamos ter que dividi-los.
0: Tem que dividir, né?
2: Tem que dividir.
1: Eu acho que no futuro próximo.
0: Próximo.
1: Vai ter mais trisal do que a gente imagina.
0: Olha,
1: essa
0: gente.
1: É a minha opinião, gente.
0: É a sua opinião e a sua opinião não é um absurdo, não.
2: Não, ela tá dando indireta pra alguém.
3: Eu também acho.
0: Pode ser. É.
3: Teve um ouvinte que mandou aqui que ela acha que no futuro vai ter muito trisal pra as pessoas conseguirem pagar as contas.
0: Também. Também.
2: E os trisais. Faz sentido ainda.
0: Os trisais.
3: Aí pra mim faz sentido.
0: Esse, o trisal do agro que a gente falou. Administra a fazenda junto, você viu?
2: Trisal, eu gostei, Rob.
3: Você vai administrar uma fazenda
2: e aí,
3: uma então, coisa.
2: Cai sabe? Por terra aquela coisa. Quem paga a conta? O homem, a mulher ou a mulher? A mulher, o homem, o homem.
3: Paga todo mundo.
0: É, todo mundo, mundo paga.
2: Né? Aí divide em três a conta.
0: Agora, olha, quem não, não pode pagar... você não pode pagar conta para picaretas.
2: Ah lá.
3: Ah, é.
0: Um homem foi preso no Rio de Janeiro se passando pelo técnico de futebol Luiz Castro, que é o português que dirige o Grêmio.
2: Ué.
0: Ué? O golpista Lucas Oliveira Eduardo foi descoberto graças a uma denúncia feita pelo zagueiro do Grêmio, o Kahneman, o Walter Kahneman. O que acontece? O Kahneman desconfiou depois que o falso Castro mandou mensagens por aplicativo pedindo dinheiro para doação a projetos sociais. Inclusive, ele falou pro Kahneman que ele tinha que treinar mais e tal. Ele achou estranho o jeito que o cara tava falando com ele.
2: Ué?
0: Tá mandando eu treinar, pô. Ué? Aí ele desconfiou e falou pra polícia. Nesse meio tempo, outro jogador do Grêmio, o atacante colombiano José, namorado, chegou a fazer um pix de R$22 mil pro golpista.
2: Tá
3: uau!
0: Ele achou que era o técnico dele mesmo.
2: Ah, não.
0: Mandou uma mensagem com a fotinho do Luiz Castro.
3: Tá. Uhum.
0: Falou, pô, o professor pediu, vou ajudar. 22 mil.
2: Caiu no golpe.
0: É. O pilantra foi preso na manhã desta quarta-feira depois de um monitoramento da polícia. O homem chegou a mandar mensagens para vários jogadores, não só do Grêmio. Mandou, por exemplo, o ex-jogador do Internacional, o argentino Andrés D'Alessandro, que quando recebeu a mensagem, já estava no período de monitoramento da polícia, por isso que ele não caiu no golpe. Você vê como é que é, rapaz?
2: Rapaz.
0: Então não era o Luiz Castro.
2: Então ele achou que era o técnico.
0: Disse que ele achou nada, ele fingiu.
2: Ah, eu acho
0: ele
2: que
0: é picareta.
2: Não, eu acho que ele queria... Não, eu sei, mas o jogador achou que era o técnico.
0: Ah, achou que era.
2: Ah, tá tentando cavar a vaga no time aí. Tá aí,
4: professor. Tá aí, professor. 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

0: atriz demais aqui no nosso Estação Band FM e o pessoal só na atriz.
1: Cara, o pessoal tá confundindo o negócio do 3-3-A, não é sacanagem, é um relacionamento, pai.
0: Não, exatamente, não estamos falando de ficar com mais uma pessoa. Ficar, não. Eu digo transar, pra falar bem o Alberto.
2: Mas você começou esse programa.
0: Não, mas falei trisal, trisal.
2: Mas você começou polemizando esse programa.
0: São três pessoas que querem viver juntas, como disse o Fernando, não... É furunfá, meu.
2: O povo já pensa no furunfá.

0: Cristiano, notificação preferida. Estação Band FM. Estação Band FM. Ô, Paulo Gomes, venha para cá, por favor. O povo do Brasil está com saudade de você no microfone.
1: Vou falar, vou falar da Luciana Gimenez, Brasil.
2: Oh, boa noite.
1: Tá viajando.
2: Menina.
1: Tá viajando, viu?
2: Oh, não, tô viajando, mas peguei um jato.
0: Vem cá, Tatá aí, ó.
2: Oi, Tatá. Como é que você tá, linda?
1: Diretamente de Lisboa, adoro. Em Portugal, você, né?
0: De Lisboa, de Portugal também.
2: É, Portugal, né? Sucesso, né? Lá é sucesso.
0: Muito adoro. Bom, fala aí, Paulo Gomes.
1: Por que que eu tô falando? Ela tá passeando, a Luciana Gimenez tá passeando.
0: Passeando.
1: Tá em Lisboa.
0: Lisboa.
1: E resolveu se hospedar em um hotel. Ela tem uma foto dela no quarto de biquíni já pronto pra ir pra piscina, viu?
0: De biquíni?
1: É.
2: Calor, né?
1: E mostrou ali com o hotel que ela tava... O hotel que, olha só, que as diárias podem variar em mais ou menos em 10 mil reais.
0: Ah, mentira.
1: Das diárias.
0: O pessoal fala isso pra inflar, não tem, isso não existe.
2: Como assim não existe? Tão natural.
0: O pessoal fala pra inflar isso aí. Só
1: que... Você acha que é exagero mesmo?
3: Tem o nome do hotel?
0: Claro, só 10 mil reais. Deve ser 500
1: a diária. The One Palácio da Anunciada. Vamos ver se é isso mesmo.
3: The One?
1: The One Palácio da Anunciada. Diz que é um 5 estrelas.
2: Na hora que eu vi só 10 mil, eu falei, não acredito.
0: Deve ser 500 reais a diária.
3: Imagina,
0: 400.
2: Só 10 mil.
3: Você tá falando da Luciana.
0: Vocês falam isso só pra inflar.
3: Você tá falando da Luciana, não é qualquer pessoa.
1: E aí ela foi tomar o café da manhã na piscina, velho.
0: Ai, gente,
1: uma bandeja
0: lindo.
1: Com frutas,
4: é verdade,
1: pães,
4: tem mesmo, Robson. Suco.
1: Enfim, tá no rolê. Cara, eu também... Será que existe um hotel com diários de 10 mil?
0: Ah, já não achou o hotel.
2: Deixa aquela hotel. Maria que me deixa mentir.
3: Eu achei, mas tá esgotado.
0: Ah, gente, não sabe o que é. 10 mil é muito tranquilo.
4: Tá vendo?
0: 10 mil tá barato.
1: Lota rápido, mano.

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2: Paulo Gomes. Voltou, né?
0: Ele voltou. Minha, deu uma carimbada na minha cabeça aqui. Ô, vem cá, Ana Maria.
3: Tô aqui.
0: Tá aí?
3: Tô.
0: Tá, e aí?
4: Você tá preparada?
0: Manda.
3: Claro.
4: Não tá, não, tá?
3: Agora.
4: Então vai.
3: Pensamento de hoje.
0: Vai.
3: Olha, diz que cada um tem o seu papel aqui na Terra, né?
0: Sim.
3: Só que o meu rasgaram faz tempo, viu?
0: O meu tava em cima da mesa, perdido, procurando até hoje, não acho, meu. Deve tá guardado, né?
3: Vamos levando.
5: É inevitável. Você pode

0: Fala, saudade estranha aqui no nosso Estação Band FM. Tem mais gente querendo falar aqui, Tatá.
1: Ah, fala, gente.
0: Alô.
2: Alô.
0: Boa
2: Alô.
0: Noite.
2: Tudo bem?
3: Tudo, tudo bem.
1: Tudo bem?
4: Alô.
3: Tudo legal.
2: Alô.
4: Oi.
1: Oi.
0: Quem que tá falando aí?
2: É o Ademir.
0: Tá trabalhando, Ademir?
4: Tudo bem?
2: Tudo bem.
1: Você é tímido, Ademir?
2: Oi?
1: Você é tímido?
2: Eu sou, né, que eu tô dirigindo, na realidade.
0: Ah, então vamos devagar.
1: Presta atenção, então.
0: Ô, Ademir.
4: Tudo bem?
0: Você já viveu um trisal, vive um trisal ou acha que trisal não dá certo?
2: Não, dá certo.
0: Ah, dá?
2: Se for liberal, dá certo.
0: Não, mas falando de trisal, não de...
2: Eu concordo plenamente. Ah. Eu já vivi isso, mas foi numa casa de entretenimento pra adulto.
0: Não é trisal. Aí você foi fazer um programa. Programa,
1: aí
0: Cris.
1: Você tá riscando fósforo? Não.
0: Tô falando de viver. Eu vou viver com essas duas mulheres.
2: Mas eu gostaria.
0: É mesmo?
2: Gostaria. Sim.
1: Mas você tem dinheiro pra bancar duas?
2: Olha, não precisa ter dinheiro. Ela
0: não acredita no amor.
2: Ela só pensa no dinheiro.
1: Não, mas você vai colocar duas mulheres na sua casa e vai falar, vamos viver de amor.
2: Ah, mas aí você quer não.
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0: amor.
1: Band FM Ana Castela, nosso quadro, Estação Band FM. Vem, Calvão, vem cá.
2: Bem, amigos, alô, Paulo Gomes.
1: Olha lá.
3: Meu amigo.
1: Paulo, vou contar um negócio pra você. Você tava fora.
0: Meu amigo Galvão.
1: Tá, adoro o Galvão, mas
0: eu
1: não é isso.
0: Adoro o Galvão, gente.
2: Eu adoro.
0: Homem culto, entende de vinho, de futebol, de Copa do Mundo. Não
1: de
0: vai
1: Fórmula
0: parar.
1: 1, de Fórmula 1.
0: De Fórmula 1.
2: Obrigado, muito obrigado.
1: Você era amigo do Ayrton? Você não era amigo do Ayrton? Você era amigo do Ayrton.
2: Ayrton, meu grande amigo.
0: Reginaldo.
1: O negócio, Reginaldo tava aí no corredor ontem.
0: Reginaldo, como que ontem?
1: É, tava te procurando.
2: Grande Reginaldo.
1: O Paulo Gomes, sabe o que ele falou?
3: O quê?
1: Você sabe o que ele falou?
3: O que ele
1: tá começando a pensar que pode ser que talvez, quem sabe, pode ir pra 2030 também.
3: A Copa?
2: A Copa de 2030.
3: Que fogo você tá também,
1: meu? Eu não aguento ficar parado.
2: Amigo. Vai depender, claro, de como vai estar a minha saúde.
1: Vai descansar, vai descansar.
2: 80 anos.
1: Não, fica em casa.
3: Você tá com fogo?
1: Vai assistir a Copa lá, vai de turista.
2: De mim, mas também dos médicos.
1: Vai de turista, pô.
2: Né?
1: Vai de turista.
2: Não, eu...
3: Param também, não cansou,
0: deixa
3: não?
0: Deixa ele.
1: O jogo mais importante da
0: Copa. Não tem igual.
1: Hoje tem um jogo só do Campeonato Brasileiro. O resto é Copa do Brasil.
2: Copa do Brasil.
1: Jogo da quarta rodada.
2: Tá
1: atrasadíssimo.
2: Você acha que eu não sei?
1: E quem é que tá jogando esse jogo?
2: Quem é?
1: O Flamengo.
3: Flamengo, amigo.
1: Que é o jogo que o Flamengo tava devendo até hoje.
3: O Flamengo vai encostar no Palmeiras, hein, amigo?
1: Se ganhar hoje, vai ficar um ponto atrás do Palmeiras.
2: Tá vendo? Eu gosto da Tatá porque ela é flamenguista igual.
0: Muito.
1: Ela é flamenguista? Não. Falou que ela é santista?
0: Não, eu tô junto com ele.
1: Agora aí falou pra mim que ia ver um jogo do Corinthians
0: Falei, peraí. Vou em Itaquera.
1: Decide o que você quiser.
0: Eu tô esperando alguém me convidar pra ir no camarote.
1: Ó, convida a Tatá pra ir no camarote.
0: Alguém tem acesso ao camarote que eu não vou pagar, hein, gente?
1: Ulisses Costa.
0: Ulisses, nossa, meu amigo Ulisses.
1: Meu amigo Ulisses.
0: Gente, Flamengo, se
1: Miami, se ganhar do Mirassol, cola no Palmeiras.
2: Cola.
1: Vai ganhar?
3: Cola.
2: Vamos ser campeão, amigo.
1: Não,
2: vamos colar.
1: Você vai ganhar hoje.
2: Vamos ganhar. Colar no Palmeiras. Primeiro tropeço do Palmeiras. Passamos de campeão.
1: Quanto Flamengo vai ser? Flamengo e Mirassol no Maracanã o jogo?
2: 5-0, resultado magro.
0: Resultado magro.
2: Magrinho ali.
3: 3-0, vai ser.
1: Tá bom. Deixa eu contar outra pra você. Ó, vai mexer com o seu coração.
2: Vamos lá.
1: Ontem o Atlético virou pro Cruzeiro, né, Paulo? 2-1, está na semifinal.
2: Certo.
1: Daqui a pouco tem Palmeiras, Santos e Palmeiras, que a gente comentou. Amanhã tem o jogo do Vitória com o Vasco, que é o jogo da volta. E tem o Grenal, aquele Grenal horroroso. Ah, não, Vitória e Vasco é hoje.
2: Vitória é hoje.
1: Vitória e Vasco é hoje.
3: Tá louco, velho.
1: O Vasco tá ganhando de 1-0. Vai passar o Vasco.
2: Será?
1: Eu acho que vai. E amanhã tem aquele Grenal horroroso da semana passada. Amanhã diz que vai ser
2: ruim.
1: Mas eu quero dizer outra coisa. Sabe quem tá aí, né?
2: Quem?
1: Ancelotti. Carlo Ancelotti, o amigo de Tatá.
2: Carleto.
1: Quarta-feira, Paulo Gomes, ele vai convocar a seleção pela primeira vez depois da Copa.
2: Carleto, amigo.
1: O Brasil vai ter compromissos assim, olha, na super data FIFA, que é
2: Brasil,
1: na segunda metade de setembro. O Brasil vai jogar duas vezes contra a Austrália e uma contra a Índia.
2: Olha aí.
1: Vai ser
2: olha
1: um negócio.
2: A poderosa Índia.
1: Ô, Tatá, dá pra perder Brasil e Austrália duas vezes?
0: Não tem nem comentário pra um jogo desse. Ah, faça-me um favor,
3: nossa,
0: vai.
3: Então foi, mano, uma preguiça.
1: Duas vezes,
3: nossa,
0: não,
3: FIFA também
0: da seleção. Agora, hein?
2: É por falta isso que eu só falo que tô bem pra narrar na Copa, porque esses jogos...
0: Não, não, não, vamos comemorar o aniversário do Galvão. 80 anos do Galvão.
2: Com 80, quem sabe...

0: Band FM, Bruno e Marrone, Tia Mar foi ilusão aqui no nosso Estação Band FM. Não, pera aí. É aqui primeiro. Ah, qual é? Agora sim. Fala, bebê. Bora ouvir pra falar.
1: Boa noite.
0: Boa noite.
1: Eu sou aqui de São Paulo, da Freguesia Dora, só não vou falar meu nome, tá bom?
0: Tá bom.
1: Ah, eu vivi um trisal por mais ou menos 2 anos. Eu, meu marido e mais uma pessoa.
0: Olha
1: lá. E foi muito bacana.
0: Olha.
1: Só que chegou uma época que a pessoa, né, achava que já era meu dono e ele queria já sair com outra pessoa, mas não queria que eu saísse. E aí o casal, ou melhor, o trisal, começou a ficar sem graça.
0: E aí a gente trisal terminou. Tem essas tretas.
1: Mas foi uma experiência muito gostosa, é legal sim.
0: Tá vendo? O cara quis ser chatão até num trisal.
2: Será que o cachorro tinha ciúmes também? Você viu? Tava latindo.
0: Márcia, vem cá, Márcia!
3: Caramba, hein, filho?
0: Vem cá.
3: Nossa.
0: Vem cá.
3: Pelo amor de Deus.
0: Tatá te adora.
3: Eu adoro.
0: Paulo Gomes voltou.
4: A Márcia é quem guia minha vida, gente.
3: Olha, eu gosto da Tatá por isso. Tatá, tem uma energia incrível.
4: Né?
3: Agora
4: esse
3: aqui já tinha encosto. Foi pra Barretos, voltou com mais encosto.
0: Não, voltou com mais encosto, não deixou nenhum lá.
3: Tampou um bico, caramba!
2: Não mesmo.
0: Fala uma coisa pra mim, mas tem que ser rápido. Dá certo o trisal?
3: Olha, depende, né?
0: Depende da energia também.
3: Depende da energia, né? Porque dependendo do trisal, com os encostos fica 6, fica, né? Aí, caramba,
2: aí
3: não dá, né,
2: filho?
3: Aí
2: é o time de encosto, sai fora.
3: Aí, pelo amor de Deus, a energia não flui.
4: Não,
3: né?
4: Flui?
3: Tá. Na hora do sexo, do os encostos estão lá, cara.
2: Não dá, né? Olhando, né?

0: FM, Luan Santana com Rick Martin. Estranho.
1: Ah, a gente acabou, Paulo Gomes.
2: Acabou já? Acabou
1: mesmo?
2: Já.
0: Obrigado por ter voltado, Paulo Gomes. Você, olha, nosso coração é seu. Gomes.
1: Não, é de meu e de vocês. Ficar, e agora meu. É assim, eu vim para ficar.
2: Até que
0: olha,
2: enfim,
0: tá,
2: né?
0: Bom. É, ó, moletom da Band FM, preto com laranja, off-white com verde, off-white com caramelo, você escolhe a cor, hein? Nosso amigão Guilherme Ribeiro dos Santos ganhou.
2: Aê,
0: beleza?
2: Ele ganhou.
0: Vai curtir, aê, vai levar. Aê, e amanhã estamos de volta, gente. Beijo,
2: é
0: pra
2: isso,
0: todo
2: beijo!
0: Mundo.
2: Tchau.
3: Até amanhã.
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1: Existe uma teoria que se chama 90-10, onde uma pessoa tem 90% daquilo que você procura em alguém, só que você foca naqueles 10% que falta. Aí você sai pra rua, se aventura e realmente você encontra aqueles 10%, mas não se deu conta que perdeu os 90%.

0: Eu acho que você tem que mandar aquela mensagem. Mas manda o que tá no seu coração.
1: Porque se fosse eu falaria mais ou menos assim.
2: Ei, boa noite. Antes de te bloquear, eu só vim te dizer que a partir de hoje pode tocar o terror, fazer o que quiser fazer. A boca é sua, curte sua farra, sinto mais nada.
0: Não, apaga.

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